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9: 11 graus.
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17: 10 horas, 3 minutos.
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0: 11 graus.
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1: 11:04.
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0: 11 graus.

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6: Meia-noite, 4 minutos.

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0: Valeu demais.
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1: Conheço um velho ditado que é do tempo dos Agais. Diz que um pai trata 10 filhos e 10 filhos não tratam pai. Sentindo o peso dos anos sem poder mais trabalhar, o velho peão estradeiro com seu filho foi morar. O rapaz era casado, a mulher deu de implicar. Você manda o velho embora se não quiser que eu vá. O rapaz, coração duro, com o velho.

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0: 4:28.
1: Iniciamos este novo dia com as bênçãos de Deus e proteção de Nossa Senhora, Virgem Maria. Em nome do Pai, do Filho e do Espírito Santo. Amém. Creio
2: em Deus Pai Todo-Poderoso, Criador do céu e da terra, em Jesus Cristo, seu único Filho, nosso Senhor, que foi concebido pelo poder do Espírito Santo, nasceu da Virgem Maria, padeceu sobre Pôncio Pilatos, foi crucificado, morto e sepultado, desceu à mansão dos mortos, ressuscitou o terceiro dia, subiu ao céu, está sentado à direita de Deus Pai Todo-Poderoso, onde há de vir julgar os vivos e os mortos. Creio no Espírito Santo, na Santa Igreja Católica, na comunhão dos santos, na remissão dos pecados, na ressurreição da carne, na vida eterna. Amém.
1: Pai nosso que estais no céu, santificado seja vosso nome. Venha a nós o vosso reino, seja feita a vossa vontade, assim na terra como no céu.
3: O pão nosso de cada dia nos dai hoje, perdoai as nossas ofensas, assim como nós perdoamos a quem nos tem ofendido. E não nos deixeis cair em tentação, mas livrai-nos do mal. Amém.
1: O anjo do Senhor anunciou a Maria.
3: E ela concebeu do Espírito Santo.
1: Ave Maria, cheia de graça, o Senhor é convosco. Bendita sois vós entre as mulheres, e bendito o fruto do vosso ventre, Jesus.
3: Santa Maria, Mãe de Deus, rogai por nós, pecadores, agora e na hora de nossa morte. Amém.
1: Eis aqui a serva do Senhor.
3: Faça-se em mim segundo a vossa palavra.
1: Ave Maria, cheia de graça, o Senhor é convosco. Bendita sois vós entre as mulheres, e bendito o fruto do vosso ventre, Jesus.
3: Santa Maria, Mãe de Deus, rogai por nós, pecadores, agora e na hora de nossa morte. Amém.
1: O Verbo Divino se fez carne
3: e habitou entre nós.
1: Ave Maria, cheia de graça, o Senhor é convosco. Bendita sois vós entre as mulheres, e bendito o fruto do vosso ventre, Jesus.
3: Santa Maria, Mãe de Deus, rogai por nós, pecadores, agora e na hora de nossa morte. Amém.
1: Glória ao Pai, ao Filho e ao Espírito Santo.
3: Como era no princípio, agora e sempre. Amém.
1: Ó meu bom Jesus,
3: perdoai-nos, livrai-nos do fogo do inferno, levai as almas todas para o céu, e socorrei principalmente as que mais precisarem.
1: Nossa Senhora de Fátima e São Francisco,
3: rogai por nós.
1: E nesta terça-feira, contemplamos os mistérios dolorosos. E neste primeiro mistério doloroso, contemplamos
3: a oração e a agonia de Jesus no Getsêmani. Pai nosso que estais no céu, santificado seja o vosso nome. Venha a nós o vosso reino, seja feita a vossa vontade, assim na terra como no céu.
1: O pão nosso de cada dia nos dai hoje, perdoai as nossas ofensas, assim como nós perdoamos a quem nos tem ofendido. E não nos deixeis cair em tentação, mas livrai-nos do mal. Amém.
3: Ave Maria, cheia de graça, o Senhor é convosco. Bendita sois vós entre as mulheres, e bendito é o fruto do vosso ventre, Jesus.
1: Santa Maria, Mãe de Deus, rogai por nós, pecadores, agora e na hora da nossa morte. Amém.
3: Ave Maria, cheia de graça, o Senhor é convosco. Bendita sois vós entre as mulheres, e bendito é o fruto do vosso ventre, Jesus.
1: Santa Maria, Mãe de Deus, rogai por nós, pecadores, agora e na hora da nossa morte. Amém.
3: Ave Maria, cheia de graça, o Senhor é convosco. Bendita sois vós entre as mulheres, e bendito é o fruto do vosso ventre, Jesus.
1: Santa Maria, Mãe de Deus, rogai por nós, pecadores, agora e na hora da nossa morte. Amém.
3: Ave Maria, cheia de graça, o Senhor é convosco. Bendita sois vós entre as mulheres, e bendito é o fruto do vosso ventre, Jesus.
1: Santa Maria, Mãe de Deus, rogai por nós, pecadores, agora e na hora da nossa morte. Amém.
3: Ave Maria, cheia de graça, o Senhor é convosco. Bendita sois vós entre as mulheres, e bendito é o fruto do vosso ventre, Jesus.
1: Santa Maria, Mãe de Deus, rogai por nós, pecadores, agora e na hora da nossa morte. Amém.
3: Ave Maria, cheia de graça, o Senhor é convosco. Bendita sois vós entre as mulheres e bendito é o fruto do vosso ventre, Jesus.
1: Santa Maria, Mãe de Deus, rogai por nós, pecadores, agora e na hora de nossa morte. Amém.
3: Ave Maria, cheia de graça, o Senhor é convosco. Bendita sois vós entre as mulheres e bendito é o fruto do vosso ventre, Jesus.
1: Santa Maria, Mãe de Deus, rogai por nós, pecadores, agora e na hora da nossa morte. Amém.
3: Ave Maria, cheia de graça, o Senhor é convosco. Bendita sois vós entre as mulheres e bendito é o fruto do vosso ventre, Jesus.
1: Santa Maria, Mãe de Deus, rogai por nós, pecadores, agora e na hora da nossa morte. Amém.
3: Ave Maria, cheia de graça, o Senhor é convosco. Bendita sois vós entre as mulheres e bendito é o fruto do vosso ventre, Jesus.
1: Santa Maria, Mãe de Deus, rogai por nós, pecadores, agora e na hora da nossa morte. Amém.
3: Ave Maria, cheia de graça, o Senhor é convosco. Bendita sois vós entre as mulheres e bendito é o fruto do vosso ventre, Jesus.
1: Santa Maria, Mãe de Deus, rogai por nós, pecadores, agora e na hora da nossa morte. Amém.
3: Glória ao Pai, ao Filho e ao Espírito Santo.
1: Como era no princípio, agora e sempre. Amém.
3: Ó meu bom Jesus, perdoai-nos, livrai-nos do fogo do inferno, e levai as almas todas para o céu, e socorrei principalmente as que mais precisarem. Nossa Senhora de Fátima e São Francisco,
1: rogai por nós. Segundo mistério doloroso, contemplamos
3: a flagelação de Jesus.
4: Pai nosso que estais no céu, santificado seja vosso nome. Venha a nós o vosso reino. Seja feita a vossa vontade, assim na terra como no céu.
3: O pão nosso de cada dia nos dai hoje. Perdoai as nossas ofensas, assim como nós perdoamos a quem nos tem ofendido. E não nos deixeis cair em tentação, mas livrai-nos do mal. Amém.
1: Ave Maria, cheia de graça, o Senhor é convosco. Bendita sois vós entre as mulheres. E bendito o fruto do vosso ventre, Jesus.
3: Santa Maria, Mãe de Deus, rogai por nós, pecadores, agora e na hora de nossa morte. Amém.
1: Ave Maria, cheia de graça, o Senhor é convosco. Bendita sois vós entre as mulheres, e bendito o fruto do vosso ventre, Jesus.
3: Santa Maria, Mãe de Deus, rogai por nós, pecadores, agora e na hora de nossa morte. Amém.
1: Ave Maria, cheia de graça, o Senhor é convosco. Bendita sois vós entre as mulheres, e bendito o fruto do vosso ventre, Jesus.
3: Santa Maria, Mãe de Deus, rogai por nós, pecadores, agora e na hora de nossa morte. Amém.
1: Ave Maria, cheia de graça, o Senhor é convosco. Bendita sois vós entre as mulheres, e bendito o fruto do vosso ventre, Jesus.
3: Santa Maria, Mãe de Deus, rogai por nós, pecadores, agora e na hora de nossa morte. Amém.
1: Ave Maria, cheia de graça, o Senhor é convosco. Bendita sois vós entre as mulheres, e bendito o fruto do vosso ventre, Jesus.
3: Santa Maria, Mãe de Deus, rogai por nós, pecadores, agora e na hora de nossa morte. Amém.
1: Ave Maria, cheia de graça, o Senhor é convosco. Bendita sois vós entre as mulheres, e bendito o fruto do vosso ventre, Jesus.
3: Santa Maria, Mãe de Deus, rogai por nós, pecadores, agora e na hora de nossa morte. Amém.
1: Ave Maria, cheia de graça, o Senhor é convosco. Bendita sois vós entre as mulheres, e bendito o fruto do vosso ventre, Jesus.
3: Santa Maria, Mãe de Deus, rogai por nós, pecadores, agora e na hora de nossa morte. Amém.
1: Ave Maria, cheia de graça, o Senhor é convosco. Bendita sois vós entre as mulheres, e bendito o fruto do vosso ventre, Jesus.
3: Santa Maria, Mãe de Deus, rogai por nós, pecadores, agora e na hora de nossa morte. Amém.
1: Ave Maria, cheia de graça, o Senhor é convosco. Bendita sois vós entre as mulheres, e bendito o fruto do vosso ventre, Jesus.
3: Santa Maria, Mãe de Deus, rogai por nós, pecadores, agora e na hora de nossa morte. Amém.
1: Ave Maria, cheia de graça, o Senhor é convosco. Bendita sois vós entre as mulheres, e bendito o fruto do vosso ventre, Jesus.
3: Santa Maria, Mãe de Deus, rogai por nós, pecadores, agora e na hora de nossa morte. Amém.
1: Glória ao Pai, ao Filho e ao Espírito Santo.
3: Como era no princípio, agora e sempre. Amém.
4: Ó meu bom Jesus,
3: perdoai-nos, livrai-nos do fogo do inferno. Elevai as almas todas para o céu e socorrei principalmente as que mais precisarem.
4: Nossa Senhora de Fátima e São Francisco,
3: rogai por nós.
4: E no terceiro mistério doloroso, contemplamos
3: Jesus coroado de espinhos. Pai nosso que estais no céu, santificado seja o vosso nome. Venha a nós o vosso reino, seja feita a vossa vontade, assim na terra como no céu.
4: O pão nosso de cada dia nos dai hoje. Perdoai as nossas ofensas, assim como nós perdoamos a quem nos tem ofendido. E não nos deixeis cair em tentação, mas livrai-nos do mal. Amém.
3: Ave Maria, cheia de graça, o Senhor é convosco. Bendita sois vós entre as mulheres, e bendito é o fruto do vosso ventre, Jesus.
4: Santa Maria, Mãe de Deus, rogai por nós, pecadores, agora e na hora da nossa morte. Amém.
3: Ave Maria, cheia de graça, o Senhor é convosco. Bendita sois vós entre as mulheres, e bendito é o fruto do vosso ventre, Jesus.
4: Santa Maria, Mãe de Deus, rogai por nós, pecadores, agora e na hora da nossa morte. Amém.
3: Ave Maria, cheia de graça, o Senhor é convosco. Bendita sois vós entre as mulheres, e bendito é o fruto do vosso ventre, Jesus.
4: Santa Maria, Mãe de Deus, rogai por nós, pecadores, agora e na hora da nossa morte. Amém.
3: Ave Maria, cheia de graça, o Senhor é convosco. Bendita sois vós entre as mulheres, e bendito é o fruto do vosso ventre, Jesus.
4: Santa Maria, Mãe de Deus, rogai por nós, pecadores, agora e na hora da nossa morte. Amém.
3: Ave Maria, cheia de graça, o Senhor é convosco. Bendita sois vós entre as mulheres, e bendito é o fruto do vosso ventre, Jesus.
4: Santa Maria, Mãe de Deus, rogai por nós, pecadores, agora e na hora da nossa morte. Amém.
3: Ave Maria, cheia de graça, o Senhor é convosco. Bendita sois vós entre as mulheres, e bendito é o fruto do vosso ventre, Jesus.
4: Santa Maria, Mãe de Deus, rogai por nós, pecadores, agora e na hora de nossa morte. Amém.
3: Ave Maria, cheia de graça, o Senhor é convosco. Bendita sois vós entre as mulheres, e bendito é o fruto do vosso ventre, Jesus.
4: Santa Maria, Mãe de Deus, rogai por nós, pecadores, agora e na hora da nossa morte. Amém.
3: Ave Maria, cheia de graça, o Senhor é convosco. Bendita sois vós entre as mulheres, e bendito é o fruto do vosso ventre, Jesus.
4: Santa Maria, Mãe de Deus, rogai por nós, pecadores, agora e na hora da nossa morte. Amém.
3: Ave Maria, cheia de graça, o Senhor é convosco. Bendita sois vós entre as mulheres, e bendito é o fruto do vosso ventre, Jesus.
4: Santa Maria, Mãe de Deus, rogai por nós, pecadores, agora e na hora da nossa morte. Amém.
3: Ave Maria, cheia de graça, o Senhor é convosco. Bendita sois vós entre as mulheres, e bendito é o fruto do vosso ventre, Jesus.
4: Santa Maria, Mãe de Deus, rogai por nós, pecadores, agora e na hora da nossa morte. Amém.
3: Glória ao Pai, ao Filho e ao Espírito Santo.
4: Como era no princípio, agora e sempre. Amém.
3: Ó meu bom Jesus, perdoai-nos, livrai-nos do fogo do inferno, elevai as almas todas para o céu, e socorrei principalmente as que mais precisarem. Nossa Senhora de Fátima e São Francisco,
4: rogai por nós. E no quarto mistério doloroso, contemplamos
3: a subida de Jesus ao Calvário.
4: Pai nosso que estais no céu, santificado seja vosso nome. Venha a nós o vosso reino. Seja feita a vossa vontade, assim na terra como no céu.
3: O pão nosso de cada dia nos dai hoje. Perdoai as nossas ofensas, assim como nós perdoamos a quem nos tem ofendido. E não nos deixeis cair em tentação, mas livrai-nos do mal. Amém.
4: Ave Maria, cheia de graça, o Senhor é convosco. Bendita sois vós entre as mulheres, e bendito o fruto do vosso ventre, Jesus.
3: Santa Maria, Mãe de Deus, rogai por nós, pecadores, agora e na hora de nossa morte. Amém.
4: Ave Maria, cheia de graça, o Senhor é convosco. Bendita sois vós entre as mulheres, e bendito o fruto do vosso ventre, Jesus.
3: Santa Maria, Mãe de Deus, rogai por nós, pecadores, agora e na hora de nossa morte. Amém.
4: Ave Maria, cheia de graça, o Senhor é convosco. Bendita sois vós entre as mulheres,
5: e bendito o fruto do vosso ventre, Jesus.
6: Santa Maria, Mãe de Deus, rogai por nós, pecadores, agora e na hora de nossa morte. Amém.
7: Ave Maria, cheia de graça, o Senhor é convosco. Bendita sois vós entre as mulheres, e bendito o fruto do vosso ventre, Jesus.
6: Santa Maria, Mãe de Deus, rogai por nós, pecadores, agora e na hora de nossa morte. Amém.
7: Ave Maria, cheia de graça, o Senhor é convosco. Bendita sois vós entre as mulheres, e bendito o fruto do vosso ventre, Jesus.
6: Santa Maria, Mãe de Deus, rogai por nós, pecadores, agora e na hora de nossa morte. Amém.
7: Ave Maria, cheia de graça, o Senhor é convosco. Bendita sois vós entre as mulheres, e bendito o fruto do vosso ventre, Jesus.
6: Santa Maria, Mãe de Deus, rogai por nós, pecadores, agora e na hora de nossa morte. Amém.
7: Ave Maria, cheia de graça, o Senhor é convosco. Bendita sois vós entre as mulheres, e bendito o fruto do vosso ventre, Jesus.
6: Santa Maria, Mãe de Deus, rogai por nós, pecadores, agora e na hora de nossa morte. Amém.
7: Ave Maria, cheia de graça, o Senhor é convosco. Bendita sois vós entre as mulheres, e bendito o fruto do vosso ventre, Jesus.
6: Santa Maria, Mãe de Deus, rogai por nós, pecadores, agora e na hora de nossa morte. Amém.
7: Ave Maria, cheia de graça, o Senhor é convosco. Bendita sois vós entre as mulheres, e bendito o fruto do vosso ventre, Jesus.
6: Santa Maria, Mãe de Deus, rogai por nós, pecadores, agora e na hora de nossa morte. Amém.
7: Ave Maria, cheia de graça, o Senhor é convosco. Bendita sois vós entre as mulheres, e bendito o fruto do vosso ventre, Jesus.
6: Santa Maria, Mãe de Deus, rogai por nós, pecadores, agora e na hora de nossa morte. Amém.
7: Glória ao Pai, ao Filho e ao Espírito Santo.
6: Como era no princípio, agora e sempre. Amém.
7: Ó meu bom Jesus,
6: perdoai-nos, livrai-nos do fogo do inferno. Levai as almas todas para o céu e socorrei principalmente as que mais precisarem.
7: Nossa Senhora de Fátima e São Francisco,
6: rogai por nós.
7: Neste quinto mistério doloroso, contemplamos:
6: Jesus morre na cruz. Pai nosso que estais no céu, santificado seja o vosso nome. Venha a nós o vosso reino, seja feita a vossa vontade, assim na terra como no céu.
7: O pão nosso de cada dia nos dai hoje, perdoai as nossas ofensas, assim como nós perdoamos a quem nos tem ofendido. E não nos deixeis cair em tentação, mas livrai-nos do mal. Amém.
6: Ave Maria, cheia de graça, o Senhor é convosco. Bendita sois vós entre as mulheres, e bendito é o fruto do vosso ventre, Jesus.
7: Santa Maria, Mãe de Deus, rogai por nós, pecadores, agora e na hora da nossa morte. Amém.
6: Ave Maria, cheia de graça, o Senhor é convosco. Bendita sois vós entre as mulheres, e bendito é o fruto do vosso ventre, Jesus.
7: Santa Maria, Mãe de Deus, rogai por nós, pecadores, agora e na hora da nossa morte. Amém.
6: Ave Maria, cheia de graça, o Senhor é convosco. Bendita sois vós entre as mulheres, e bendito é o fruto do vosso ventre, Jesus.
7: Santa Maria, Mãe de Deus, rogai por nós, pecadores, agora e na hora da nossa morte. Amém.
6: Ave Maria, cheia de graça, o Senhor é convosco. Bendita sois vós entre as mulheres, e bendito é o fruto do vosso ventre, Jesus.
7: Santa Maria, Mãe de Deus, rogai por nós, pecadores, agora e na hora da nossa morte. Amém.
6: Ave Maria, cheia de graça, o Senhor é convosco. Bendita sois vós entre as mulheres, e bendito é o fruto do vosso ventre, Jesus.
7: Santa Maria, Mãe de Deus, rogai por nós, pecadores, agora e na hora da nossa morte. Amém.
6: Ave Maria, cheia de graça, o Senhor é convosco. Bendita sois vós entre as mulheres, e bendito é o fruto do vosso ventre, Jesus.
7: Santa Maria, Mãe de Deus, rogai por nós, pecadores, agora e na hora de nossa morte. Amém.
6: Ave Maria, cheia de graça, o Senhor é convosco. Bendita sois vós entre as mulheres, e bendito é o fruto do vosso ventre, Jesus.
7: Santa Maria, Mãe de Deus, rogai por nós, pecadores, agora e na hora da nossa morte. Amém.
6: Ave Maria, cheia de graça, o Senhor é convosco. Bendita sois vós entre as mulheres, e bendito é o fruto do vosso ventre, Jesus.
7: Santa Maria, Mãe de Deus, rogai por nós, pecadores, agora e na hora da nossa morte. Amém.

0: sempre. Amém.
1: Ó meu bom Jesus, perdoai-nos, livrai-nos do fogo do inferno. Elevai as almas todas para o céu. E socorrei principalmente as que mais precisarem. Nossa Senhora de Fátima e São Francisco,
0: rogai por nós. Infinitas graças vos damos, soberana rainha, pelos benefícios que todos os dias recebemos de vossas mãos liberais. Dignai-vos agora e para sempre tomar-nos debaixo de vosso poderoso amparo, e para mais nos obrigar-nos, vos saudamos com uma salve rainha.
1: Salve rainha, mãe de misericórdia, vida, doçura, esperança nossa salve. A vós bradamos, degredados filhos de Eva, a vós suspirando, gemendo e chorando nesse vale de lágrimas. Eia, pois, advogada nossa, esses vossos olhos misericordiosos a nós volveis. E depois deste desterro, mostrai-nos Jesus, bendito o fruto do vosso ventre. Ó clemente, ó piedosa, ó doce sempre Virgem Maria,
0: rogai por nós, Santa Mãe de Deus,
1: para que sejamos dignos das promessas de Cristo.
0: Juntos rezamos o Santo Terço, que possamos ficar com as bênçãos de Deus e proteção de Nossa Senhora. Em nome do Pai, do Filho e do Espírito Santo. Amém. Paz e bem.
1: Santa alegria.
0: Louvado seja o nosso Senhor Jesus Cristo.
1: Para sempre seja louvado.

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3: 10 graus.

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5: Alô, gente. Alô, amigos, amigas. Bom dia. No ar, nosso programa Tá Na Hora. Hoje é segunda-feira, dia 14 de setembro de 2026. Agora são 4 horas 59 minutos com 30 segundos. E a temperatura está na marca dos 10 graus centígrados. É assim que iniciamos a semana, iniciamos o dia de hoje, segunda-feira, início de semana. Vamos levando até você, como sempre, o que nos propomos a levar. A informação para você iniciar o dia bem informado e também aquela música que você gosta de ouvir. Também com a liberdade de participar do programa, pedir a sua música preferida, prestar a sua homenagem a quem você quer bem. O nosso WhatsApp, se você ainda não tem adicionado aí no seu celular, anota aí e participa. Nosso WhatsApp é o 999-797515. O Tá Na Hora tem a coordenação de conteúdo de Ana Lúcia Jacomini, a gerência geral de Mauro Matesco, com a direção e superintendência do Frei Renor Pegoraro. Que bom, né? Juntos mais uma vez. Gente, a todos, bom dia. Bom dia, Amaral. Bom dia, região. Paz e bem.

0: Agora são 5 horas 4 minutos, temperatura 10 graus centígrados. 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Já vamos falar sobre o tempo. 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
0: Vamos então falar sobre o tempo, vamos saber como é que fica o tempo hoje no estado do Rio Grande do Sul. O sol aparece com nuvens no Rio Grande nesta segunda-feira, entretanto, em alguns pontos do estado, especialmente em setores perto da costa e da serra, devem ocorrer momentos de maior nebulosidade. Há a possibilidade, inclusive, de garoa ou chuva leve passageira e isolada, sobretudo na serra e Aparados. Uma massa de ar frio cobre o território gaúcho e traz um dia com temperatura abaixo da média histórica da metade de setembro. Faz frio agora no começo da manhã, mas também pode fazer frio no final do dia. A tarde será amena e agradável na maior parte das cidades gaúchas. Uma massa de ar frio tomou conta do sul do Brasil no fim da semana, mas a parte mais intensa da incursão de ar frio vai chegar nesta primeira metade da semana, de acordo com a análise dos dados da meteorologia. Destaca-se que esta incursão de ar frio não é tão intensa como a da semana passada, que trouxe temperaturas negativas no Rio Grande do Sul. A massa de ar frio tem trajetória continental, o que significa que avança pelo interior da América do Sul, a leste da Cordilheira dos Andes. Nevou com rara intensidade durante o fim de semana em províncias do centro da Argentina, como Córdoba, parte da borda mais forte da incursão de ar frio, que atua na Argentina, alcança o oeste do Rio Grande do Sul hoje e atinge outras áreas do estado entre amanhã e quarta-feira. Olha, pode gear na maioria das regiões gaúchas, possibilidade de marcas negativas nas regiões serranas do sul e do nordeste gaúcho. A temperatura volta a se elevar no final de semana, antes do retorno da chuva no estado. Assim é que se comporta o tempo no Rio Grande do Sul. Agora em Marau, a temperatura está em 10 graus centígrados e a previsão é de que a temperatura máxima hoje fique na faixa dos 18, máximo 19 graus. Vamos conferir o tempo em Marau então. Segunda-feira com sol, muitas nuvens, períodos de céu nublado. Olha, à noite até pode dar uma garoazinha fina, aí, mas que não chega a 1 milímetro de chuva à noite. Pode-se dizer que hoje não há previsão de chuva. com o sol nascendo às 6 horas e 29 minutos e se pondo às 18 horas e 20. A lua está na fase de lua nova. A umidade do ar agora está em 81%. Então hoje, predominância do sol com algumas nuvens e a temperatura máxima entre 18 e 19 graus. Os ventos serão fracos hoje. Para amanhã, terça-feira, sol com muitas nuvens durante o dia, períodos de céu nublado, noite com poucas nuvens. Amanhã não chove. Temperatura mínima 6, a máxima 14 graus. Para quarta-feira, sol o dia todo, sem nuvens no céu. Nevoeiros reduz a visibilidade à noite de quarta-feira. A temperatura que vai estar baixa na quarta, a mínima 4 e a máxima 16 graus na quarta-feira. Na quinta-feira, dia ensolarado com nevoeiro ao amanhecer. As nuvens aumentam à noite, mas não chove na quinta-feira, com temperatura mínima de 7 graus, a máxima 22 graus. Na sexta-feira também não tem previsão de chuva. Dia de sol com muitas nuvens. O dia apresenta também períodos de céu nublado. Noite com muitas nuvens, mas não chove na sexta-feira, com temperatura mínima de 11 graus e a máxima de 17 graus. Assim é que se comporta o tempo entre hoje e a próxima sexta-feira. Hoje, como dissemos no início, a temperatura pode chegar ao máximo de 17, 18 graus, máxima 19. Para quarta, quinta e sexta-feira não tem previsão de chuva. Na quarta-feira a temperatura mínima fica baixa aí na faixa dos 4 graus centígrados. Assim é que se apresenta o tempo e assim é que damos sequência ao nosso programa Tá Na Hora, ouvindo com o João Luiz Correia, Pelos e A Primeira Vez.

0: Agora são 5 horas e 16 minutos, 5 horas e 16 minutos. Esse é o nosso programa Tá Na Hora, levando até você as primeiras informações para você iniciar o dia bem informado. Olha, para quem gosta do futebol, eu tenho aqui uma informação super quente, principalmente para os torcedores do Grêmio. Pois é, o Grêmio demitiu Luiz Castro após derrota para o Vasco. E agora se estuda, e é quase certo já, alguma coisa se movimentou a respeito da contratação ou recontratação do Renato Portaluppi. Os jornais já estão noticiando que Grêmio acerta com Renato Portaluppi. Perfil do treinador antecipa a chegada, mas depois deletam. Isto é, foi divulgado nas redes sociais aí que ele estaria voltando, mas ele mesmo, a família de Renato Portaluppi, acabou deletando das redes sociais a informação. O Instagram do ídolo Renato Portaluppi, ídolo do Grêmio, chegou a publicar foto de retorno, mas a filha contou que teve que excluir o conteúdo para fingir surpresa, né? Então aí está, o Grêmio demitiu Luiz Castro, português deixa o clube após 51 anos no comando da equipe, com aproveitamento apenas de 47,1%. Felipão comanda o Grêmio contra o Botafogo na quarta-feira, né? E tem também na imprensa escrita os bastidores da saída de Luiz Castro do Grêmio, né? A respeito de Portaluppi, então, passando para os ouvintes, boa parte ainda não tinha conhecimento desse fato. O técnico Renato Portaluppi deve ser anunciado pelo Grêmio hoje. Nas redes sociais do treinador, uma postagem chegou a ser disparada com uma foto dele e da filha e os dizeres: "Estou muito feliz com minha volta", mas o conteúdo foi posteriormente deletado. A própria Carol Portaluppi, filha do Renato, postou um vídeo em seguida: "Tive que apagar a foto, podem fingir que não viram nada e fingir surpresa depois. Não pode postar agora", brincou. A diretoria tricolor confirmou situação avançada no acerto. Após a demissão de Luiz Castro, na manhã de ontem, foi agilizado o acordo com o ídolo tricolor pelo presidente Odorico Román. O atual presidente buscou o contato com o nome cantado pela torcida no sábado, no momento em que Luiz Castro conduzia a atividade da manhã de domingo, após a derrota para o Vasco, sem saber que se tratava da última, embora fosse possível supor que continuaria. Lançar mão de Renato é dar um passo para trás no que diz respeito à convicção da atual gestão. Desde que assumiu o poder no começo do ano, a intenção foi a de construir no departamento de futebol tudo aquilo que, na avaliação interna, não tinha a ver com o Renato. Bom, eis aqui a notícia, então. Grêmio acerta com Renato Portaluppi. Perfil do treinador divulgou a notícia, mas a filha teve que deletar. O Instagram do ídolo chegou a publicar a foto de retorno. Mas aqui já as informações que possivelmente hoje o técnico Renato Portaluppi deve ser anunciado pelo Grêmio como o seu novo técnico. Agora são 5 horas e 21 minutos, o programa está na hora, aqui você sempre fica sabendo antes. Vamos ver aqui, temos o bom dia do pessoal lá de Nicolau Vergueiro, lá de Arroio Bertolina, Tobias, Maria Noeli, também aí quem acha que caiu da cama hoje, segunda-feira, é o Gordo lá de Camargo, o nosso ouvinte, o Roque Matos, deixou aí um áudio pra gente Coloca aí, vamos nos divertir um pouco.
1: Bom dia, meu amigo Luiz Carlos. Ah,
0: Bom dia.
1: humanidade, tchê. Me roubaram minha caminhonete velha, tchê. Tô meio triste hoje,
0: Oh.
1: mas não se entreguei para os homens. Hoje ela volta pro seu lar, né? Temos que dar risada, não adianta, né? Estão levando até as coisas à venda, gente.
0: Para.
1: Escuta, queria oferecer uma música pro meu amigo Lírio Frisão, lá do Top. Teve aí sábado me visitando ele e a esposa dele, ela montada naquele cavalo pintado, parecia uma índia, tchê. Pois é, então queria ouvir essa música aí para meu amigo e para todos vocês da Rádio Alvorada aí. Um abraço, que me ajudarem na recuperação da minha caminhonete. Um abraço para essa polícia aí nossa e muito obrigado. E eu sou Roque aqui de Camargo.
0: Poxa,
1: Levaram meu veículo de dentro de casa.
0: mas que coisa. O rock é importante, então.
1: Ai, ai, ai.
0: O rock é importante, então, que nos forneça aí os dados da caminhoneta para quem souber alguma coisa aí possa entrar em contato com você. Tá? Tem mais coisa aí que o rock deixou?
1: E a música que eu quero oferecer, bichinho de velho aí, é Traga a Faca e a Farinha, com o Zé Mendes. Isto aí, meus amigos, e para todos os amigos aí, né? Fazer o quê? Um bom dia para todos aí.
0: Tá bom, então eu até reforço aí pro Rock, tudo bem, né? Sempre bem-humorado, nosso amigo, mas gostaríamos que nos trouxesse aí maiores dados a respeito da sua caminhoneta para que possamos transmitir aqui como é que se pode identificar ela e entrar em contato consigo aí. Quem conhecer a caminhoneta, até vou passar o número do Rock aí. É o 991-596950. Quem souber alguma informação da caminhoneta do Rock, 991-596950. Estão aguardando aí a sua participação com mais dados sobre a sua caminhoneta aí que foi roubada, segundo as informações que nos repassa. Vamos então à música. Ah, depois do comercial, então. Tá bom, depois do comercial, nós vamos ouvir Churrasco com José Mendes.
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9: Participação de luto. 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O corpo está sendo velado na comunidade da linha 25 Marau. A celebração de despedida será nesta segunda-feira, às 9 horas da manhã, e logo após o sepultamento, no cemitério da comunidade da linha 25 em Marau. 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
1: Agora são 5:30, a temperatura na marca dos 10 graus. Vamos ver, vamos falar sobre as primeiras manchetes dos jornais desta segunda-feira. Já falamos, mas reanunciamos aqui, repetimos. Grêmio acerta com Renato Portaluppi e perfil do treinador que havia antecipado informação chegada deletou na sua rede social. O Grêmio demitiu Luiz Castro após derrota para o Vasco. O Felipão comanda o Grêmio contra o Botafogo na quarta-feira. Os bastidores da saída de Luiz Castro do Grêmio. Na área da política, Zanin determina que Polícia Federal entregue cópia do celular de Vorcaro a seu gabinete até às 23 horas de hoje. Produtora do filme sobre Bolsonaro não funciona em endereço anunciado. Sobre o tempo, Rio Grande do Sul terá sol entre nuvens em segunda-feira, de temperatura baixa para o mês de setembro. Inter ganha fôlego. Opa lá! O Inter ganhou fôlego para a reta final do Brasileirão. Beira-Rio é o primeiro estádio vistoriado pela FIFA para a Copa do Mundo Feminina do ano que vem. Mirassol empata com Vitória e abre um ponto de Inter e Grêmio na fuga do rebaixamento. Juventude perde para o Atlético de Minas Gerais e deixa a liderança isolada da Série B. Seleção de vinhos de Farroupilha premia 96 rótulos. OAB do Rio Grande do Sul lança manifesto contra entidades e ex-governadores por julgamento público e transparente no STF. Mulher esfaqueia vizinha e é presa em Viamão. Vítima já tinha sido ameaçada de morte em razão de uma dívida. Investigação sobre morte de mulher de 80 anos que caiu de prédio em Porto Alegre é encerrada sem indiciamentos. Pelo mundo, esquerda social-democrata lidera eleições na Suécia e extrema-direita perde terreno. Donald Trump critica Zelensky e IA durante visita à Irlanda. São as primeiras manchetes dos jornais. Vamos dar sequência à música. Antes, porém, vamos ver aqui o gordo lá de Camargo, que teve a caminhoneta roubada, e eu solicitei maiores dados a respeito da caminhoneta para colaborar, mas parece que já tudo terminou bem. Ele mandou um áudio aqui, vamos ouvir.
2: Não, meu amigo Luiz Carlos, a polícia saiu em riba desses índios velhos aí. É, já pegaram, só foram do Camargo até no Marau. É, na chegada do Marau a polícia bateu nos bichos aí, já recuperaram a caminhonete velha. Só vou buscar hoje, é. Tô feliz, só deram uma voltinha. Isso aí, gurizada. Foi muito ligeira essa polícia aí, é rápida, é.
1: Que bom, né?
2: Estou aí.
1: Que beleza, que bom, boa notícia aí do gordo Roque Matos lá de Camargo. Pegaram a caminhoneta, só deram uma voltinha, chegaram até aqui em Marau, porque a polícia, com toda a eficiência, conseguiu reavê-la aí para o nosso amigo Roque. Então aí vai a música que você pediu, Roque. É o Churrasco com José Mendes.

0: Agora são 5 horas e 38 minutos e meio. A temperatura na marca dos 10 graus. Continua escuro lá fora. Continua à noite. Também puderam. Estamos com 5 horas e 38 minutos desta manhã de segunda-feira. 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
0: Vamos chamar a Ana Lúcia Jacomini para a apresentação.
2: E nós iniciamos com as cotações dos grãos, que são comercializados nas sacas de 60 quilos. A soja, R$ 140,00. O milho, R$ 60,00. E o trigo, R$ 72,00. Demais produtos: boi gordo, R$ 12,95 ao quilo vivo. Vaca gorda, R$ 11,65 ao quilo vivo. Suíno tipo carne, no preço integração, R$ 4,65 ao quilo vivo. Suíno tipo carne, no preço particular, R$ 5,02 ao quilo vivo. E o leite padrão, de acordo com a Imater, comercializado na região, com o menor preço referência, em R$ 2,17 ao litro. Ana Lúcia Jacomini para a tua rádio.
0: Valeu, muito obrigado, Ana Lúcia. Agora são 5h41 com 30 segundos, temperatura 10 graus centígrados. Participação de luto. A funerária marauense, juntamente com os cunhados Vitalino, Wilson, comunicam o falecimento de Alcides Guzela, ocorrido ontem aos 78 anos. O velório acontece na comunidade da linha 25 Marau. A celebração de despedida será hoje, às 9 horas, e logo após sepultamento no cemitério da linha 25 Marau. Comunicamos o falecimento de Alcides Guzela, ocorrido ontem aos 78 anos. Agora são 5 horas 42 minutos com 30 segundos, a temperatura na marca dos 10 graus centígrados. O programa está na hora, vamos ver aqui. Tem bastante recado. O Antônio Luiz aí mandou uma imagem de uma cuia de chimarrão aí, chimarrão espumante. Tá bom, muito obrigado pela companhia. Vamos ouvir Índia, Leandro e Leonardo. Música.

Agora são 5h46, 5h46. Gente, aqui tá na hora, levando até você a boa música e também as informações para você iniciar o dia bem informado. No site da Alvorada você pode conferir aí uma notícia ainda da semana passada. O Frei Laércio passa a integrar o novo governo provincial dos Capuchinhos. Frei Laércio Duminelli da Luz, que atua aqui na nossa paróquia, a Paróquia Cristo Rei, como pároco, passou a integrar o novo governo provincial dos Freis Capuchinhos. Ele foi eleito vigário provincial e primeiro conselheiro durante o 26º capítulo provincial da província Sagrado Coração de Jesus, realizado em Vila Flores. O Frei Irineu Trentin, que aliás também é aqui de Marau, de São José do Sonhal, Frei Irineu Trentin foi escolhido ministro provincial e vai conduzir a província no triênio 2026-2029. Em entrevista aqui para a emissora, Frei Laércio explicou que o capítulo provincial é realizado a cada 3 anos para avaliar o período anterior, definir projetos e planejar

0: Perguntou, mas o Frei Laércio vai ter que se mudar de endereço? Não, Frei Laércio continua aqui em Marau, tudo exatamente como estava, tranquilo, tranquilo. Tá bom, gente? Mais uma vez, boa sorte ao Frei Laércio. Vamos ver aqui, recadinhos, recadinhos, é o que não falta aqui. Tem recado de quem aqui? Camilo Dassi. Bom dia, ouvintes da Rádio Alvorada aqui, o Camilo de Encruzilhada, Povinho, Ibirapuitã. Quero ouvir música do Rick Renner, Mais um Dia Sem Você. Tá bom, já anotado aqui, viu? Forte abraço. O pessoal lá de Nicolau manda um ramalhete aqui, claro, a imagem, né? Nos desejando feliz segunda-feira. Tá bom, muito obrigado. Para vocês também, aquela gente simpática. Quem é que deixa recado aqui? O Juvenil Medina. Ô, Juvenil! Pediu aqui, bom dia, meu amigo. Tudo bem? Mas que tal, escreveu ele, mas que tal o nosso amigo Rocky? Teve a caminhonete roubada, mas a polícia não deixou o ladrão fugir. Chegou até Marau e já prenderam a caminhonete aqui. Vai ser devolvida hoje. Música Ximbica do Pedrão pro Rock. Vamos ver se eu localizo aí, tá bom, Juvenil? Mas aqui, bom dia, meu amigo Vinícius. O Vinícius lá de Nova Prata. O Vinícius. O Sequim, né? Vinícius Sequim, exatamente. Ele pede a música Mané Romão com os Bertucci. Se não tiver essa música, o tropeiro. Tá bom, vamos ver se localizamos aí, tá certo? Vamos dando sequência então. O que que vem agora? Agora vem o nosso intervalo. Tá certo, então nós já anotamos aí algumas solicitações depois do intervalo, com certeza uma delas sai.
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3: Cuidar dos cabelos no inverno nem sempre é tarefa fácil, mas saiba que é possível, com simples rotinas de cuidados, manter os fios saudáveis em casa, em especial com a chegada do inverno, amiga. E essa dica poucos conhecem. No inverno, é bom diluir o shampoo num pote com água antes da aplicação, sabia? Esse detalhe faz a diferença para não deixar os cabelos ressecados ou impregnados do produto. Os fios ficam mais soltos, sem prejudicar a nutrição natural. E se não quiser usar produtos industrializados para fazer uma hidratação, as melhores receitas caseiras são fazer uso de óleo de coco, óleo de amêndoas, babosa e iogurte natural. Aplique e deixe agir por 10 a 15 minutos e enxague. E se você não quiser usar produtos industrializados para fazer uma boa hidratação, as melhores receitas caseiras são fazer uso de óleo de coco, óleo de amêndoas, babosa e iogurte natural. Misture tudo, aplique no seu cabelo, deixe agir por 10 a 15 minutos e depois é só enxaguar.
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0: Participação de luto. A funerária marauense, juntamente com a irmã Assunta, cunhado Osvaldo,

0: Aldo comunicam o falecimento de Alcides Guzella, ocorrido ontem aos 78 anos. 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A celebração de despedida será hoje às 9 horas e após sepultamento no cemitério da linha 25, Marau. Comunicamos o falecimento de Alcides Guzella, ocorrido ontem aos 78 anos.
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Agora são 5 horas e 57 minutos. É, 5h57, dá tempo o quê aqui? De mais uma musiquinha? Então vamos de imediato atender o pedido do nosso ouvinte lá de Ibirapuitã, Camilo, né? De Encruzilhada, Povinho, pediu a música Mais Um Dia Sem Você. Vamos ouvir. Rick Renner.

0: Agora são 6:01.
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0: Graça e paz para você, para sua vida, para sua casa. Esta é a reflexão Despertai para o Amor, que você também pode, ouvindo e absorvendo esta palavra, despertar sempre mais para o amor e ajudar a outras pessoas a despertar. Eu gostaria de falar sobre o Deus Amor. Nós dizemos que Deus é amor porque isso nos foi revelado e está na Sagrada Escritura, dito a nós sobremaneira pelo evangelista João. Se Deus é o amor, o Deus uno e único não é e nem pode ser solidão. Quem ama não vive a solidão. Para amar é preciso pelo menos estar a dois, num relacionamento tão rico e profundo que está aberto ao outro pelos dois. Deus é amor e é comunhão dos três: o amante, o amado e o amor, recebido e doado, o Pai, o Filho e o Espírito Santo. Crer nesse amor eterno significa crer que Deus é uno em três pessoas, numa comunhão tão perfeita que os três são de fato um no amor e, ao mesmo tempo, segundo relação, tão reais, subsistem na única essência divina, que eles são verdadeiramente três no dar e receber amor. Santo Agostinho diz assim sobre Deus: na verdade, vês a Trindade se vês o amor. Eis, são três: o amante, o amado e o amor. Agostinho diz que o Pai é o amante, o Filho é o amado e o Espírito Santo é o amor. E não mais que três: um que ama aquele que dele procede, outro amando aquele de quem procede e, por fim, aquele que é o próprio amor. E se o amor não é nada, como se diz que Deus é amor? E se não é substância, como se diz Deus ser uma substância? A essência do Deus vivo é, pois, seu amor em eterno movimento de saída, como amor amante, de acolhimento de si como amor amado, de retorno a si e de infinita abertura ao outro na liberdade, como espírito do amor trinitário. Por isso, caro ouvinte, a essência do Deus cristão é o amor em seu processo eterno. É a Trindade como história eterna de amor que suscita e assume e invade a história do mundo, história amada por Deus. Por isso, caro ouvinte, diante desta palavra, cabe nos perguntar: vale a pena eu recusar este amor? Pensemos nisso. Mais reflexões através do nosso site padrezequiel.com.br. Acesse o site e encontre também ali o nosso Facebook, a nossa página, com vídeos, com reflexões, com mensagens. Deus te abençoe e te guarde. Em nome do Pai, do Filho e do Espírito Santo. Amém.
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8: Participação de luto. 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

0: Agora são 6:10. Participação de luto. A funerária marauense, juntamente com a esposa Nelsa, filho Fábio, Fábio Júnior, nora Cristiana, netos Amanda, Luísa, João Arthur, Natália, Nicole, Sofia, comunicam o falecimento de Alcides Guzela, ocorrido ontem aos 78 anos. O velório acontece na comunidade da linha 25 Marau. A celebração de despedida será hoje às 9 horas e após sepultamento no cemitério da linha 25 Marau. Comunicamos o falecimento de Alcides Guzela, ocorrido ontem aos 78 anos.
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Pois estamos voltando com a segunda parte do programa Tá Na Hora, esta segunda hora, num oferecimento do Prazemil, auxilia o casal e recupera sua saúde íntima, proporcionando vitalidade à vida sexual. 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Agora são 6 horas e 13 minutos. 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Agora são 6h13 com 40 segundos. Vamos dando sequência então ao nosso programa. Mas antes vamos dar uma passada aqui nos recadinhos do nosso WhatsApp. Tem o bom dia da Ana Maria. Ô, Ana Maria, bom dia para você. Tem aqui, ah, tá o nosso amigo Vinícius, lá de Nova Prata. Tô procurando aqui a música que você pediu, tá certo? Tem também o recadinho do meu amigo ali de Passo Fundo, o César Augusto. César Augusto de Césaro. Ele escreveu: acordo de madrugada, ligo o rádio sem demora para escutar na alvorada. O programa Tá Na Hora. Oh, César, ele fala aqui que esteve nesta semana em Laranjeira. É na despedida do tio da esposa, né? Da esposa Zilda, Honorino Bassi. É, ele diz que o que chama atenção é a solidariedade daquele povo lá de Laranjeira, né? É um fato positivo, apesar de ser negativa a perda do ente querido, né? Mas o positivo é essa solidariedade toda, não é, César? Tá bem. Então vai a próxima música aí pro pessoal de Laranjeira, de A Cavalo, com Che Barbaridade. Música.

0: Agora são 6 horas e 18 minutos e meio. Temperatura 10 graus.
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0: Os destaques do dia, oferecimento do xarope Gabiru. E a notícia do esporte que, a princípio, agrada os gremistas é que o Grêmio acerta com Renato Portaluppi como novo treinador. Grêmio demite Luiz Castro após derrota para o Vasco. Felipão comanda Grêmio contra Botafogo na quarta-feira. Os motivos da saída de Luiz Castro do Grêmio. Será que precisa dizer os motivos? Na área da política, Zanin determina que Polícia Federal entregue cópia do celular de Vorcaro ao seu gabinete até às 23 horas de hoje. Produtora do filme de Bolsonaro não funciona no endereço anunciado. Rio Grande do Sul terá sol entre nuvens em segunda-feira gelada para setembro. Inter ganha fôlego, pois é, ganhou fôlego para a reta final do Brasileirão. Obteve uma vitória fora ontem. Mirassol empata com Vitória e abre um ponto de Inter e Grêmio na fuga do rebaixamento. Beira-Rio é o primeiro estádio vistoriado pela FIFA para a Copa do Mundo Feminina do ano que vem. Juventude perde para o Atlético de Minas Gerais e deixa a liderança isolada da Série B. Mulher esfaqueia a vizinha e é presa em Viamão. Investigação sobre morte de mulher de 80 anos que caiu do prédio em Porto Alegre é encerrada sem indiciamentos. OAB do Rio Grande do Sul lança manifesto com entidades e ex-governadores por julgamento público e transparente no STF. Mundo. Esquerda social-democrata lidera eleições na Suécia e extrema-direita perde terreno. Quase 5 meses após o acidente que matou a filha de 6 anos, mãe morre no Paraná. Donald Trump critica Zelensky e IA durante visita à Irlanda. Rock in Rio 2026 reúne 700 mil pessoas em 7 dias. Edição 2028 está confirmada. Estes são os destaques dos jornais nesta manhã de segunda-feira. 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Agora são 6 horas e 22 minutos.
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0: Participação de luto. 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O velório acontece na comunidade da linha 25 Marau. A celebração de despedida será hoje, às 9 horas, e após sepultamento no cemitério da linha 25 Marau. Comunicamos o falecimento de Alcides Guzela, ocorrido ontem, aos 78 anos. 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
6: 10 graus. 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
0: Agora são 6 horas e 31 minutos, temperatura 10 graus, informação para a moda alternativa. Vamos chamar a Rosana Costenaro.
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Vamos então às informações, agora na área da economia. Faturamento da indústria cai 2% em julho, segundo CNI. Pressionado pelos juros altos e pela desaceleração da economia, o faturamento da indústria de transformação recuou 2% em julho na comparação com junho, segundo os dados divulgados na quinta-feira pela Confederação Nacional da Indústria, a CNI. Inflação oficial de agosto fechou em menos 0,32%, menor taxa em 4 anos. O bônus de Itaipu e a queda de preço dos alimentos e dos transportes fizeram a inflação oficial de agosto fechar em menos 0,32%, a menor taxa desde agosto de 2022, quando o índice alcançou menos 0,36%. O IPCA do mês passado veio abaixo da estimativa do mercado. O boletim Focus da última terça-feira, sondagem do Banco Central com agentes do mercado financeiro, projetou a inflação de agosto em menos 0,23%. E para o fim desse ano, a expectativa do mercado é de 5%. Bancários rejeitam proposta da Caixa e mantêm greve nacional. Os empregados da Caixa Econômica Federal, rejeitaram a proposta final apresentada pelo banco e decidiram manter a greve nacional iniciada na quinta-feira. A paralisação segue por tempo indeterminado, enquanto entidades sindicais buscam retomar as negociações. Estas, por hora, as informações na área da economia. Agora são 6 horas e 34 minutos. Participação de luto. A funerária marauense, juntamente com a irmã Assunta, cunhado Osvaldo, comunicam o falecimento de Alcides Guzela, ocorrido ontem, aos 78 anos. O velório está sendo realizado na comunidade da linha 25, em Marau. A celebração de despedida será hoje às 9 horas e logo após sepultamento no cemitério da linha 25, em Marau. Comunicamos o falecimento de Alcides Guzela, ocorrido ontem, aos 78 anos. Agora são 6 horas e 35 minutos. Esse é o nosso programa Tá Na Hora. 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
Recebendo aqui a figurinha de bom dia da nossa ouvinte, a Rosalina Ampese, ali do bairro Carolo. Bom dia com fé, claro, sempre. Na sequência da música, vamos então atender o pedido do nosso ouvinte Camilo, lá de Encruzilhada, Povinho, Ibirapuitã. Vamos ouvir O Tropeiro. O Tropeiro na interpretação de Milionário José Rico.

Agora são 6 horas e 39 minutos. Depois do intervalo, teremos as informações sobre o tempo com a Kátia Valente. 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
0: Participação de luto. A funerária marauense, juntamente com a esposa Nelsa, filho Fábio, Fábio Júnior, nora Cristiana, netos Amanda Luísa, João Arthur, Natália, Nicole e Sofia, comunicam o falecimento de Alcides Guzela, ocorrido ontem aos 78 anos. O velório acontece na comunidade da linha 25 Marau. A celebração de despedida será hoje às 9 horas e após sepultamento no cemitério da linha 25 Marau. Comunicamos o falecimento de Alcides Guzela, ocorrido ontem aos 78 anos.
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11: 10 graus.
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1: Agora são 6 horas e 48 minutos. 6 e 48 é o nosso programa Tá na Hora. Bom, falamos aqui sobre as greves, né? Entre elas aí a continuidade da greve

Funcionários da Caixa Econômica Federal, tá bom? Mas continue conosco que logo, logo teremos uma informação mais consistente. Vamos dar um alô ao pessoal que aniversaria hoje. Hoje, dia 14 de setembro, parabéns para Graziella Piccoli, Marauágua e Gás também aniversaria hoje. Rosi Gerlach, a Rúbia Betu, Roseli Cassionizelli, a Cristiane Volpato. Cristiane, parabéns para você. Felicidades. A Cleusa Frison e a Roseli Iseli são os amigos e amigas que aniversariam hoje. Agora são 6h50. Dá tempo de mais uma música aqui? E depois os nossos comerciais encerrando. Teremos o horário político, né? Vamos ouvir Fiduma e Jeca, Princesinha. Bom dia!

Agora são 6 horas e 52 minutos, 6h52. Bom dia, gente. O programa está na hora. 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

0: 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Vamos encerrando então nosso programa, daqui a pouquinho o horário político obrigatório. Enquanto aguardamos, vamos encerrando o programa então com esta música da banda Carisma. É sucesso da atualidade, um dos mais recentes lançamentos da banda Carisma para você. Agora ou nunca. Gente, nós voltamos amanhã a partir das 5 horas da manhã. Bom dia!
1: Alegria, ótima semana. Vamos que vamos!

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15: 10 graus.
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0: Oi, gente, bom dia para todos nós. Está no ar a partir de agora o Conectado, que é um programa de rádio jornalismo produzido pela nossa central de conteúdo, pela nossa equipe, na gerência geral de Mauro Matesco e na direção do Frei Renor Pegoraro. Hoje, segunda-feira, dia 14 de setembro de 2026, estamos vivendo os festejos Farroupilha e ingressando em definitivo na semana derradeira, né? A Semana Farroupilha 2026. Agora 7 horas e 34 minutos, 26 para as 8, 10 graus aqui no centro da cidade. 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
0: Alguns assuntos que são destaque na imprensa na manhã desta segunda-feira, 14 de setembro. El Niño motiva a ampliação da área plantada com milho no Rio Grande do Sul. Assim como a previsão de mais chuva, a rotação de culturas e o apoio governamental ao cereal explica esse ganho de 62 mil hectares para a safra 26-27 de milho no Rio Grande do Sul. Ministros pressionam Fachin a adiar sessão. Acesso a celular de Vorcaro vira nova batalha. Dark Horse, polícia pediu relatório do COAF sobre a produtora após prefeitura não ceder dados. Golpe da falsa audiência judicial. Criminosos estão usando a inteligência artificial e também a deepfake para cobrar valores indevidos. Mulher esfaqueia vizinha e é presa em Viamão. A vítima já tinha ameaçado de morte a vizinha em razão de uma dívida. Investigação sobre morte de mulher de 80 anos que caiu de prédio em Porto Alegre é encerrada sem indiciamentos. A polícia concluiu que o filho da vítima, de 49, que chegou a ser preso por suspeita de feminicídio, não foi responsável pela morte da idosa. Seleção de vinhos de Farroupilha premia 96 rótulos. Pela primeira vez em 21 edições, o concurso passou a conceder a grande medalha de ouro, a distinção, a produtos avaliados com 94 pontos ou mais. Pequim proíbe drones por segurança a partir de novembro. Governo dos Estados Unidos elimina limites de poluição para usinas. Donald Trump critica Zelensky e também a inteligência artificial durante visita à Irlanda. Liquidez é destaque em leilões de gado de corte da primavera. Turbinada pelos remates realizados na Expo Inter, a temporada indica preços médios mais altos do que os praticados no ano passado. Beira Rio é o primeiro estádio vistoriado pela FIFA para a Copa do Mundo Feminina de 2027. Inter ganha fôlego para a reta final do Brasileirão. Vitória de 2-1 sobre a Chape deu ânimo ao time de Pezzolano para a sequência das competições. E o Grêmio já está sabendo? Pois é, Grêmio acerta com Renato Portaluppi. O perfil do treinador antecipou a chegada, mas acabou depois deletando a postagem, mas está confirmada a volta de Renato Portaluppi, ou Renato Gaúcho, né, para o comando do Grêmio. A gente fica sabendo mais de dupla Grenal na segunda hora do programa com o Vini Gaieschi. 20 para as 8, 10 graus, destaques nacionais e internacionais no oferecimento da Cepal, que tem o programa nutricional para bovinos de corte e de leite. 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Daqui a pouquinho a gente traz para você informações dos municípios vizinhos, a gente traz também as notícias na área da economia, na área rural. A gente tem a unidade móvel da tua Rádio Alvorada circulando pelas ruas da cidade. É o Conectado até 9 horas da manhã. Bom dia, boa semana. 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
0: Participação de luto. Os colaboradores da funerária amaralense, juntamente com o filho Fábio, comunicam o falecimento de Alcides Guzela, ocorrido neste domingo aos 78 anos. O corpo está sendo velado na comunidade da linha 25 Marau. A celebração de despedida será nesta segunda-feira, às 9 horas da manhã, e logo após o sepultamento no cemitério da comunidade da linha 25 em Marau. Comunicamos o falecimento de Alcides Guzela, ocorrido neste domingo, aos 78 anos.
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0: Agora 14 para as 8, 10 graus a temperatura. 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
0: 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Assim, informa a temperatura.
6: 10 graus.
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13: Agora 5 para as 8, 11 graus a temperatura aqui no centro de Marau. Muitas pessoas entrando em contato conosco a respeito desta informação que é de nível nacional a respeito da greve dos funcionários, dos bancários da Caixa Econômica Federal. O que, que a gente já conseguiu apurar em relação à agência de Marau? Até a sexta passada não havia indicativo de greve na agência de Marau, mas diariamente

0: os bancários se reúnem para decidir o que fazer durante o dia. Então, a gente ainda não tem a confirmação se a agência de Marau estará aderindo ou não à greve nacional dos bancários da Caixa. Assim que a gente tiver esta informação, ou seja, logo após os funcionários da Caixa se reunirem e tomarem a decisão, eles vão informar também a imprensa e a gente estará repassando aqui para a nossa audiência esta informação com mais profundidade, né? Porque o que a gente tem agora, que a gente pôde apurar, é esta notícia de que todas as manhãs os bancários da Caixa de Marau se reúnem para decidir o que farão durante o dia com adesão ou não a esta greve que desde a semana passada vem sendo ventilada em nível nacional. Então, assim que a gente tiver os detalhes mais concretos, a gente repassa por aqui, tá bem? 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Estes são os patrocinadores aqui do nosso programa nesta primeira hora do Conectado. Essa primeira hora que está bem mais curtinha nesse período, né, gente?
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0: Já está disponível o formulário para produtores interessados em solicitar o plantio antecipado da soja no Rio Grande do Sul. Mediante autorização, a semeadura poderá ocorrer a partir desta terça-feira, 15 de setembro, antes do período previsto no calendário regular. A possibilidade de antecipação considera as condições climáticas que têm dificultado o estabelecimento das lavouras de soja em sucessivas safras, especialmente na região de Santa Rosa. A situação tem provocado discussões sobre a adequação do calendário de semeadura estabelecido no âmbito do Programa Nacional de Controle da Ferrugem Asiática da Soja. O procedimento foi estabelecido pela SEAP, que é a Secretaria da Agricultura, Pecuária, Produção Sustentável e Irrigação, em conformidade com a Portaria SDA Mapa 1124/2024, de 25 de junho de 2024. Para solicitar a antecipação, o produtor deverá apresentar um plano de manejo da ferrugem asiática, doença causada por um fungo e considerada uma das principais ameaças fitossanitárias à cultura da soja. O plano de manejo consiste em indicar a metodologia de manejo integrado a ser utilizada na área, tal como a rotação de mecanismos de ação de fungicidas, uso de multissítios, alternância de ingredientes ativos, entre outras, preferencialmente sob orientação de responsável técnico. As prescrições e receituário agronômico para manejo da ferrugem asiática da soja devem ser mantidas por um período de até 2 anos. O diretor do Departamento de Defesa Vegetal da SEAP, Ricardo Felicetti, explica que a medida busca atender situações específicas enfrentadas pelos produtores e, ao mesmo tempo, gerar informações para avaliar os efeitos da antecipação da semeadura. A SEAP alerta que os plantios realizados de forma antecipada não estão amparados pelo Zoneamento Agrícola de Risco Climático, o ZARC. Dessa forma, eventuais sinistros nessas áreas não terão a cobertura do Proagro, o Programa de Garantia da Atividade Agropecuária. A demanda da antecipação foi apresentada principalmente por produtores da região de Santa Rosa, diante das dificuldades climáticas registradas nas últimas safras. As condições adversas têm prejudicado o estabelecimento inicial das lavouras, ocasionando necessidade de replantio e impactos no desempenho das áreas cultivadas.
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2: 8 horas. 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A Defesa Civil do Rio Grande do Sul emitiu um alerta vermelho de inundação do Rio Uruguai em São Borja, na fronteira oeste. Conforme dados do Serviço Geológico do Brasil, a cota atual no município é de 8 metros e 94 centímetros, sendo que o limite para inundação é de 9 metros. O aviso da Defesa Civil é válido até as 2 horas da tarde desta segunda-feira e traz uma série de orientações à população. O ministro do Supremo Tribunal Federal, Gilmar Mendes, pediu neste domingo que o diretor-geral da Polícia Federal, Andrei Rodrigues, encaminhe uma cópia integral do celular de Daniel Vorcaro, apreendido na Operação Compliance Zero. Segundo o ministro, o material serve de base para o julgamento marcado para esta terça-feira, quando os ministros devem analisar o relatório sobre mensagens de celular envolvendo Vorcaro e o ministro Alexandre de Moraes. Gilmar Mendes afirmou ainda que não se cogita de qualquer levantamento de sigilo. Ser feliz sem motivo é a mais autêntica forma de felicidade. 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O ex-presidente José Sarney, de 96 anos, foi internado neste domingo em um hospital de São Luís, capital do Maranhão, após apresentar um quadro de infecção respiratória, pneumonia. De acordo com o boletim médico divulgado pelo hospital, Sarney encontra-se em condição clínica estável. Segundo a equipe médica, o ex-presidente está com a pressão arterial sob controle, respira em ar ambiente e recebe tratamento com antimicrobianos venosos. Ainda conforme o boletim, não há previsão de alta hospitalar até o momento. 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

0: Graça e paz para você, para sua vida, para sua casa. Esta é a reflexão Despertai para o Amor, que você também pode, ouvindo e absorvendo esta palavra, despertar sempre mais para o amor e ajudar a outras pessoas a despertar. Eu gostaria de falar sobre o Deus Amor. Nós dizemos que Deus é amor porque isso nos foi revelado e está na Sagrada Escritura, dito a nós sobremaneira pelo evangelista João. Se Deus é o amor, se Deus é o amor, o Deus uno e único não é e nem pode ser solidão. Quem ama não vive a solidão. Para amar é preciso pelo menos estar a dois, num relacionamento tão rico e profundo que está aberto ao outro pelos dois. Deus é amor e é comunhão dos três: o amante, o amado e o amor, recebido e doado, o Pai, o Filho e o Espírito Santo. Crer nesse amor eterno significa crer que Deus é uno em três pessoas, numa comunhão tão perfeita que os três são de fato um no amor e, ao mesmo tempo, segundo relação, tão reais, subsistem na única essência divina, que eles são verdadeiramente três no dar e receber amor. Santo Agostinho diz assim sobre Deus: na verdade, vês a Trindade se vês o amor. Eis, são três: o amante, o amado e o amor. Agostinho diz que o Pai é o amante, o Filho é o amado e o Espírito Santo é o amor. E não mais que três: um que ama aquele que dele procede, outro amando aquele de quem procede e, por fim, aquele que é o próprio amor. E se o amor não é nada, como se diz que Deus é amor? E se não é substância, como se diz Deus ser uma substância? A essência do Deus vivo é, pois, seu amor em eterno movimento de saída, como amor amante, de acolhimento de si como amor amado, de retorno a si e de infinita abertura ao outro na liberdade, como espírito do amor trinitário. Por isso, caro ouvinte, a essência do Deus cristão é o amor em seu processo eterno. É a Trindade como história eterna de amor que suscita e assume e invade a história do mundo, história amada por Deus. Por isso, caro ouvinte, diante desta palavra, cabe nos perguntar: vale a pena eu recusar este amor? Pensemos nisso. Mais reflexões através do nosso site padrezequiel.com.br. Acesse o site e encontre também ali o nosso Facebook, a nossa página, com vídeos, com reflexões, com mensagens. Deus te abençoe e te guarde, em nome do Pai, do Filho e do Espírito Santo. Amém.
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2: Gente, tô de volta para a segunda parte aqui do Conectado, é você ligado na informação. E a gente fechou a primeira hora ouvindo, né, o Produção Rural, as informações na área da agricultura. 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Agora 8h14, 11 graus no centro da cidade, informação da Benoit, onde você encontra tudo para sua casa com aquela parcelinha que cabe no bolso, tem crediário próprio. 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Iniciamos a segunda hora do Conectado com a mensagem do Padre Ezequiel, despertando para o amor. 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Aproveitando para enviar nesse momento um abraço muito carinhoso para nossa colega Amanda Guzela, pela passagem do seu avô, o senhor Alcides Guzela, que faleceu ontem. Ele está sendo velado lá na comunidade da linha 25. Daqui a pouco já acontece a celebração de despedida com o sepultamento a partir das 9 da manhã. Para a colega Amanda, para todos os seus familiares, o nosso sincero carinho. O desejo também de muita fé e de esperança a ela, a todos os familiares. E que Deus receba, né, o seu Alcides Guzela, o avô da nossa colega Amanda, que faleceu ontem, domingo. 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Lá na primeira parte do programa, a gente acompanha também o comentário do Vitor Hugo Ultramari, que está de férias, que volta já na próxima semana do período de recesso. 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
2: 11 graus a temperatura aqui no centro da cidade. E a Kátia Valente, meteorologista da emissora, já aqui conosco para falar a respeito das tendências para as próximas horas.
3: Olá, pessoal. A semana começa com frio predominando devido à presença de uma nova massa de ar de origem polar que entrou aí no final de semana. Em alguns pontos aqui da nossa região até pode ter algum chuvisco ainda no dia de hoje. Vamos ter aquele dia em que mistura, né, a presença da nebulosidade e eventualmente algum chuvisco também, não se descarta por aqui. A temperatura é baixa e a sensação é de frio. Ao longo da tarde desta segunda-feira, as máximas oscilam entre 16 e 17 graus. Para terça feira, o dia começa também bastante frio. Alguns prognósticos indicam que tem condições de geadas, mas principalmente na campanha e no sul e em partes nas regiões mais elevadas também. Por aqui pode ter alguma condição. As temperaturas em média pela manhã vão oscilar entre 4 e 6 graus. Aí durante a tarde a máxima sobe um pouquinho mais do que na segunda-feira, beirando a casa dos 16 graus e meio. Ainda assim, né, é bastante frio. E na quarta-feira também seguimos já com o tempo mais seco predominando por aqui, presença do sol, variação de nuvens, temperaturas baixas, pela manhã a sensação é de frio, mínimas entre 3 e 6 graus. À tarde, a máxima deve chegar aos 17 e 18 graus. Com a previsão do tempo, Kátia Valente.
2: Valeu, Kátia, muito obrigada. 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
2: 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E traz para a gente notícias do segmento da economia, os principais assuntos da manhã desta segunda-feira, dia 14 de setembro. No Rio Grande do Sul, gente, são mais de 700 vagas disponíveis em concursos públicos que estão com inscrições abertas. Nas agências FGTAS Cine de todo o estado, ao todo, né, são mais de 4.700 vagas de emprego que estão sendo oferecidas. Bancários da Caixa rejeitam proposta e mantêm greve em nível nacional. A gente está no aguardo da definição dos bancários da Caixa de Marau, que até a sexta-feira estava com atendimento normal, mas que se reúne logo mais também para decidir os próximos passos aqui em nível de município. Assim que tivermos estas informações, estaremos compartilhando com nossa audiência. Período úmido anima o setor elétrico, mas meteorologistas pedem cautela. Governo publica a MP que autoriza a subvenção econômica ao óleo diesel. INPC tem variação negativa em agosto e soma 3,98% em 12 meses. Minha Casa Minha Vida, conselho do FGTS, aumenta os subsídios para 2026. Faturamento da indústria cai 2% em julho, segundo o CNI. Transpetro prorroga prazo de inscrição em concurso para 21 de setembro. Assuntos que são destaque nas páginas de economia na manhã desta segunda-feira. 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
9: Participação de luto. 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

0: 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Agora 28 para as 9, 11 graus a temperatura. Estou ainda devendo aqui, gente, o giro pela região, as informações dos nossos municípios vizinhos.
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0: E a gente fala um pouquinho de infraestrutura, né? Porque a licitação para pavimentação de cerca de 67 quilômetros da BR-153 entre Passo Fundo e Erechim teve mais uma vez o cronograma alterado. O Departamento Nacional de Infraestrutura de Transportes, que é o DENIT, marcou agora para 15 de outubro o recebimento das propostas das empresas interessadas na execução dessa obra. Com a revisão do projeto e também com as adequações orçamentárias, o valor estimado da intervenção passou de aproximadamente 593 milhões para até 496 milhões de reais. É a segunda alteração realizada no edital, baixou o valor do investimento na obra. Além da pavimentação, o contrato prevê serviços de adequação da rodovia e intervenções em pontos considerados críticos. A empresa vencedora da licitação terá prazo de 3 anos para concluir os trabalhos. A pavimentação desse trecho da BR-153 é uma reivindicação antiga aqui da região. Enquanto a obra não é executada, a 135, que corre paralela à rodovia federal, concentra grande parte do deslocamento entre Passo Fundo e Erechim. A BR-153 também é utilizada no transporte de cargas e no escoamento de produtos agrícolas como soja e milho. No trecho entre Passo Fundo e Erechim, a rodovia passa pelas proximidades de Coxilha, Sertão, Estação, Getúlio Vargas, Ipiranga do Sul, Quatro Irmãos, Jacutinga, Paulo Bento e também Erebango. Conhecida como Transbrasiliana, a BR-153 possui mais de 4 mil quilômetros e liga o município de Marabá, lá no Pará, até o município de Aceguá, na fronteira gaúcha com o Uruguai. É a Transbrasiliana, então ela atravessa todo o Brasil, desde o Pará até a fronteira gaúcha com o Uruguai. E olha o detalhe, gente, de toda essa extensão que eu comentei, lá do Pará até a fronteira com o Uruguai, aqui no Rio Grande do Sul, mais de 4 mil quilômetros, apenas esse trecho entre Passo Fundo e Erechim não é pavimentado, é ainda estrada de chão, por isso também toda essa reivindicação regional em torno desta obra, que vai auxiliar também o escoamento da safra, a logística da região e também desafogar a ERS-135, que também faz a ligação entre esses dois municípios. É o destaque de hoje no Giro da Região, nova abertura de envelopes da licitação, então, agendada para 15 de outubro. As informações que a gente acompanha aqui no Conectado, no oferecimento da Caseon Odontologia e Medicina, atendimentos na Bento 740, próximo ao Colégio Franciscano Cristo Rei. 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Agora a gente tem mais um break comercial com as nossas inserções e com as inserções gratuitas dos partidos políticos. Logo depois a gente fala de segurança e de esportes.
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0: 15 para as 9, 11 graus a temperatura. Aqui no programa a gente vai abrindo o plantão policial, as informações na área da segurança. A gente tem uma série de informações do trabalho da Brigada Militar nas últimas horas, no final de semana, e também o boletim do Corpo de Bombeiros aqui de Marau. As notícias de segurança, o plantão policial do programa, que é um oferecimento da Top Security. 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A Júlia Berguete Xavier está por aqui para compartilhar conosco algumas dessas informações. Comentei, Júlia, que a Brigada Militar de Marau tem várias ocorrências, né, registradas no final de semana, inclusive várias detenções. Bem-vinda, bom dia.
1: Isso mesmo, Ana. A gente começa pelas detenções, já que a Brigada registrou 6 ocorrências com detenções entre sábado e domingo. Os atendimentos envolveram situações de trânsito, violência doméstica e também apreensão de arma de fogo e suspeita de tráfico de drogas. Na manhã do sábado, Ana, uma mulher de 39 anos foi detida após um sinistro na Estrada da Laranjeira. Conforme a BM, o veículo que ela conduzia saiu da pista e caiu em uma valeta, sem registro de feridos. Então, ela registrou o teste do etilômetro, que apontou a presença de álcool, e foi encaminhada, então, à delegacia após avaliação médica. Agora, ainda no sábado, 2 ocorrências de violência doméstica resultaram em detenções aqui no município. Em uma delas, uma mulher relatou ameaças feitas pelo filho. Na outra, a vítima informou à brigada que teria sido agredida pelo companheiro durante uma discussão e que teria o telefone celular então ficado danificado. Nos 2 casos, os envolvidos foram encaminhados para avaliação médica e posteriormente apresentados na delegacia para os procedimentos legais.
0: A gente teve também uma outra ocorrência de violência doméstica que terminou com a detenção de um homem. Conforme o relato de familiares, a Brigada Militar, ele apresentava comportamento agressivo e teria feito ameaças. Após ser contido, foi encaminhado então para avaliação médica e depois apresentado na delegacia da Polícia Civil. Também na madrugada do domingo, 2 homens, um de 37 e um de 41 anos, foram detidos após uma denúncia de ameaça envolvendo arma de fogo. Durante a abordagem, um Volkswagen Gol, segundo a BM, né, foi localizado dentro dele um revólver calibre .32 municiado com 5 cartuchos, além de um coldre. Os envolvidos foram apresentados, então, na DP e o veículo foi recolhido.
1: Agora vamos, então, falar, Ana, sobre o trabalho do Corpo de Bombeiros aqui durante os atendimentos que aconteceram, então, nesse final de semana pela guarnição.
0: Vamos lá, quem está conosco hoje é o bombeiro William. Bom dia, William.
2: Bom dia, ouvintes. Vamos aos relatos das principais ocorrências atendidas pelo Corpo de Bombeiros de Marau nas últimas 24 horas, sendo dos dias 12 e 13 de setembro. No dia 12, às 5 horas e 0 minutos, atendimento para caso clínico na rua Travessa Scarparo, no bairro São Cristóvão. às 8h03. Atendimento é chamado para caso clínico na rua Joel de Sales, no bairro São Expedito. Às 10h45. Atendimento é chamado para caso clínico na rua Fiori Castione, no bairro Antônio Carlos Ultramari. Às 11h25. Atendimento é chamado para caso clínico na rua Odorico Falkenbach Ribeiro, no bairro Novo Horizonte. Às 14h09. Atendimento é chamado para caso clínico na rua Laureano Tramontina, no bairro Colinas Verde. Às 15h30. Atendimento é chamado para

0: minutos. Atendimento é chamado para caso clínico na linha 25, interior, às 23 horas e 28 minutos. Atendimento é chamado para caso clínico na rua João Colucci, no bairro São Cristóvão, no dia 13, às 3 horas e 12 minutos. Atendimento é chamado para sinistro de trânsito do tipo saída de pista, com apenas danos materiais, envolvendo um Jeep Compass com placas de Concórdia, Santa Catarina. Fato ocorrido na ERS 324, no quilômetro 202, às 4 horas e 50 minutos. Atendimento é chamado para caso clínico na rua Inglaterra, no bairro Nova Alternativa, às 12 horas e 25 minutos. Atendimento para caso clínico na rua Honorino Pereira Borges, no bairro Antônio Carlos Ultramari, às 14 horas e 11 minutos. Atendimento é chamado para caso clínico na ERS 324, na linha Anitta Garibaldi, às 16 horas e 15 minutos. Atendimento é chamado para caso clínico na rua Hélio Mistura, no bairro Guadalupe. Esses foram as principais ocorrências atendidas pelo Corpo de Bombeiros do Amaral, da Sala de Operações do Quartel Central, informou o bombeiro William. A todos um bom dia.
1: Bom dia, Belmiro William, e também para toda a corporação. E Ana, a gente vai fechando aqui o plantão policial com uma informação de que um jovem de 19 anos foi detido pela Brigada Militar na noite do domingo, ali no bairro Carolo, durante uma ocorrência relacionada à suspeita de tráfico de drogas. Conforme a BM, a equipe da Rocam, Policiamento com Motos, intensificou o patrulhamento na região após receber denúncias sobre possível comércio de entorpecentes. Por volta das 11 horas da noite, então, um homem foi abordado nas proximidades do ponto indicado. Durante a busca pessoal, segundo a corporação, foram localizadas porções de cocaína, crack e maconha. O material foi apreendido e encaminhado como suspeito para os procedimentos legais. Após a avaliação médica, o jovem foi apresentado então na delegacia, onde foi lavrado o auto de prisão em flagrante, deixando então à disposição da justiça isso que aconteceu na noite de ontem no bairro Carolo.
2: Obrigada, Júlia. Abraço para ti. Até mais.
1: Até mais.
2: Esporte a partir de agora com o Vinícius Gaieschi.
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6: Alô, você que se liga aqui na tua rádio Alvorada, uma excelente segunda-feira, semana começando, e a gente vai trazendo os esportes aqui na sua programação. O Inter finalmente venceu no Campeonato Brasileiro depois da pausa para a Copa do Mundo. Fora de casa, o Colorado venceu a Chapecoense por 2-1 em partida válida pela 27ª rodada. Gols de Bruno Henrique no primeiro tempo, um golaço para o Colorado, encheu o pé para estufar as redes do gol da Chapecoense, e Carbonero fez o gol que deu o triunfo ao Inter para dar uma respirada na tabela. Ainda não para sair do Z4, mas para já igualar a pontuação de times fora da zona de rebaixamento, para dar uma tranquilidade durante a semana para o técnico Paulo Pezzolano trabalhar. O Inter chegou a 28 pontos. Uma atuação do Inter bastante curiosa, lembrou muito o Inter da Copa do Brasil diante do Corinthians, aonde entregou a bola ao seu adversário, abrindo mão dessa posse de bola, tentando explorar muito os contra-ataques. E foi assim que saiu o primeiro gol do Bruno Henrique. O Inter recuperou a bola e ele recebeu a bola, uma sobrada na entrada da área e estufou a rede do goleiro da Chapecoense. Porém, como a Chapecoense tinha mais controle da posse da bola, mais controle do jogo, acabou empatando no final do primeiro tempo. Garcês fez o gol de cabeça. Já no segundo tempo, a Chapecoense tentou manter esse ímpeto e o Colorado soube suportar essa pressão. A gente tem que destacar aqui que o Matheus Cunha fez pelo menos uma excelente defesa no segundo tempo, evitando a virada da Chapecoense. Merece aqui o elogio

0: assim como a gente critica quando ele vai bem, a gente tem que elogiar. A virada do Inter veio num presente do goleiro da Chapecoense. Ele tentou achar um passe, atravessar um passe no meio da área. O Carbonero interceptou esse passe, finalizou. O goleiro ainda contribuiu um pouquinho mais e a bola entrou mansamente para o gol aos 22 minutos do segundo tempo. O Inter então vence essa partida, dá uma tranquilidade a mais para o técnico Paulo Pezzolano, que estava bastante pressionado, que já fica de olho nos próximos compromissos do Inter. O Colorado tem o São Paulo pela frente, jogando em casa, um adversário que também está ali próximo do Z4, querendo entrar nessa briga, e o Inter, se vencer, pode puxar ainda mais esse time para a briga e, quem sabe, sair do Z4. A gente vai escutar agora o que o técnico Paulo Pezzolano falou logo após essa importantíssima vitória do Inter lá em Santa Catarina.
1: É uma vitória muito importante para nós. Tinha que chegar antes, mas chegou hoje. Agora seguir trabalhando jogo a jogo. Nós escolhemos a maneira de jogar para hoje, similar ao que vinham fazendo antes. Nada mais que o jogo de antes, às vezes o rival também te dava a bola, pressionava um pouco mais. Mas, por sorte, hoje tivemos um resultado. Muito feliz pelos jogadores. Mas. Já estoy pensando en el próximo juego, ¿no? Ir a juego, sabemos que tenemos que ir juego a juego y hay que ganar de nuevo, hay que ganar de nuevo el próximo juego, sabemos que es un juego difícil, mas necesitamos apuntar de a 3 puntos.
0: Se por um lado o Inter venceu e deu uma respirada, deu uma sobrevida ao seu técnico, a gente não pode dizer o mesmo do Grêmio, que perdeu de virada para o Vasco da Gama no sábado, quebrando uma invencibilidade de 20 anos de vitórias gremistas em Porto Alegre. O Vasco não vencia o Grêmio jogando na capital dos gaúchos há 20 anos e jamais tinha vencido dentro da Arena do Grêmio. E o tricolor conseguiu essa façanha. É mais uma para as coleções da atual diretoria e do técnico Luiz Castro, que comandou o Grêmio em três vexames, a gente pode dizer assim, três tabus quebrados. Esse do Vasco, o do Vitória, que não batia o Grêmio há 12 anos, e o Bolívar, que não vencia um clube brasileiro em competições internacionais há 20 anos. Todos esses o Grêmio conseguiu bater e conseguiu perder esses jogos. Porém, contudo, todavia, Luiz Castro não é mais problema da torcida gremista. O técnico português foi desligado do cargo no domingo pela manhã. Ele chegou a comandar um treino antes de ser comunicado da decisão da diretoria gremista em interromper o seu trabalho. Trabalho esse muito ruim mesmo, devia ter sido interrompida há bastante tempo. No mínimo há 3 meses ele estava sendo bastante contestado, antes mesmo da pausa para a Copa do Mundo, e nessa volta o Grêmio simplesmente não apresentou absolutamente nada. Foi um trabalho de 9 meses que não mostrou nada. O jogo contra o Vasco foi mais um exemplo disso. O Grêmio até sai na frente com o um gol do Vilassante, um gol chorado. E aí no segundo tempo, quando tinha maior controle do jogo, o Vasco já nem ameaçava tanto, tomou um gol e aí parece que se desesperou, o castelo de cartas despencou e o Nardoni deu um presente para o jogador do Vasco, que acabou virando a partida. Ficou um clima bastante ruim lá na Arena do Grêmio, a torcida vaiando, pedindo o nome, inclusive, de Renato, o ídolo tricolor que deve ser o novo comandante do Grêmio. Para o jogo da quarta-feira, vai ter um rosto bastante conhecido do torcedor do Grêmio na Casamata. No mesmo comunicado que o Grêmio fez anunciando a saída de Luiz Castro, confirmou que Luiz Felipe Scolari, o Filipão, vai comandar o Grêmio no próximo jogo contra o Botafogo. E é um jogo que o Grêmio vai precisar muito pontuar, já que esse jogo contra o Vasco era um jogo de 6 pontos, a gente pode dizer assim. O Grêmio deixou de ganhar essa gordura e entrou de vez na briga pelo rebaixamento. Inclusive, hoje tem pontuação de rebaixado. O Grêmio agora com esse novo ciclo vai ter que vencer fora de casa, porque agora desperdiçou também pontos importantes dentro de casa. Esse jogo contra o Botafogo também é um confronto direto. O Grêmio precisa vencer para não entrar no Z4 na próxima rodada.
2: E com Renato Gaúcho sendo confirmado, então deve assinar o contrato hoje, né? Vini, brigadão. Fechamos o programa. Já já Notícias da Hora e o Zé Maculan com o Temática. Gente, um abração, boa semana, paz e bem.
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5: Em Veranópolis, nesta segunda-feira, a Companhia Rio-Grandense de Saneamento, a Corsan, realiza atendimento móvel. A unidade itinerante está instalada em frente à Prefeitura Municipal, com atendimento na parte da manhã até o meio-dia e à tarde, da 1 às 4:30. Durante a permanência do veículo no local, os moradores poderão realizar diversas solicitações e resolver pendências diretamente com a equipe de atendimento. Entre os serviços disponíveis estão o cadastro da tarifa social, a negociação de débitos, esclarecimentos referentes a cobranças e emissão de segunda via da fatura, consultas ao histórico de consumo, além de atualizações cadastrais e pedidos de religação de água. Da Tua Rádio Veranense de Veranópolis, Daniela Afonso.
6: E em Garibaldi, neste domingo, na Santa Missa, celebrada domingo pela manhã, aconteceu a apresentação dos festeiros da 142ª Festa em Honra ao Padroeiro São Pedro, maior festa religiosa do município, que será realizada em 2027. Na ocasião, os festeiros de 2026 agradeceram à comunidade em geral por todo o apoio, dedicação e colaboração realizados nas diversas atividades que envolveram a Festa de São Pedro. Os festeiros de 2027 são os seguintes: João Paulo De Luca e Andréia Stringhini, Fábio e Lisiane Tedesco Orlandi, Ivanor e Nilva Brigolini, Claudinei e Silvana Vargas e Marcelo e Tânia Cristina Bortolini Martinasso. Da Tua Rádio Garibaldi, Luiz Henrique Guarnieri.
7: O Instituto Federal de Vacaria realiza hoje e amanhã, dia 14 e 15 de setembro, a 10ª edição do Salão do Conhecimento. Neste ano, o evento terá 2 dias de programação em tempo integral, nos turnos da manhã, tarde e noite, e contará com a participação recorde de 12 instituições. Ao todo, serão apresentados 130 trabalhos desenvolvidos nas áreas de ensino, pesquisa e extensão. A abertura oficial ocorre hoje às 11 horas da manhã. Da Tua Rádio Fátima de Vacaria, Júlia Rodrigues.
8: O Lagoa Esporte Clube está na Série Ouro do Futsal em 2027. A equipe de Lagoa Vermelha venceu a equipe de Arroio Grande por 6-4 no jogo de volta das quartas de final da Série Prata. Com o resultado, o Lagoa confirmou a classificação e garantiu o tão sonhado acesso à principal divisão do futsal gaúcho na próxima temporada. Agora, o time lagoense segue na disputa pelo título da competição e busca encerrar a temporada com mais uma grande conquista. Da Tua Rádio Cacique de Lagoa Vermelha, Rudimar Galvão.
2: Aqui na região, destaque para as obras previstas no aeroporto Lauro Cortes, em Passo Fundo, para os próximos 36 meses. Entre as intervenções estão o alargamento da pista, dos atuais 30 para 45 metros, ampliação das áreas de embarque e desembarque e do pátio de aeronaves, além de melhorias no estacionamento. O planejamento também prevê a construção de um hangar executivo e de um terminal de cargas. Paralelamente, seguem tratativas para ampliar a oferta de voos, com possibilidade de ligações para Porto Alegre, Florianópolis e Congonhas, em São Paulo, ainda sem confirmação. Da Tua Rádio Alvorada de Marau, Ana Lúcia Jacomini.
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19: Atenção, Maranhão e região. A Aurora de Itapejara está contratando operadores de produção. Salário inicial de R$2.140,61, além de pacote completo, com transporte gratuito, alimentação, planos de saúde e odontológico. O preenchimento das fichas será nesta terça-feira, dia 15 de setembro, das 9h30 às 11h30, no Cine de Maranhão, Rua Irineu Ferlim, Centro. Os interessados devem comparecer com seus documentos. 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

Que honra, que bênção estarmos juntinhos em mais uma semana. Nosso bom dia de segunda-feira, 14 de setembro de 2026. Hoje em destaque é o Dia Nacional do Frevo. Celebra essa dança e ritmo musical tradicional do estado de Pernambuco, reconhecido como Patrimônio Cultural Imaterial. A data homenageia o jornalista Oswaldo Oliveira, criador da palavra frevo. Também destaque hoje é o dia da exaltação da Santa Cruz, data importante no calendário cristão que celebra a cruz como símbolo de redenção, de amor supremo e vitória de Jesus Cristo sobre a morte. A comemoração remonta à consagração da Basílica do Santo Sepulcro em Jerusalém. 9:13, 9:13, maior temperatura de 12 graus. Depois eu estou contigo até o meio-dia, também no WhatsApp, que é o 999-79-7515. De coração, desejos de uma semana com sucesso, saúde e muita prosperidade. Claro, também uma semana com muitas bênçãos.

0: 9h14, Marau com temperatura de 12 graus na sua manhã de segunda-feira, ainda com céu encoberto. 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
0: 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Olha, todas acumuladas no fim de semana, hein? Quina acumulada agora em 33 milhões de reais. Verdade. Quina agora acumulada em 33 milhões de reais. Concurso que você confere comigo e os números da, sorteados. 09-16-47-72-78. 09-16-47-72-78, quina agora acumulada em 33 milhões de reais. Loto fácil, amanhã terça-feira, 15 de setembro, acontece então o sorteio da Loto Fácil da Independência com o prêmio de 300 milhões de reais e não acumula. Time Mania acumulado em 14 milhões de reais, concurso 2.441, números sorteados 01, 02, 08, 10, 56, 70 e 80. Mega Sena acumulada em 95 milhões de reais, concurso 3057, 02, 04, 16, 21, 48 e 53. A mais milionária acumulada em 95 milhões de reais, concurso 389, 02, 14, 17, 21, 42 e 46. Loteria Federal, extração 6.100. Quinto prêmio, 55.594. 55.594. O quarto prêmio, 9.375. 09.375. O terceiro prêmio, 45.292. 45.292. Segundo prêmio, 23.895, 23.895. E primeiro prêmio da Federal do seu fim de semana, 70.028, 70.028, 70.028. E hoje, segunda-feira, também com o sorteio da dupla cena acumulada em 4 milhões de reais e da Super 7 acumulada em 8 milhões de reais.
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12: 9:23.
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1: Muito bem, 9 horas e 26 minutos, Marau com temperatura de 12 graus.
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1: 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Kátia Valente, segunda-feira, e com a gente mais uma semaninha pela frente, vamos lá?
2: Olá, pessoal. A semana começa com frio predominando devido à presença de uma nova massa de ar de origem polar que entrou aí no final de semana. Em alguns pontos aqui da nossa região até pode ter algum chuvisco ainda no dia de hoje. Vamos ter aquele dia em que mistura, né, a presença da nebulosidade e eventualmente algum chuvisco também, não se descarta por aqui. A temperatura é baixa e a sensação é de frio. Ao longo da tarde dessa segunda-feira, as máximas oscilam entre 16 e 17 graus. Para terça feira, o dia começa também bastante frio. Alguns prognósticos indicam que tem condições de geadas, mas principalmente na campanha e no sul e em partes nas regiões mais elevadas também. Por aqui pode ter alguma condição. As temperaturas em média pela manhã vão oscilar entre 4 e 6 graus. Aí durante a tarde a máxima sobe um pouquinho mais do que na segunda-feira, beirando a casa dos 16 graus e meio. Ainda assim, né, é bastante frio. E na quarta-feira também seguimos já com o tempo mais seco predominando por aqui, presença do sol, variação de nuvens, temperaturas baixas, pela manhã a sensação é de frio, mínimas entre 3 e 6 graus. À tarde, a máxima deve chegar aos 17 e 18 graus. Com a previsão do tempo, Kátia Valente.
1: Valeu, Kátia, obrigado e boa semana para ti. Nove e trinta, com 12 graus na sua supermanhã de segunda-feira, dia 14 de setembro de 2026. Em destaque por aqui, coquetel de inauguração do Memorial Regional da Erva Mate, que acontece no dia 3 de outubro deste ano, 3 da tarde, Ervateira Paiunsat. Por aqui, o secretário Paulo Dalpaz, também com a gente aqui a Débora Nunes, Thalia Paiunsat e Candice Campos. Começo com o secretário aqui. Paulo, bom dia, bem-vindo aqui.
3: Bom dia a toda a mesa aqui, a todos os ouvintes. E é um prazer, mais uma vez, estar aqui para divulgar as ações aí da Secretaria e do município de Marau.
1: Candice, bom dia.
4: Bom dia, Maculã, bom dia a todos que nos ouvem. Vamos, então, contar à comunidade o que está por vir.
1: Maravilha. Bom dia para Débora.
5: Bom dia, Maculã. Bom dia, ouvintes.
1: Tudo bem com você?
5: Tudo certo.
1: Thalia, bom dia.
6: Bom dia, Maculã. Bom dia, ouvintes.
1: Tudo bem com vocês?
6: Tudo certo.
1: Bom, coquetel de inauguração do Memorial Regional da Erva Mate. Certamente uma ideia que vem sendo alimentada já há algum tempo. Nada aconteceu agora no momento, né? É isso?
4: Isso. O que nós estamos programando agora, então, para o dia 3 de outubro, é a inauguração desse espaço. Então, a Débora, a Thalia vão poder falar melhor sobre o espaço, né? Que ele está sendo montado lá na Erva Mate Paiunsat. Mas como tu já nos provocou para falar da inauguração, então vou falar sobre a programação desse dia. Vai ser uma tarde lá no espaço que todos já conhecem e se encantam, né? Da Erva Mate Pagnussati ao ar livre, no dia 3 de outubro, um sábado, das 16 às 19 horas. Então é uma tarde que nós propomos piquenique com mateada. Então teremos, o acesso é gratuito, não precisa reservar, é só chegar que vai ter diversos espaços para o pessoal se sentar, fazer seu piquenique. Então nós vamos ter lá espaços com estandes de venda de produtos coloniais, tábuas de salame, queijo, polenta, doces, diversos produtos feitos de erva mate, né, Thalia? E também a parte de bebidas, vamos ter chopp, frisante, cerveja de erva mate, de água refrigerante. Então, vai ser uma tarde de diversas atrações gastronômicas e também artísticas.
1: Eu acredito que um dia vamos ter um doce de erva mate, né? Já temos, temos cerveja, né?
6: Isso, já temos diversos produtos que hoje a gente comercializa lá. Alguns deles já são feitos com a nossa erva, né? Inclusive, eu trouxe aqui um pequeno regalo para vocês, que é um lançamento nesse mês, principalmente no mês do gaúcho, que é a cuca de erva mate, tá?
1: Então, de erva mate,
6: exatamente,
1: tá brincando.
6: Exatamente. Para vocês poderem experimentar aqui na rádio hoje. Então, é uma cuca de erva mate, feita em parceria com o Mestre Cucas. É uma cuca de erva mate, chocolate branco, nozes e flor de sal. É uma combinação.
1: Nossa, mãe do
6: excelente.
1: Céu. Isso é novidade no mercado?
6: É novidade, novidade. Uhum. Feita com a nossa erva aí. Temos disponível para venda no local e...
1: E a receita
6: sobre
1: da
6: reserva. A receita é do Mestre Cucas mesmo.
1: O Mestre Cucas.
6: Que desenvolveu. Uhum.
1: Maravilha. Bom, e essa iniciativa surgiu como, quando, por que disso tudo, hein?
5: Então, esse projeto, ele é um projeto que ele é financiado pela Política Nacional Aldir Blanc através da Secretaria de Cultura aqui de Marau. E foi uma ideia que surgiu quando abriu o edital, olhando para a rota e tentando potencializar espaços que existem na rota, que tragam a questão histórica, a questão cultural e que também potencializem o turismo. Então, foi olhando para o espaço da erva mate, que tem um saber ancestral, né, que vem sendo passado de geração em geração, que surgiu a ideia da Constituição de transmitir como se constitui o processo de produção da erva mate no Barbacoá. Então foi pensando em valorizar, em potencializar esse espaço que surgiu o projeto, muitas discussões, né, com a Candice, até constituir a ideia que depois foi aprovada e recebeu todo o apoio do poder público. E aí dentro desse espaço a gente está constituindo um acervo aonde conta um pouco do processo de produção da erva mate, que depois a Thalia pode contar um pouco mais como que ele é, e também onde tem um acervo com objetos que foram utilizados pelo Vitorino e pela Dona Rosa Pagnussati, que são os avós da Thalia, pai do Adelar. E aí lá vão estar expostos, por exemplo, os facões de canchar erva, que são de madeira, que eram utilizados há muito tempo atrás para fazer o processo de canchamento da erva.
1: Thalia, em algum momento vai dar para se acompanhar o processo de fabricação da erva mate aí?
6: Com certeza. Tanto no dia, né, uhum, quanto qualquer visitante que vai até a propriedade hoje pode acompanhar. A gente possui uma visitação guiada, onde a gente explica todo o processo, né, de produção. Hoje, o nosso processo de produção ele é composto de 4 etapas, né? Então, quando a erva mate chega até a nossa propriedade, erva mate in natura, né, inicialmente é realizado o sapeco nela, que é uma passagem rápida pela chama do fogo, onde vai ocorrer a inativação das enzimas, vai impedir a oxidação dela e também vai preservar a coloração verde do produto final. Depois, então, ela é encaminhada ao barbacoá, que a nossa erva ela é artesanal, secada no barbacoá, né? O que, que consiste o barbacoá? Então, tem um conduto e, através de uma tubulação subterrânea, o calor vai passar e vai secar a erva, que após o sapeco é colocada ali, disposta sobre grades de madeira. Essas grades de madeira são uma espécie de arapuca, então o calor passa por ali, seca a erva, que vai ficar nesse processo por pelo menos 24 horas, e ali ela sofre uma desidratação bem alta, ela perde cerca de 60% do seu peso inicial. Então, geralmente, a gente inicia o sapeco com 500 quilos, depois de 24 horas na secagem, eu já vou obter uns 200 por aí. Na sequência, ela vai sofrer o processo de canchamento daí, que é uma espécie de uma trituração mais grosseira, e depois ela vai ser conduzida para o SOC, que aí é o processo final, que é lá onde a gente já vai obter a moagem desejada após uns 30 minutos por aí, Pois vai para ser embalada e está pronta para o consumo.
1: Porque muita gente, mesmo tomando um bom chimarrão, não sabe todo esse processo, né?
6: Não sabe. É, a gente tem, né? Tanto para visitantes que agendam as visitas através da Rota das Salamarias, que podem fazer também a visita nas demais propriedades, quanto os visitantes que vão só até a nossa propriedade. Hoje a gente também tem um comércio, que a gente comercializa diversos produtos do roteiro, a nossa erva mate, os produtos à base de erva também, né? Refri, cerveja, trufa, licor, a própria cuca que comentamos anteriormente, né?
1: Thalia, qual é a vantagem de se manter um processo artesanal da erva mate, hein?
6: É, como já diria o meu pai Adelar, o que nos alegra principalmente é ter a fidelização dos clientes. Então, ter aquele cliente que vem até o local buscar a erva, que se agrada, clientes de longe. Hoje a gente envia para o Brasil afora, né? Através de correio, transportadora. Temos diversas revendas também espalhadas por aí. Então, é... com certeza, agradar o cliente, ter aquele cliente que retorna, que busca, que gosta da nossa produção. E com certeza é algo que a gente faz por amor, né? A gente já está aí comigo na quinta geração no processo de produção da erva mate artesanal.
1: Ou seja, a missão de manter a qualidade.
6: É a missão, com certeza.
1: Secretário, mais um projeto que também faz parte da tua secretaria, da tua pasta aí?
3: Pois é, nós estamos muito felizes, né, por realizar esse... É um sonho, né, também... É... da família, mas também nosso, né? A gente tinha essa... Acho que vai ser um ponto de memória muito importante para o nosso município, né? História, de turismo. E a nossa função é fomentar, né? E aquele espaço já é muito visitado, né? Uma das referências da Rota Salamarias. E com o memorial a gente sabe que vai fortalecer ainda mais tanto o roteiro como a propriedade, mas também, né, a questão do nosso município. E nós fomos felizes, né? E com a Cândica, com a Débora também, em poder realizar esse projeto, que eu acho que é importante também para a região toda, né? Porque é um produto que é muito nosso, né? A erva mate, então, aqui do Cone Sul, da região sul do continente, e nós estamos aí com esse memorial. Acho que tem poucos memoriais do Rio Grande do Sul, não sei, Débora, dizer quantos tem, mas acho que é importante para desenvolver o turismo, mas também a história, né? A memória da família e também dessa bebida tão importante, né, que é o chimarrão.
1: É verdade. 22 para as 10, já voltamos seguindo conversa aí sobre, então, o nosso memorial da erva mate. Já voltamos.
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1: 9:41.
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13: Agora 15 para as 10 da manhã, 15 para as 10, com temperatura de 12 graus, com a gente, Clínica Datamed, HCR Clinic, Supermercado Longo. 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Mais temática, mais companhia, aqui nas manhãs da tua Rádio Alvorada, gigante em audiência. Seguimos por aqui conversando mais sobre o Memorial Regional de Erva Mate, lançamento então. Inauguração no dia 3 de outubro. Seguimos aqui com o secretário Paulo, também a Débora, Thalia e a Candice. Gente, fiquem à vontade para colocar aí o que for necessário desse evento maravilhoso e que também gera uma expectativa muito grande, né?
14: Então, reforçando sobre como o evento vai funcionar.
13: Sim.
14: Vai ser uma tarde de piquenique mateada ao ar livre no espaço da Herbateira Pagnussati, onde a pessoa não paga nada para entrar, não precisa reservar, só chega lá que vão ter espaços montados esperando por ela já. Então ela escolhe o lugar que ela quer sentar e ali ela vai consumindo, terão vários estandes onde ela pode escolher o que ela quer consumir, tanto em termos de bebidas quanto de comidas. As nossas atrações artísticas, elas vão ser... Já na recepção dos convidados, nós vamos ter um pianista ao ar livre, Diego Granza vai estar tocando piano. Depois nós teremos a apresentação da Fábrica de Gaiteiros, que já dispensa apresentações em Marau. Sim. Todo mundo já que acompanha já é fã da gurizada. Nós teremos a primeira apresentação pública da Companhia Municipal de Artes, que é outro projeto da Secretaria de Cultura aqui de Marau, que é um grupo de percussão, e eles vão fazer, então, essa primeira apresentação. Nós escolhemos levar a percussão porque é um ritmo muito latino, muito aqui da nossa região herveira, né, Débora? Então, onde os ervais surgiram, que é uma região que une Paraguai, o Rio Grande do Sul e a Argentina. Claro que a Débora sabe falar sobre isso muito melhor, mas nós escolhemos atrações artísticas que combinem com esse território. Então, nós teremos, além desse grupo de percussão, também os músicos Ricardo Pacheco e Marcelo Pimentel fazendo um tributo a Mercedes Sosa, que as músicas que ela cantou ao longo da vida são justamente dessas regiões aí onde a erva mate se firmou como até um patrimônio. Também a Débora vai saber falar melhor sobre isso. Teremos ainda apresentações de canto e de dança dos dois CTGs. Então vai ser uma tarde muito alegre. Esperamos que o tempo colabore para que a gente veja aquele cenário como a gente já consegue visualizar, né? Cheio de pallet, almofada, diversão e bons momentos.
13: Dá para levar a cuia?
14: Dá para levar a cuia, vai ter a erva do Pagnussat lá à disposição. E a quentinha também, né? Água quente. Exatamente. E erva por nossa conta, como dizem.
13: É, levar a cuia é bomba, né?
15: Exatamente. Né, o resto fica por nossa conta.
13: Falem mais para a gente do evento, dessa expectativa toda aí, né?
16: O evento em si ele é muito importante, mas é mais importante também a continuidade desse espaço, né? Esse espaço ele traz a valorização de uma memória que ela começa justamente na nossa ancestralidade, junto com as comunidades indígenas que praticavam esse processo de produção artesanal da erva mate, que depois vai sendo adaptado e dando continuidade e chega na família Pagnussat lá em 1916 e que continua até hoje, né? Então, o memorial depois ele vai seguir aberto, ele é um espaço de visitação, um espaço para a comunidade visitar, para os turistas visitarem e um espaço também de educação. Todo o processo da erva mate vai ser contado e junto disso também traz um pouco da história a história da área de dispersão endêmica da erva mate, né, da Ilex paraguariense, onde ela se espalha aqui pela região sul e como ela vai se constituindo como um elemento de identidade, né? Hoje é muito característico a gente ver as pessoas tomando mate, tomando ou o chimarrão, né? Aí a gente tem esses dois nomes que são usados. Então, é um espaço que vai ter essa continuidade. Então, as escolas vão poder visitar, fazer atividades não só históricas, mas de educação ambiental. A erva mate, a gente costuma dizer que ela nasce na sua forma nativa, na sombra das araucárias, né? Então, a propriedade, além de ter esse processo que produz a erva mate, também é um espaço possível de se ver a erva mate crescendo na sombra das araucárias, em alguns espaços, né? Para representar todo esse processo. Então, tem uma intencionalidade muito grande por trás desse projeto. Então, a ideia é que ele seja contínuo, né? E que, ao longo do tempo, também novas atividades vão sendo realizadas. Dentro dos atrativos, nós temos atividades que podem ser desenvolvidas com crianças dos anos iniciais, da educação infantil, todos os elementos casando com a BNCC. Então, é um espaço também de educação.
13: Thalia, e depois, certamente, teremos mais atividades durante o período do ano, atrações também que agregam valores também para o evento, é isso?
15: Sim, com certeza. Hoje na propriedade também, além de demonstrar o processo de produção, né, dessas outras partes que vão estar sendo inauguradas no dia 3 de outubro, que é a estação lúdica para o trabalho com as crianças, o memorial, o acervo, a gente também tem uma trilha a pé na Mata Nativa que pode ser realizada por qualquer visitante que vai lá hoje, né? Passa na beira de um riozinho, água limpa, se escuta os pássaros, né? A sombra no meio da mata. Também a gente, com os grupos, né, sobre agendamento, principalmente grupos escolares ou grupos que fazem o roteiro em si, a gente faz um trajeto, um passeio de trator e carretão na Mata Nativa também, né? Que é possível, então, ver as araucárias, como a Débora falou, ver pés de erva mate, ver de

0: a qualquer horário. E vai seguir nesse
1: E fim
0: horário
1: de
0: de
1: semana, como é que vai
0: atendimento.
1: ser,
0: Fim
1: Tami?
0: de semana a gente atende de domingo a domingo também,
1: Direto?
0: feriado, direto. Não,
1: Não
0: não
1: você
0: temos pausa.
1: descansa por lá?
0: Não, não. O descanso é no
1: Ou
0: trabalho.
1: seja, de um entre um mate e outro, você atende as pessoas?
0: Exatamente.
1: E para a família Panhussat, o que isso significa nessa conquista aí?
0: Olha, é uma imensa felicidade, né? Como eu falei, é uma história que começou lá em 1916, né? Já vem sendo passada, já sou a quinta geração. O meu pai e meu avô sempre na lida com erva mate, né? É algo que eu vi eles sempre fazerem com muito amor, com muito orgulho pelo que fazem, pelo que sabem fazer, né? Então é algo que também me alegra muito, né? Estar no meio, estar envolvida nisso e com certeza irei dar continuidade com muita felicidade.
1: Sempre é bom ouvir aqui histórias em que a sucessão ela acontece, seja no âmbito rural, seja também na cidade. Que bom ouvir isso também. Algo mais para a gente, secretário? Depois eu quero fechar aqui com a música dos Monarcas, né? Chimarrão, né,
2: Opa,
1: cara?
2: nós ia pedir música mesmo. Não, eu acho que assim, ó, primeiro parabenizar, né, toda a equipe que trabalhou nesse projeto. Era também um desejo da administração pública, né? Até um dia que nós inauguramos o asfalto lá, a gente lançou esse desafio, né? Um ano e pouco depois de estar cumprindo, né? Com a ajuda de todos, da família. Eu acho que também é valorização a Subvitorino, Ana Rosa, que era uns queridão, né? Com todo mundo que chegava lá. Com essa imagem deles, né? Então isso é importante também, valorizar quem deixou tudo isso, né? Porque de repente a gente só pensa no futuro, mas não do que as pessoas que construíram, né, tudo isso. Então esse também é o foco. E também da questão do turismo pedagógico, né, do turismo que é o grande foco também da nossa secretaria e do poder público, que vai ser, talvez a gente não tenha dimensão ainda do que é esse projeto, mas eu tenho certeza que vai ser uma referência regional muito importante. Importante para o turismo, para a cultura, para a tradição, para a nossa identidade, né? Então, tudo isso engloba esse projeto que nasceu do sonho de todo mundo, né? E também do trabalho das pessoas. Então, que bom, né? Que nós, junto a essas parcerias, a gente possa realizar essas transformações que eu acho que esse memorial vai ser para Amaral. E o futuro vai dizer que nós estamos no caminho certo, não tenho dúvida disso.
1: Ou seja, agregando valor àquilo que nós temos. Candice, algo mais?
3: Olha, Macula, eu gostaria de destacar que esse tempo que nós estamos próximos da família Pagnussati, a Débora, eu, o Paulo, nós conseguimos perceber por que essa erva mate, essa propriedade, toda essa história faz tanto sucesso. Porque eles conseguem ter os ingredientes que, na minha opinião, são o segredo do sucesso, que é o capricho no fazer e o amor, a paixão por aquilo. Então, tu conversa com o Adelar, eu já sabia que ele era um apaixonado, mas eu nunca tinha percebido esse capricho dele, né, meninas? Tudo ele quer que saia perfeito, tudo ele. Então, nós estamos colocando tanto carinho em tudo que está sendo construído que o que nos resta é querer que a comunidade vá lá e veja com seus próprios olhos que bela estrutura foi montada.
1: Maravilha. Débora?
4: A título, né, de finalização é dizer que esse é um projeto que ele é muito importante para Amaral. A erva mate, ela é um patrimônio cultural e material do Rio Grande do Sul desde 2023, e nós logo em seguida, agora em 2026, dando esse passo para valorização desse patrimônio que é de todos nós. Então, reforçar que a comunidade participe, se não seja no dia do evento, nos dias seguintes, né? O memorial ele vai continuar aberto das 7h30 às 18h30, né? E as pessoas chegarem lá, conhecerem o processo de produção da erva mate, acompanhar, visitar o memorial, trocar uma ideia com a família Pagnussati, que é muito querida e certamente vai fazer uma linda recepção. E olhar para esse espaço também como um espaço de memória, de identidade, onde são valorizados saberes que não se renderam à industrialização, né? Porque a gente tem um elemento muito sui generis nesse processo da erva mate Panhussati, que é um procedimento artesanal diferente da erva mate que a gente consome e é industrializada. Então, é uma erva mate que ela carrega carinho, carrega história. Então, acho que é isso. Muito obrigada.
1: Thalia, te desejo muito sucesso, boa sorte, conte conosco.
0: Muito obrigada, Macula, obrigado pelo espaço, agradeço em nome da família, dos meus pais também.

0: também, que é quem estão dando continuidade lá também, meu pai e minha mãe. E a gente aguarda todos que quiserem nos visitar, conhecer um pouco melhor do processo, da nossa propriedade, e aguardamos todos no dia 13 de outubro, às 16 horas também.
1: Muito bem, gente. Vim aí então, Memorial Regional da Erva Mate, cantada com os monarcas também.

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4: 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Um homem de 26 anos foi preso por tráfico de drogas durante uma ação da Brigada Militar em uma oficina em Caxias do Sul, no bairro Vinhedos. A abordagem aconteceu durante um patrulhamento no local. No estabelecimento comercial, os policiais localizaram uma grande quantidade de entorpecentes. Foram apreendidos 26 quilos de maconha, 15 quilos de cocaína e 258 gramas de crack. Ao todo, são mais de 42 quilos de maconha e cocaína, além do crack. Também foram recolhidos 3 aparelhos celulares e outros materiais relacionados, segundo a Brigada Militar. O homem foi preso e encaminhado à delegacia, junto com as drogas e os demais materiais apreendidos. A Polícia Civil vai investigar o caso. A Procuradoria-Geral da República se manifestou nesta segunda a favor da retirada do sigilo de mais um procedimento relacionado ao julgamento marcado para esta terça no Supremo Tribunal Federal. A manifestação foi apresentada a partir de um pedido feito pelo ministro Alexandre de Moraes. No domingo, Moraes voltou a pedir ao presidente do STF, Edson Fachin, a liberação de documentos antes do julgamento. Desta vez, o ministro solicitou a retirada do sigilo da petição 15.645, que trataria da rede de pagamentos do Master, e a disponibilização do processo a todos os integrantes do colegiado. Tudo parece impossível até que seja feito. 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Um corpo carbonizado foi encontrado no interior de um carro na manhã de domingo em Coronel Bicaco, no noroeste do estado. Segundo a Polícia Civil, o caso é investigado como homicídio. Conforme a Brigada Militar, a equipe foi acionada após o automóvel ser encontrado em chamas. Depois que o incêndio foi controlado, o corpo foi localizado dentro do carro, um Celta com placas de Miraguaí, na mesma região. A Polícia Civil compareceu ao local e acionou o Instituto Geral de Perícias. 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

0: 10h11, mais temática, mais companhia aqui nas manhãs da tua Rádio Alvorada, gigante em audiência, supermanhã de segunda-feira, dia 14 de setembro de 2026, setembro que é o mês da Bíblia, o mês das comunicações. Estamos agora com 14 graus. 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WhatsApp que é o 991-79-0287. 10 e 13 com 14 graus por aqui no Temática e a informação não para.
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2: Bom dia, pessoal do estúdio. Bom dia a você, nosso ouvinte. Começando mais uma semana e mais um dia de trabalhos da Unidade Móvel. E agora eu falo com a prefeita Naura Bordignon para falar um pouquinho sobre a agenda. Prefeita Naura, bem-vinda. Bom dia.
3: Olá, bom dia, Eduardo. Bom dia a todos os seus colegas no estúdio e também a nossa comunidade marauense. De fato, no final de semana, queremos destacar que estivemos prestigiando a festa Distrito DVA do Par, onde tivemos a oportunidade também de conferir de perto a entrega oficial de toda a nova obra de asfaltamento lá daquela sede comunitária, que vai beneficiar não apenas os agricultores, os produtores rurais do distrito de Veado Pardo, mas também de todo o entorno da própria escola, etc. Também na sexta-feira a gente destaca que prestigiou o lançamento do livro de Francisco Turra, né, na sede do Sicred, onde toda a comunidade local e regional também teve a oportunidade de participar do lançamento desse livro que conta a história do nosso ex-prefeito, deputado, ministro, enfim, em todas as suas instâncias e esse nome que é bastante respeitado pelo agronegócio brasileiro. E essa semana a gente inicia, né, já chamando a atenção para uma programação bem importante em parceria com a Associação Comercial e Industrial Serviços e Agropecuária do nosso município, que é o Outlet Marau, que iniciou na última semana e que vai se estender até o próximo sábado, dia 19. Amanhã nós teremos também o novo sorteio do programa Premia Marau Digital, que também tem essa mesma finalidade. Então, quem trocou as suas notas por números da sorte, acompanhe que amanhã haverá esse sorteio e você poderá ser beneficiado com alguma premiação.
2: Prefeita, passados os eventos da Semana Cívica, né, Semana da Pátria, nós temos agora a Festa Farroupilha, né? Já temos alguns eventos acontecendo e alguns nessa semana também.
3: É verdade, essa semana antecede ao 20 de setembro, então é uma programação bastante intensa, voltada a essa questão da nossa tradição, da nossa cultura gaúcha, algo que é muito forte aqui em Marau, pelas nossas entidades tradicionalistas, me refiro aos centros de tradições gaúchas e também aos piquetes de laçadores, que fazem um trabalho maravilhoso de fortalecimento dessa cultura tão importante a nós que somos o povo gaúcho. E nesse sentido, a gente destaca que hoje haverá o Fórum Tradicionalista no CTG Felipe Portinho e também na amanhã, dia 15, a sessão solene. Eu não vou citar todas, porque são muitas, mas todas as entidades estarão direto ou indiretamente envolvidos nessa programação. No final de semana também tivemos o Surungo de Candeeiro, no último atropiada, e a programação segue bastante intensa, movimentando bastante quem gosta e quem se dedica a fazer a cultura rio-grandense aqui no nosso município. E, evidentemente, preciso chamar a atenção de todos que no próximo domingo, dia 20, né, está previsto um grande desfile onde tudo que acontece nas nossas entidades e vem para o palco, vem para a Avenida Júlio Borella, para que a gente possa também reconhecer, aplaudir e agradecer a tanto esforço que é empreendido e é dedicado através dessas pessoas que se dedicam muito à cultura gaúcha.
2: Que mais temos de eventos para essa semana? Temos mais algumas coisas, não é?
3: Temos sim. Hoje, às 19 horas... nós estaremos realizando o lançamento da quinta edição do Degusta Amaral, onde tivemos a conclusão das inscrições dos restaurantes, lancherias, pizzarias do município. Chegamos ao número de 26 inscritos e estaremos fazendo também esse lançamento na comunidade de Santo Antônio dos Triquês, onde está situada parte da rota turística Caminho das Águas e Sabores. Então, também estamos inovando, promovendo uma aproximação dessa programação gastronômica com essa rota turística. E nós estaremos, então, fazendo o lançamento oficial no dia de hoje. E ali no dia 9 de outubro em diante, nós teremos até o dia 14 de novembro, se não me falha a memória, toda a programação voltada a esse festival gastronômico que caiu no gosto não apenas dos marauenses, mas da comunidade regional também. Nós, na próxima quinta-feira, dia 16, também estaremos participando e aproveitamos para cumprimentar o Hub de Inovação Voa, estará celebrando 2 anos e será um momento festivo de avaliação de tudo que foi construído na política de inovação no nosso município e também um momento de planejar, porque tem muitos projetos importantes aí para o futuro. A gente aproveita para agradecer e para cumprimentar a todas as pessoas que se dedicam também nesse projeto tão relevante para o futuro da cidade. Na próxima sexta, dia 18, nós teremos um momento de entrega de materiais de construção a 6 comunidades, através da Associação das Comunidades Urbanas e Rurais, que vão receber incentivos do município para regularização dos seus PPCIs, dos salões comunitários. E na sexta-noite, nós teremos uma bonita programação social, que é o projeto Debu Social, que o ano passado a gente não teve. Esse ano, então, a gente juntou e teremos 19 meninas jovens que completaram 15 anos ou que vão completar esse ano, que vão receber, através de um projeto do programa Aprendendo a Construir, programa de integração ABB Comunidade, junto com parceiros e patrocinadores, uma bonita festa de debu no CTG Felipe Portinho. E como falava, no sábado seguem intensas as programações dos festejos Farroupilhas e, evidentemente, no domingo, que será o ponto alto de toda essa celebração.
2: Prefeita, falando de obras, tem algum ponto que vai passar por alguma obra ao longo dessa semana aqui na cidade que a gente possa ter mais atenção?
3: Nós destacamos que na semana passada anunciamos o início da obra de instalação de galerias no bairro Santa Helena, que é uma obra também voltada à política de resiliência climática. E ao finalizar esta, nós estaremos iniciando toda a parte pluvial do loteamento da Alberto, uma vez que foi concluída a instalação da rede de esgoto. Seguimos com a praça do bairro Santo Expedito. Temos para licitação essa semana a obra da praça do bairro Santa Rita também. Teremos uma reunião daqui a pouquinho para programar também novas pavimentações asfálticas aqui na área urbana do nosso município. E também segue a obra do asfaltamento da Laranjeira. Eu aproveito para dizer que a praça do distrito de São Miguel, agora sim estou falando certo, distrito, deverá ser concluída até o final do mês e nós aproveitaremos também a festa daquela comunidade no próximo dia 27 de setembro. A gente fará a entrega oficial, então, da nova praça daquela localidade, que é exemplo da infra entregue ontem na comunidade de Veado Pardo, vai beneficiar não apenas a sede do distrito, mas as escolas, os estudantes e todas as comunidades que fazem parte daquele distrito. E nos próximos dias, não vamos anunciar hoje, porque ainda está para chegar o projeto no setor de licitações, deveremos estar licitando a obra da abertura da rua Júlio de Castilhos.
2: Prefeita, aproveito para te pedir sobre uma coisa que aconteceu no começo desse mês, mas que a gente vai repercutir ao longo dessa semana na nossa programação, que é a aprovação da LDO pela Câmara de Vereadores aqui do município. E nós temos agora uma nova fase, né, que vem depois disso, que é a LOA. Como está essa situação da LDO?
3: Então, a LDO já foi encaminhada à Câmara de Vereadores e agora a gente se debruça, vamos dizer assim, e estuda mais minuciosamente o nosso orçamento para o ano de 2027, qual a perspectiva de crescimento, o que vai ser possível ser realizado dentro daquelas obrigações legais que o município possui, dentro da capacidade de investimento e também o apoio que é dado a diversas entidades aqui no nosso município. Para quem está nos ouvindo, existem três ferramentas orçamentárias. O plano plurianual, que já foi feito no início do mandato, a LDO, como você falou, que é a Lei de Diretrizes Orçamentárias, essa fase já está superada para o próximo ano, e agora a gente vai para a especificidade, vamos dizer assim. Se lá na LDO são metas mais abrangentes, agora elas serão mais detalhadas. Então, dentro do que a gestão pretende executar, só vai poder executar aquilo que está previsto na LDO e na LOA, Lei Orçamentária Anual, que deve estar seguindo aí até o próximo mês para o Poder Legislativo também, para análise e eventuais sugestões de alteração. Então, por exemplo, para as pessoas entenderem, se na LDO a gente coloca investir tantos mil reais em praça, eu tenho que dizer na LOA qual será a praça e qual que é o custo de cada uma delas, porque senão, se não houver esse planejamento, a gestão ela perde muito, vamos dizer assim, o rumo, o que é que vai ser feito exatamente. E essa é a peça orçamentária, é fundamental para que a sociedade saiba o que está planejado para o próximo ano.
2: Obrigado, prefeita, pela tua atenção.
3: Nós agradecemos a oportunidade, convidamos também a comunidade a acompanhar as atividades, projetos que são desenvolvidos pelo Poder Público Municipal.
2: Prefeita Naura Bordignon falando um pouquinho sobre a agenda dela, devolvendo a programação da emissora da Unidade Móvel, em nome de Zafari de Amaral, das Lojas Triunfante, dos postos Amaral Norte e Amaral Sul, Eduardo Serri para a programação da emissora.
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0: 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Na sequência tem Saúde e Bem-Estar da sua segunda-feira. 10 horas e 25 minutos, com 14 graus. 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
0: Agora são 10 horas e 27 minutos, para a temperatura de 14 graus. Falecimento. A funerária Martelo, juntamente com o esposo Jandir, em memória, os filhos Ieda, Clarice, Janer, Elvis e Grazi, genros, noras, netos, bisnetos, tataranetos e demais familiares, participam ao falecimento de Maria Lourdes dos Santos Belloni, ocorrido hoje aos 73 anos. Seu corpo será velado na Capela B do Cemitério Municipal de Marau. Convidam para a celebração de despedida hoje em horário a ser divulgado e logo após sepultamento no Cemitério Municipal de Marau. Comunicamos o falecimento de Maria Lourdes dos Santos Belloni, ocorrido hoje aos 73 anos.
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16: 10 horas e 30 minutos.
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0: Muito bem, agora são 10h34, 26 para as 11, 26 para as 11, maior temperatura de 14 graus. 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
0: Na sua segunda-feira, a colega Júlia conversa com a doutora Adriana Pandolfo sobre visão versus diabetes.
30: No Saúde e Bem-Estar de hoje, nós vamos conversar com uma oftalmologista, Adriana Pandolfo, que está aqui para falar sobre um assunto bem importante que talvez você não saiba, mas a diabetes interfere na sua visão. É isso mesmo, doutora? Tudo bem?
31: Tudo bem. Bom conversar com vocês novamente. A diabetes é uma alteração que tem uma relação direta com o nosso sistema de funcionamento da visão. Então, quando existe diabetes que não é diagnosticado, ou mesmo quando a pessoa já sabe que tem, que está com diagnóstico, existem sinais muito específicos, a visão fica oscilando. Quando a glicemia, que é o açúcar do sangue, a taxa de açúcar do sangue circula no nosso corpo numa quantidade maior, eu comento com os pacientes às vezes no consultório, quando o sangue do diabético está mais doce, essa circulação do sangue nessa quantidade inadequada de glicose vai fazer com que o nosso cristalino, que é a lente que nós temos natural do nosso olho, que quando a gente envelhece vira catarata, o cristalino ficando, recebendo essa irrigação do sangue mais doce, ele edemacia, ele incha, então muda o poder focal do olho. Quando o nível de glicemia volta ao nível normal, ele volta na posição dele ideal. Então, existem casos que a pessoa vai fazer um exame de visão no momento que a glicemia está alta, aquele óculos vai sair errado, porque não é o estado normal do olho. Então, às vezes, a pessoa não sabe que tem diabetes e o grau fica oscilando. Aquele cristalino edemacia e volta ao normal, edemacia e volta ao normal. Isso pode provocar até uma catarata precoce no diabético.
30: É uma questão, então, que precisa de um cuidado maior, de um atendimento com um oftalmologista para que até se identifique que não é um problema, muitas vezes, no olho, mas sim um quesito geral da saúde.
31: Isso, é uma interferência que o olho sofre por um estado clínico do diabético mal controlado. Então, o controle clínico é interessante que seja feito com acompanhamento e a gente sempre comenta e explica. Essa é uma questão. Outra questão que a diabetes provoca no olho é que a circulação, as veinhas que circulam na nossa retina, no fundo do olho, a retina é a camada do olho que envolve o olho por dentro e ali se forma a reação da visão. Quando existe uma diabetes mal controlada, os vasinhos retinianos, que são muito fininhos, eles podem romper, causar microhemorragias, causar hemorragias maiores, eles podem também deixar a retina edemaciada e aquilo que a diabetes estraga na retina não tem volta. Então, às vezes a pessoa precisa fazer cauterizações para que aquele vasinho que está sangrando pare de sangrar. E essas cauterizações, sendo repetidamente tendo que ser feitas, elas podem causar diferenças na capacidade da retina funcionar e parar de ter um funcionamento ideal. Então, por isso que é muito importante, existem exames específicos, o exame de fundo de olho que o oftalmologista faz, ele já vê essas alterações quando elas são maiores ou indica a pesquisa de algum outro exame que possa auxiliar para salvar a questão visual daquela pessoa que tem diabetes.
30: Adriana, porque a saúde, nosso corpo, ela é um total, né? A gente não fala só... Quando fala de olho, a gente fala também sobre a saúde e bem-estar das outras partes do corpo, porque tudo trabalha muito junto.
31: Exato. A gente tem uma interligação direta da nossa parte clínica geral, seja ela hormonal, seja ela a pessoa que tem uma hipertensão que não cura, que não trata, não consegue controlar, seja o próprio diabetes que a gente conversou agora, mas o nosso corpo, a gente diz que ele precisa ter uma homeostasia, é uma palavra na medicina que significa que as coisas têm que estarem boas em todos os setores.
30: Não adianta só cuidar de uma parte e esquecer da outra.
31: Exatamente. Então, hoje em dia, de tudo que a gente faz, 80% das informações e das nossas atividades, elas estão ligadas com a visão. Então, o nosso olho está no nosso corpo. As coisas que interferem no nosso corpo, interferem nos nossos olhos. E ao contrário, o que interfere nos nossos olhos, interfere no nosso desempenho e na nossa vida em geral. É um conjunto.
30: Perfeito. Mais alguma coisa a acrescentar, doutora?
31: Existe uma necessidade da gente também ter um olhar sobre outras doenças oculares e uma delas que é muito importante é o glaucoma. Uhum. Então, é importante sempre o cuidado da medida da pressão ocular e as pessoas que chegam nessa fase da presbiopia, que é a fase da vista cansada, lá pelos 40 e poucos, que vá ao oftalmologista e que a pressão ocular seja sempre medida, porque é um exame de rotina que a gente mede no consultório. Mesmo que não tenha histórico de glaucoma, às vezes a pessoa nem sabe que um familiar tinha glaucoma, alguém que não tinha, os nossos avós, os nossos pais, às vezes eles não têm uma profissão que exija muito da visão, ele nem sabe que tem, quando vai ao oftalmo já tem uma visão deteriorada. Mas a gente tem mais informação, então é muito importante que os órgãos de informação, como vocês, levem para o público esse tipo de informação da saúde, do bem-estar, da qualidade que a gente precisa ter para a nossa vida andar direitinho.
30: Perfeito. Só vamos retomar o que exatamente é o glaucoma, como que ele é sentido pela pessoa?
31: Bem importante você ter feito essa pergunta, porque o glaucoma, ele é o nosso olho tem uma pressão intraocular controlada por ele próprio. Igual o nosso olho controla a pressão arterial, o olho controla a pressão intraocular. Tem um nível que é normal. E às vezes o olho não tem essa capacidade de controle perfeita e a pressão sobe. Essa pressão aumentando, ela vai interferir nas fibras do nervo óptico, ela deixa as fibras danificadas. O tamanho do dano que vai acontecer começa geralmente na periferia, a visão periférica, aquela visão de relance que a gente tem do lado. Aquilo começa a ficar apagando e a gente não nota, a gente usa mais a visão central, embora a periférica seja muito importante. Então, esse deterioramento ele vai continuando a ser executado até o ponto da visão central, que é a visão da nitidez, ser prejudicada também. Então, o glaucoma nem sempre dá sintoma, eu acredito que somente medindo a pressão ocular é que a gente vai ter certeza, e às vezes a gente tem que usar exames complementares também, porque precisamos, às vezes, o 2 mais 2 não é igual a 4, às vezes, em medicina, e na oftalmo também, então precisamos de alguns exames complementares. Então, o glaucoma é quando o olho não controla bem a sua própria pressão intraocular.
30: Muito obrigada, Adriana. Eu gosto do jeito que tu explica, porque dá para entender. E que bom que a gente tem pessoas que possam explicar a medicina, que muitas vezes é feita de palavras difíceis, para que todos conseguimos, então, entender e cuidar um pouquinho melhor da nossa saúde.
31: A gente precisa fazer com que a pessoa entenda como ela funciona e entenda como é o funcionamento da visão. Eu sempre dedico um bom tempo para explicar, especialmente para os pais, o uso do óculos, a forma de prevenção de algumas patologias. Para o próprio paciente que vai usar o colírio, eu ensino a pingar o colírio, porque às vezes o paciente idoso tem dificuldade até de pingar colírio. Então, não adianta eu passar o melhor tratamento do mundo, o colírio mais acertado para aquela fase, se a pessoa não consegue fazer o uso do colírio. Então, são detalhes que às vezes vão fazer com que a pessoa realmente, como você disse, compreenda o que tem, e aí sim ela vai aderir a ter a atitude que ela precisa para ter a sua melhora.
30: E a gente conversou agora então com uma oftalmologista, Adriana Pandolfo, sobre a nossa visão. Júlia Berghetti Xavier para a tua Rádio Alvorada.
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13: 10 horas e 45 minutos.
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1: 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Boa sorte para você que hoje está em busca de uma oportunidade de trabalho.
3: Para você que está em busca de empregos, o Cine de Marau tem vagas na indústria metalúrgica para alimentador de linha de produção, na indústria frigorífica para auxiliar de linha de produção, magarefe, inspetor de qualidade, cozinheiro e auxiliar de cozinha. No comércio, para representante de vendas com carro próprio e atendente de farmácia. Em supermercados, para operador de caixa, fiscal de caixa e auxiliar de padaria. Na indústria em geral, para soldador, operador de máquina, auxiliar de costura, auxiliar de rotomoldagem, trabalhador para laticínios e operador de empilhadeira 1. E em serviços, para eletricista auxiliar de manutenção, vigilante, auxiliar mecânico de manutenção, auxiliar administrativo, analista financeiro, coordenador de equipe para coleta de sucata, técnico de enfermagem, auxiliar de carga e descarga, pedreiro, servente, auxiliar de cozinha e motorista para caminhão C.

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Agora faltando 6 para as 11, 6 para as 11, Marol, temperatura nesse momento é de 15 graus. E estamos também com você vivendo mais uma edição da nossa Semana Farroupilha, edição de 2026.

0: para cantar comigo esta canção. Do grupo Os Monarcas, o meu amigo, cantor Ivan Vargas.
1: Obrigado, Wilson Paim. Meu abraço.

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5: 11 horas. 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A Quest divulgou nesta segunda-feira uma nova pesquisa de intenção de votos na disputa pela presidência da República. Pela primeira vez, Flávio Bolsonaro aparece numericamente à frente de Lula no segundo turno. No primeiro turno, Lula do PT tem 36% dos votos, Flávio Bolsonaro do PL 31%, Augusto Cury do Avante 7%, Renan Santos do Missão 4%, Ronaldo Caiado do PSD 4%, Romeu Zema do Novo 1%, Clariana Barão, Democracia Cristã, Edmilson Costa, PCB, Hertz Dias do PSTU, Rui Costa Pimenta, do PCO, Samara Martins, Unidade Popular, Wilson Grassi, Democrata, não pontuaram, tiveram 0%. Indecisos, 10%. Branco nulo não vai votar, 7%. Num cenário de segundo turno, de Flávio versus Lula, Flávio Bolsonaro aparece com 42%, Lula, 40%, branco, nulo, não vai votar, 13%, indecisos, 5%. O levantamento ouviu presencialmente 2.004 pessoas entre os dias 10 e 13 de setembro. A margem de erro é de 2 pontos percentuais, para mais ou para menos. E o nível de confiança é de 95%. 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O Corpo de Bombeiros de Veneza, na Itália, informou nesta segunda-feira que faz uma varredura em um canal de Tessera, para tentar encontrar a brasileira Gabriela Elorriaga, de 26 anos, que desapareceu após um acidente envolvendo duas embarcações na madrugada do último sábado. Ela é natural de Ribeirão Preto, interior de São Paulo, e se mudou para a Itália há 2 anos. Há 3 meses, ela se casou com um italiano e os dois trabalhavam juntos com pesca. 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
6: 11 horas 7 minutos, Marau com 16 graus, falecimento. A funerária Martelo, juntamente com o esposo Jandir e Memoriam, os filhos Ieda, Clarice, Janer, Elvis e Grazi, genros, noras, netos, bisnetos, tataranetos e demais familiares, participam ao falecimento de Maria Lourdes dos Santos Belloni, ocorrido hoje aos 73 anos. Seu corpo será velado na Capela B do Cemitério Municipal de Marau. Convidam para a celebração de despedida hoje, em horário a ser divulgado, e logo após sepultamento no Cemitério Municipal de Marau. Comunicamos o falecimento de Maria Lourdes dos Santos Belloni, ocorrido hoje aos 73 anos.
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0: 11:10, 11:10 da manhã, com temperatura em 16 graus, na sua supermanhã de segunda-feira, dia 14, e com muita honra, com muito orgulho, vivendo também a nossa Semana Farroupilha.
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0: 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Hora do agro, vamos lá então.
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0: 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Cotações da sua segunda-feira, vamos lá.
3: E nós iniciamos com as cotações dos grãos que são comercializados nas sacas de 60 quilos. A soja, R$ 139,00. O milho, R$ 60,00. E o trigo, R$ 72,00. Demais produtos: boi gordo, R$ 12,95 ao quilo vivo. Vaca gorda, R$ 11,40 ao quilo vivo. Suíno tipo carne, no preço integração, R$ 4,65 ao quilo vivo. Suíno tipo carne, no preço particular, R$ 5,05 ao quilo vivo. E o leite padrão, de acordo com a Emater, comercializado na região, com o menor preço referência, em R$ 2,17 ao litro. Ana Lúcia Jacomini para a Tua Rádio.
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1: 11:19, Marau, temperatura em 16 graus neste momento. Hoje em destaque é o dia da exaltação da Santa Cruz, data importante no calendário cristão, que celebra a cruz como símbolo de redenção, amor supremo e vitória de Jesus Cristo sobre a morte. A comemoração retoma e remonta à consagração da Basílica do Santo Sepulcro em Jerusalém.
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2: Olá, pessoal. A semana começa com frio predominando devido à presença de uma nova massa de ar de origem polar que entrou aí no final de semana. Em alguns pontos aqui da nossa região até pode ter algum chuvisco ainda no dia de hoje. Vamos ter aquele dia em que mistura, né, a presença da nebulosidade e eventualmente algum chuvisco também, não se descarta por aqui. A temperatura é baixa e a sensação é de frio. Ao longo da tarde desta segunda-feira, as máximas oscilam entre 16 e 17 graus. Para terça-feira, o dia começa também bastante frio. Alguns prognósticos indicam que tem condições de geadas, mas principalmente na campanha e no sul e em partes nas regiões mais elevadas também. Por aqui pode ter alguma condição. As temperaturas em média pela manhã vão oscilar entre 4 e 6 graus. Aí durante a tarde a máxima sobe um pouquinho mais do que na segunda-feira, beirando a casa dos 16 graus e meio. Ainda assim, né, é bastante frio. E na quarta-feira também seguimos já com o tempo mais seco predominando por aqui, presença do sol, variação de nuvens, temperaturas baixas, pela manhã a sensação é de frio, mínimas entre 3 e 6 graus. À tarde, a máxima deve chegar aos 17 e 18 graus. Com a previsão do tempo, Kátia Valente.
1: Obrigado, Kátia, pelas informações.
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4: 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O preenchimento das fichas será nesta terça-feira, dia 15 de setembro, das 9h30 às 11h30, no Cine de Maranhão, Rua Irineu Ferlim, Centro. Os interessados devem comparecer com seus documentos. 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
5: A comunidade de São Francisco convida para a festa em honra ao padroeiro, dia 19 e 20 de setembro. Programação: meio-dia e 30, almoço servido na mesa com carne de gado, suíno, frango, maionese, pão e saladas diversas. 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
6: A comunidade de São Luís Vila Maria convida para o tradicional costelão no dia 26 de setembro com início às 12 horas. Ingressos no valor de R$ 70 adulto e R$ 35 infantil. Reservas até quinta, dia 24 de setembro. Reservas 999-27-6359, 991-14-4815 ou 999-89-0663.
5: A comunidade de São Miguel convida para a festa em honra ao padroeiro, dia 27 de setembro. Sábado, meio-dia e 30, almoço servido na mesa, com churrasco de gado, cordeiro, frango, pão, maionese e saladas diversas. Ingressos, R$60 adulto e 30 crianças de 8 a 12 anos. Domingo, 10h30, missa, 12 horas, churrasco padrão com copo e cozinha. 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
3: As entidades tradicionalistas de Marau, juntamente com o Poder Público Municipal, convidam para os festejos Farroupilha. É de 30 de agosto a 20 de setembro. Atividades artísticas, culturais e canteiras. O destaque para o tiro de laço, de 18 a 20 de setembro, no Parque Lauro Ricieri Bortolom, com duelo valendo R$10 mil em premiação, além de jogos campeiros e gineteada. E no palco, shows no dia 16 com Thiago Reder e Fabiano, dia 19 Os Bertucci e dia 20 com Sina Gaúcha. Entrada franca.
5: A comunidade de São Pelegrino convida para o jantar dançante dia 26 de setembro. Programação, 19 horas missa, 20 horas jantar com venda de churrasco padrão por R$ 150,00. Serviço de copa e cozinha. Após, baile com a banda Estilo. Reservas 999876392 ou 999031098. 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
7: 11h30, maior temperatura com 16 graus. 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Mais temática, mais companhia aqui nas manhãs da tua Rádio Alvorada, gigante em audiência. Estamos ao vivo aqui nos 107.7. Segunda-feira, sempre com a gente aqui o comentário do professor Benhur Soares. Olá, professor.
8: Olá, espero encontrar todos muito bem. Hoje vamos conversar um pouquinho aqui sobre quanto tempo eu devo treinar. Será que a gente tem que se envolver muito tempo do nosso dia em treinamento, na prática de exercícios físicos, nas atividades físicas que escolhemos em realizar? E essa é uma dúvida recorrente. A gente que trabalha em academia, é uma dúvida geralmente da pessoa quando vem se inscrever. Ah, quanto tempo eu vou treinar? É uma hora? Eu estou pagando por uma hora e meia? Bom, não é com essa relação que a gente se refere, a relação tempo-relógio. Existe algumas orientações que a gente segue como profissionais da área de educação física. De forma geral, a Organização Mundial da Saúde, ela preconiza algumas diretrizes e elas são separadas por idade. Bom, vamos entender. Na maioria das pessoas, talvez que esteja me ouvindo aqui nesse momento, se encaixe numa faixa etária lá dos 17 aos 64 anos de idade. Bom, a recomendação é que o tempo deveria ser de 150 até 300 minutos por semana. Isso chega de 30 a 60 minutos em 5 dias da semana. Quase então, aí vamos lá, uma hora de treinamento diário. Professora, não tenho tempo para fazer isso. Eu não consigo, nas 24 horas do meu dia, encontrar meia hora para fazer um exercício físico. Que dirá eu ir para uma academia? Esta é outra grande desculpa, vamos dizer, uma grande fala que acontece comumente por grande parte das pessoas que querem iniciar uma atividade física. Bem, o realizar este tempo preconizado pela Organização Mundial da Saúde não diz que tu tem que pagar ele à vista, né? Tudo num dia só. Você pode parcelar. E aqui também não fala que é somente este volume todo em uma atividade de academia. E você pode estar agora, chegando a primavera, e a gente espera que os dias esquentem, fiquem bons daqui para frente, isso é mais motivante, você pode estar intercalando com saídas de caminhada, pedal, natação e outras atividades, que são atividades até ditas assim como moderadas. E organizar, no mínimo, para 2 vezes por semana, fazer exercícios de força, exercícios relacionados ao aprimoramento, ganho, manutenção da tua massa magra, que é algo extremamente importante para a tua vida. E volto a frisar aqui, não estamos falando de estética, estamos falando sim de saúde. Então, separar o teu tempo entre atividades aeróbicas e atividades de fortalecimento, bem como combinar as duas, são muito bem-vindas. Respeitar sempre a individualidade biológica, ou que seja, cada um é um. Ah, mas a minha vizinha treina mais tempo, o meu vizinho corre até hoje na rua. Isto é muito individual. Se você estiver iniciando as atividades, a orientação de um profissional da educação física que recomende aquilo que é específico para você, adequado para você, para o teu momento de vida, a fase como tu te encontra, é extremamente importante. Professor, mas e quem tem mais que 65 anos de idade? Bom, no caso de pessoas mais idosas, a recomendação da Organização Mundial da Saúde também fica entre esses 150 a 300 minutos. E qual é o detalhe disso? O foco da atividade são atividades mais de equilíbrio, fortalecimento muscular, atividades de resistência, atividades de propriocepção, principalmente para prevenir quedas. Nós podemos encontrar a partir dos 65 anos, vamos dizer assim, pessoas mais fragilizadas e que requerem então uma atenção e um cuidado muito maior. Enquanto outros conseguiram driblar muito bem este processo do envelhecimento e do desgaste e conseguem ter uma capacidade e uma resistência muito melhor. Mas eu tenho lá em casa, professor, crianças, adolescentes que vão de 5 a 17 anos. Bom, esses apresentam um vigor muito maior, além das atividades de educação física escolar que são recomendadas que sejam realizadas, a prática de escolinhas de esportes, bem como oficinas de dança, escolinhas de natação e outras atividades são muito bem-vindas. Pense nisso, reflita sobre isso, se mantenha ativo, parcele o seu tempo, mas não esqueça de separar uma parcela para o exercício físico. Fiquem bem e até a próxima.
7: Obrigado, professor Benhur Soares, com a gente aqui toda terça, toda segunda-feira no Temática. Agora faltando 24 para o meio-dia, Amaral com 16 graus, com os amigos da loja Kibe, Bevel Veículos, loja Felim, Valente Supermercado, Incorporadora Nova Alternativa, Clínica Doutor Hélia e também com os amigos da Cressol. 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
7: Muito bem, gente. Agora faltando nesse momento aí, 20 para o meio-dia, temperatura em 16 graus. Na sequência tem nosso boletim paroquial, na sua supermanhã de segunda-feira, 14 de setembro de 2026. Atenção, associados do HCR Hospicard, favor retirarem seus ingressos para o primeiro encontro do Clube dos Associados do HCR Hospicard, que acontece no dia 23 de setembro. Os ingressos devem ser retirados na central de atendimentos, junto ao Hospital Cristo Redentor. Mais informações pelo fone 3342-9479. 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Faltando 18 para o meio-dia, a temperatura neste momento está em 16 graus. Por aqui hoje, com a gente no Boletim Paroquial, Frei Gabriel. Que honra, hein? Paz e bem, Santa Alegria, Frei.
16: Paz e bem, Santa Alegria. Obrigado pela honra. Estava aqui pensando, Maculano, o que eu ia dizer para ti? E aí eu pensei o seguinte, que não existe sábado sem sol, domingo sem missa.
17: E segunda sem preguiça?
16: É isso aí, vamos encarar a segunda-feira.
17: Com certeza. A segunda é a semana toda, né? Semana e segunda.
16: A segunda é só o começo da semana.
17: Só o comecinho aí.
16: Hoje, dia 14, exaltação da Santa Cruz. Nós escutamos o Evangelho de João, capítulo 3, versículos 13 a 17. Ninguém subiu ao céu a não ser aquele que desceu do céu, o Filho do Homem. E da mesma forma que Moisés levantou a serpente no deserto, assim também é preciso que o Filho do Homem seja levantado, para que todo aquele que nele crer tenha vida eterna. Pois Deus amou tanto o mundo que deu o seu Filho único, para que não mora, quem nele acredita, não tenha a vida eterna. Mas Deus não enviou o seu Filho ao mundo para condenar o mundo, mas que o mundo seja salvo por ele. Obrigado, Senhor, pelo mistério da sua Santa Cruz, que, de instrumento de dor e sofrimento e morte, se tornou um símbolo de vitória, libertação e vida plena. Programa paroquial da paróquia Cristo Rei de Marau, para hoje, segunda-feira, a partir das 18 horas, nós, freis, estaremos atendendo as confissões dos catequizandos da Crisma 1. 19 horas, missa na matriz. Para amanhã, terça-feira, dia 15, a partir das 18 horas, nós estaremos atendendo as confissões para os catequizandos do Crisma 1. 19 horas, missa na matriz. Para quarta-feira, dia 16, atendimento na Igreja Matriz. Frei Var está atendendo a partir das 8 horas até as 11 horas e das 14 horas às 17 horas. 18 horas, nós estaremos atendendo as confissões na matriz para os catequizandos do Crisma 1. 19 horas, missa na matriz e 19 horas, missa no São Cristóvão. Para quinta-feira, dia 17, às 14 horas, missa no São José do Estonial, às 15 horas e 30 minutos, missa lá na AMES para os idosos, 19 horas, missa crioula no Parque de Rodeios, 19 horas, missa na matriz da Desatadora dos Nós, 19 horas, missa na comunidade Santo Antônio dos Pavão. Para sexta-feira, dia 18, 16 horas, missa na Matriz, a Missa da Saúde, 19 horas e 30 minutos, missa na Nova Esperança, 19 horas e 30 minutos, missa no São José, linha 25. Para sábado, 14 horas, missa no São Francisco, 14 horas, São Paulo da Cruz, 14 horas, Cruzinhas. Às 15 horas e 15 minutos, São Luís da Mortandade, 15 horas e 15 minutos, São João do Barroso. 18 horas, na Matriz. 18 horas, Colinas, Nova Colina, Marau. 18 horas, São Pelegrino. 19 horas, Santa Bárbara. E 19 horas, São José Operário. E para domingo, dia 20, 8 horas, teremos a missa na Matriz. 8 horas, missa no Carolo. 9 horas, missa no Santuário de Lourdes. 9 horas, missa na Primavera. 9 horas, missa na Santa Rita. E às 10 horas e 30 minutos, missa e festa na comunidade São Francisco. 19 horas, missa no São Roque. 19 horas, missa no Bom Pastor. E 19 horas, missa na Matriz. Para cada um de nós, paz e bem.

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Faltando 6 para o meio-dia. Temperatura agora subindo para 17 graus. E por aqui também estamos vivendo as emoções da nossa Semana Farroupilha.

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0: amados ouvintes, minha saudação. No ar, mais um programa com o patrocínio da Agropecuária Irmãos Ruá, Oral Unique, Aliança Variza, CBEM Indústria e Comércio de Cereais, TRR Tradição e Gambato Ford. 14 de setembro de 2026, segunda-feira.
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0: Vamos saber como fica o tempo. Informações da meteorologista Kátia Valente.
2: Olá, pessoal. Vamos seguir com o frio predominando ao longo desta semana, nesta terça-feira também, e ao longo de toda a semana, em todo o estado do Rio Grande do Sul, devido à presença de uma massa de ar polar. Na metade sul, o tempo é bastante firme, com geadas desde a segunda-feira. Porém, aqui na região, a gente tem um pouco mais de umidade. Mas nesta terça-feira, também, o frio vai predominar e a temperatura não consegue subir muito. Vai ficar na faixa dos 16 a 17 graus à tarde. Mas tem bastante variação de nebulosidade por aqui, mesmo com a presença do sol. Então, é aquele dia em que temos um tempo mais nublado predominando e temperatura que não sobe muito com a sensação do frio predominando. Na quarta-feira, as temperaturas seguem baixas. Pela manhã, mínimas entre 3 e 5 graus e, portanto, tem condições de alguma geada mais isolada por aqui também. Ao longo do dia, o sol predomina, aí com menor variação de nuvens. E as máximas podem oscilar entre 17 e 18 graus. Na quinta e na sexta-feira, vamos ter as temperaturas subindo gradualmente. O frio, então, vai perdendo intensidade. E aí, entre o final de semana e a semana que vem, vamos ter a instabilidade retornando para a nossa região. Com a previsão do tempo, Kátia Valente.
0: Muito obrigado, Kátia.
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0: Está disponível o formulário para produtores interessados em solicitar o plantio antecipado de soja no Rio Grande do Sul. Mediante autorização, a semeadura poderá ocorrer a partir desta terça-feira, 15 de setembro, antes do período previsto no calendário regular. A possibilidade de antecipação considera as condições climáticas que têm dificultado o estabelecimento das lavouras de soja em sucessivas safras, especialmente na região de Santa Rosa. A situação tem provocado discussões sobre a adequação do calendário de semeadura que é estabelecido no âmbito do Programa Nacional de Controle da Ferrugem Asiática da Soja. O procedimento foi estabelecido pela Secretaria da Agricultura, Pecuária, Produção Sustentável e Irrigação, a SEAP, em conformidade com a Portaria SDA MAPA 1124/2024, de 25 de junho do mesmo ano. Para solicitar a antecipação, o produtor deverá apresentar um plano de manejo da ferrugem asiática, doença causada por um fungo e considerada uma das principais ameaças fitossanitárias à cultura da soja. O plano de manejo consiste em indicar a metodologia de manejo integrado a ser utilizado na área, tal como a rotação de mecanismos de ação fungicida, uso de multissítios, alternância de ingredientes ativos, entre outras, preferencialmente sob orientação de responsável técnico. As prescrições e receituário agronômico para manejo da ferrugem asiática da soja devem ser mantidas por um período de até 2 anos. O diretor do Departamento de Defesa Vegetal da SEAP, Ricardo Felicetti, explicou que a medida busca atender situações específicas enfrentadas pelos produtores e, ao mesmo tempo, gerar informações para avaliar os efeitos da antecipação da semeadura. A SEAP alerta que os plantios realizados de forma antecipada não estão amparados pelo Zoneamento Agrícola de Risco Climático, o ZARC. Desta forma, eventuais sinistros nessas áreas não terão cobertura do Programa de Garantia da Atividade Agropecuária, o PROAGRO. A demanda pela antecipação foi apresentada principalmente por produtores da região de Santa Rosa, diante das dificuldades climáticas registradas nas últimas safras. As condições adversas têm prejudicado o estabelecimento inicial das lavouras, ocasionando necessidade de replantio e impactos no desempenho das áreas cultivadas.
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0: Agora as informações da Ana Lúcia Jacomini no Mercado Agrícola.
4: E nós iniciamos com as cotações dos grãos que são comercializados nas sacas de 60 quilos. A soja, R$ 139,00. O milho, R$ 60,00. E o trigo, R$ 72,00. Demais produtos: boi gordo, R$ 12,95 ao quilo vivo. Vaca gorda, R$ 11,40 ao quilo vivo. Suíno tipo carne, no preço integração, R$ 4,65 ao quilo vivo. Suíno tipo carne, no preço particular, R$ 5,05 ao quilo vivo. E o leite padrão, de acordo com a Emater, comercializado na região, com o menor preço referência, em R$ 2,17 ao litro. Ana Lúcia Jacomini para a tua rádio.
0: Muito obrigado, Ana Lúcia.
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0: Em agosto, a cesta básica ficou mais barata em 25 das 27 capitais brasileiras, pesquisadas pelo Diese e pela Conab. As últimas altas foram registradas em Maceió e São Luís. Entre as maiores quedas do mês estão Rio Branco, Manaus, Boa Vista, Aracaju, Cuiabá e Salvador. Na comparação com agosto do ano passado, porém, o cenário é diferente. O custo da cesta aumentou em 25 capitais e caiu apenas em Brasília e Palmas. Entre os produtos que ajudaram a reduzir o custo da alimentação estão a batata, que ficou mais barata em todas as cidades do Centro-Sul, além do café em pó, tomate e feijão, que também apresentaram queda em boa parte das capitais. Por outro lado, pão francês, óleo de soja, leite integral e arroz agulhinha registraram aumento de preço nas maiores cidades pesquisadas. Mesmo com a redução mensal, São Paulo continuou com a cesta básica mais cara do país, seguida por Cuiabá, Rio de Janeiro e Florianópolis.
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11: Voltando com as informações.
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11: Já foi publicada a medida provisória número 1390, que abre crédito extraordinário de 375 milhões de reais ao Pronaf, sob supervisão da Secretaria do Tesouro Nacional, vinculada ao Ministério da Fazenda. Os recursos serão destinados ao financiamento de operações de crédito no âmbito do principal programa federal de apoio à agricultura familiar para a produção de alimentos.
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11: Produtores e trabalhadores do meio rural poderão participar em Marau de um curso de boas práticas para aplicação de defensivos agrícolas. A capacitação será realizada nos dias 29 e 30 de setembro na Casa do Sindicato Rural junto ao Parque Municipal. O curso integra o projeto estadual Inspeciona RS, voltado à inspeção técnica de pulverizadores agrícolas e atende à instrução normativa estadual vigente para aplicação de herbicidas hormonais. No Rio Grande do Sul, a aplicação desse grupo de produtos segue regras específicas que incluem cadastro de aplicadores e procedimentos para o uso dos defensivos. A legislação estadual busca reduzir riscos relacionados principalmente à deriva, que pode atingir culturas sensíveis localizadas fora da área de aplicação. Entre os princípios ativos mais conhecidos, que são enquadrados como hormonais, estão o 2,4-D e o dicamba. A deriva ocorre quando o produto pulverizado é deslocado para fora do alvo da aplicação. Conforme a Embrapa, fatores como o tamanho das gotas, a regulagem do equipamento, vento, temperatura e umidade podem interferir nesse processo. No estado, a aplicação de herbicidas hormonais deve observar condições meteorológicas e demais exigências previstas na legislação e na bula de cada produto. As atividades em Marau vão ocorrer das 8h30 às 12 horas e das 13h30 às 17h30, este horário do curso. As inscrições devem ser feitas no Escritório Municipal da Emater até a sexta-feira, dia 25 de setembro. As vagas são limitadas. Mais informações podem ser obtidas pelo telefone 992-73-3560 ou 3342-1944.
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11: Se você possui algum produto para venda e pretende anunciar aqui no nosso programa A Hora do Agricultor, basta entrar em contato com a recepção da emissora em horário comercial. O telefone é o 3371-0300.
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11: E assim encerramos a apresentação de hoje do programa Hora do Agricultor, patrocinado pela Agropecuária Irmãos Ruá, Oral Unique, Aliança Variza. 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Hora do Agricultor volta amanhã, no horário tradicional. A todos, muito obrigado, desejos de uma boa tarde e uma boa semana.

0: 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As entidades tradicionalistas de Marau, juntamente com o Poder Público Municipal, convidam para os festejos Farroupilha. É de 30 de agosto a 20 de setembro. Atividades artísticas, culturais e campeiras. O destaque para o tiro de laço, de 18 a 20 de setembro, no Parque Lauro Riccieri Bortolom, com duelo valendo R$10 mil em premiação, além de jogos campeiros e gineteada. E no palco, shows no dia 16 com Thiago Reder e Fabiano, dia 19 Os Bertucci e dia 20 com Sina Gaúcha. Entrada franca.
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1: Oi, gente. Boa tarde. Boa tarde para todos. É o No Ponto que está no ar a partir de agora, com o desejo de uma excelente tarde para você, de uma ótima semana. Hoje é dia 14 de setembro de 2026, segunda-feira, com tudo de bom para você. 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

0: Há pouco nós ouvimos aqui na programação a hora do recado, aviso das famílias, avisos das comunidades. 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
3: Cuidar dos cabelos no inverno nem sempre é tarefa fácil, mas saiba que é possível, com simples rotinas de cuidados, manter os fios saudáveis em casa, em especial com a chegada do inverno, amiga. E essa dica poucos conhecem. No inverno, é bom diluir o shampoo num pote com água antes da aplicação, sabia? Esse detalhe faz a diferença para não deixar os cabelos ressecados ou impregnados do produto. Os fios ficam mais soltos, sem prejudicar a nutrição natural. E se não quiser...

0: quiser usar produtos industrializados para fazer uma hidratação, as melhores receitas caseiras são fazer uso de óleo de coco, óleo de amêndoas, babosa e iogurte natural. Aplique e deixe agir por 10 a 15 minutos e enxague. E se você não quiser usar produtos industrializados para fazer uma boa hidratação, as melhores receitas caseiras são fazer uso de óleo de coco, óleo de amêndoas, babosa e iogurte natural. Misture tudo, aplique no seu cabelo, deixe agir por 10 a 15 minutos e depois é só enxaguar.
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1: 18 graus a temperatura aqui no centro da cidade. Agora 1:03 para você que liga o rádio nesse momento, que chega agora aqui na nossa programação. Um abraço bem apertado, um abraço bem carinhoso. Obrigada pela audiência. Quem já estava conosco, receba também todo carinho e gratidão por permanecer sempre na 107.7 FM. Muito obrigada. 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Vamos convidando a Kátia Valente, a nossa meteorologista, para as informações relacionadas às tendências do tempo para as próximas horas aqui na nossa região. A gente traz a informação dessa temperatura que ficou um pouco mais baixa nesses últimos dias, mas que agora já se apresenta um pouquinho mais elevada também, de 18 graus aqui na região central, mas ainda com variação de nuvens. Como que fica então o tempo nesse início de semana? É a Kátia Valente quem conta os detalhes aqui pra gente.
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1: Daqui a pouquinho, errei a vinheta aqui, porque antes do Saúde e Bem-Estar, hoje a gente quer ouvir a Kátia Valente, a gente quer saber a respeito do clima nesse primeiro momento. Vamos com ela certinho agora?
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2: Olá, pessoal. A semana começa com frio predominando devido à presença de uma nova massa de ar de origem polar que entrou aí no final de semana. Em alguns pontos aqui da nossa região até pode ter algum chuvisco ainda no dia de hoje. Vamos ter aquele dia em que mistura, né, a presença da nebulosidade e eventualmente algum chuvisco também, não se descarta por aqui. A temperatura é baixa e a sensação é de frio. Ao longo da tarde dessa segunda-feira, as máximas oscilam entre 16 e 17 graus. Para terça feira, o dia começa também bastante frio. Alguns prognósticos indicam que tem condições de geadas, mas principalmente na campanha e no sul e em partes nas regiões mais elevadas também. Por aqui pode ter alguma condição. As temperaturas em média pela manhã vão oscilar entre 4 e 6 graus. Aí durante a tarde a máxima sobe um pouquinho mais do que na segunda-feira, beirando a casa dos 16 graus e meio. Ainda assim, né, é bastante frio. E na quarta-feira também seguimos já com o tempo mais seco predominando por aqui, presença do sol, variação de nuvens, temperaturas baixas, pela manhã a sensação é de frio, mínimas entre 3 e 6 graus. À tarde, a máxima deve chegar aos 17 e 18 graus. Com a previsão do tempo, Kátia Valente.
1: Valeu, Kátia, muito obrigada, tá? Pelas tuas informações e pela tua presença aqui no nosso programa. 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Agora sim.
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1: Agora a gente vai falar de saúde e a gente faz isso aqui no No Ponto, nesta segunda edição do quadro, junto com o CD, que tem a nova ressonância magnética. 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Doutora Tatiane Yamamoto, a nossa convidada de hoje. Ela é médica otorrinolaringologista e o nosso assunto vai sim pegar muita gente ali pela orelha. Os descongestionantes nasais. Lembro que a última vez que a gente conversou, né, doutora, a gente deixou esse gancho para a próxima conversa e aqui estamos. Muito bem-vinda, boa tarde.
3: Boa tarde, Ana. Boa tarde a todos os ouvintes. Muito obrigada por mais um convite.
1: Imagina, a gente que agradece a disponibilidade. Enfim, o que são os descongestionantes nasais? Como que eles atuam e que fazem, às vezes, um milagrezinho, né, para um nariz trancado?
3: Sim, um milagrezão, na verdade, né, porque é a nossa droga, né, da otorrino. Os descongestionantes nasais, eles são medicamentos que usam no nariz e ele atua como um vasoconstritor, ou seja, o que está inchado no nosso nariz, ele diminui. Então, isso causa com que melhore muito a respiração. E a ação dele é muito rápida, né? Você coloca em alguns minutinhos e já está respirando bem. Ele age diretamente nos receptores que regulam essa parte de inchar e desinchar o nariz. Então, ele tem uma ação de prolongada, né? Em torno mais ou menos de 12 horas. Então, você, teoricamente, fica 12 horas respirando bem.
1: Bom, quando que é indicado o uso desses medicamentos e quando a gente tem que ter o cuidado?
3: Sim. Quase nunca a gente indica. Muito, muito, muito raro naqueles pacientes, assim, que tem uma sinusite importante, em que os primeiros dias seriam importantes para ter uma liberação do ar, né, para o paciente respirar. E sempre tem riscos. Então, como ele é um vasoconstritor, quando entra na mucosa, vai para a corrente sanguínea e vai para o coração, vai para o pulmão, vai para o cérebro. Então, são pacientes que começa a ter taquicardia, problema quando entra no cérebro, pode ter problema de insônia, agitação, inquietude, tudo que aumenta, né, a parte dos receptores adrenérgicos, porque ele age nesses receptores que aumenta, então, a frequência cardíaca, a insônia, todas essas coisas.
1: Tem algum tipo que é seguro ou todos eles têm esse risco?
3: Falando de descongestionantes tópicos nasais, todos apresentam esse risco, tá? Tanto é que não pode ser dado em crianças abaixo de 12 anos, ele não pode ser utilizado nem em idosos, tá? Por quê? Porque na criança pode entrar na corrente sanguínea, vai para o cérebro e dá vários problemas na parte escolar, na parte do sono, que é muito importante para o desenvolvimento. E, principalmente, nos idosos, que geralmente tem uma pressão, uma diabetes, um problema de pressão no olho, eles potencializam. Então, tem muito paciente que chega para mim, né, usando muito tempo o descongestionante e que a pressão tá alterada, e que já teve infarto, teve AVC, tudo isso pode estar ligado ao descongestionante.
1: Nossa.
3: De uso contínuo e prolongado.
1: Pois é, porque o que acontece? Muita gente fala, né, comecei a usar e hoje em dia não consigo mais viver sem, ele vicia, parece que cada vez precisa usar mais.
3: Isso
1: de
3: aí.
1: Fato, isso acontece?
3: Acontece. O que nós dizemos que o descongestionante, ele causa a rinite medicamentosa. O uso dele é apenas por 5 dias no máximo e não mais que isso, pois quando você usa mais do que 5 dias, ele cria esse efeito rebote, que você sempre vai precisar, porque você meio que vicia esses receptores nasais, né? Então, os medicamentos assim que a gente recomenda, lavagem nasal, corticoides nasais, eles demoram para agir, né? O descongestionante não, ele age de alguns minutos e o paciente já está respirando bem. Então, a gente diz que é uma droga do nosso, né, da nossa área. Porque, realmente, ele é muito bom, age rápido e é eficaz. Porém, usado mais do que 5 dias, a gente sabe que tem esse efeito rebote.
1: Nossa, e olha, eu te confesso que eu já fui um pouco viciada. Consegui me livrar. Tava te contando, né?
3: Sim.
1: Eu compro um e separo em 2 vidrinhos. Tem um na bolsa comigo e um do lado da cama. Mas, assim, eu uso só assim quando não tem recurso mesmo. É uma situação, como é que eu posso te explicar? Incômoda demais, né? A congestão nasal.
3: A congestão nasal, ele atrapalha na qualidade de vida, né? Você não consegue subir um lance de escada, não consegue fazer atividade física, a criança na escola não consegue se concentrar, no trabalho não consegue render. porque está respirando mal. Então, tem que ser avaliado. O que está por trás disso? É uma alergia, um desvio de septo, uma hipertrofia de corneto? Porque tem solução, né? A gente consegue tirar os pacientes, né, de vícios, sabe? Então, tem muito mais malefício você usar a longo prazo do que fazer o tratamento. Então, você vai no otorrino, você consulta, vê qual que é a tua causa e faz o tratamento para a causa. Daí, não precisa mais usar os descongestionantes.
1: Significa então, doutora, que nem sempre a congestão nasal, ela está relacionada a, por exemplo, um resfriado.
3: Não. O resfriado, a rinite, sinusite, tudo é inflamatório. Então, tudo que inflama, incha, né? Você, por exemplo, bate o braço, alguma coisa, ele incha. É a mesma coisa na mucosa nasal. Então, uma inflamação, alguma alergia, alguma coisa que vai lá, incha a mucosa. Como o espaço é pequeno, acaba obstruindo o nariz. E aí, se esse medicamento vai lá e desobstrui, sabe? Então, esse tratamento tem que ser guiado, né? Por que que tá inchando toda hora? Por que que tá inflamando toda hora? Tudo isso tem um porquê por trás. Então, é só fazer o tratamento desse porquê que melhora todos os sintomas.
1: Olha, que interessante. Bom, e o que pode ser indicado? A gente já trouxe aqui em outros momentos a questão da lavagem nasal, algumas orientações. Mas para quem está passando por esse problema, está enfrentando isso, até a busca, né, pelo profissional médico, o que pode ajudar essa pessoa a se sentir melhor?
3: Primeiro, ver a causa, né? Se for, por exemplo, um desvio de septo, um problema anatômico, infelizmente, a cirurgia. Mas a maioria dos casos não é esse caminho. A maioria dos casos é uma sinusite mal curada, é uma rinite que nunca se tratou a causa, não se buscou um porquê, né? Hoje nós temos vários exames, principalmente da rinite, falar, é alergia disso, é do ácaro, é do pólen, é do gato. Então, guiar o tratamento para aquilo. E aí você acaba desinflamando o nariz e se livra dos descongestionantes.
1: Bom, o spray nasal, o descongestionante e o sorinho, aquele para fazer a lavagem, são todos um diferente do outro, né?
3: São diferentes. Nós temos o soro fisiológico, tá? Que ele é para higienização nasal. Hoje em dia, nós temos muitas higienizações, muitos soros que vêm com várias partículas que ajudam também nas rinites, sinusites, tá? Então, é mais para higienização nasal e proteção. Nós temos os corticoides nasais, que são os famosos sprayzinhos que utiliza do tubinho pequenininho. Esses são anti-inflamatórios. Então, esses são ótimos para esses pacientes, em alguns casos. E os descongestionantes, que geralmente é em gotinha, né? Então, esses descongestionantes em gotinha que causa todo esse malefício. Lembrando que não tem só em gotas, tem em comprimidos também, né? Então, nós temos algumas marcas que vem o antialérgico com descongestionante nasal. Então, ele é mais maléfico ainda, porque ele acaba indo para todo o corpo, para o fígado, para o rim, enfim, né? Então, eles também não podem ser utilizados mais do que 5 dias.
1: Eu ia te perguntar um pouquinho, talvez até fugindo do nosso assunto, mas acaba que fica ali, né, dentro da área, porque a gente está enfrentando agora uma massa de ar polar, está bem frio já desde o final de semana, e muitas pessoas acabam recorrendo à automedicação, né, nesse momento. É um risco.
3: É um risco grande. A massa que está vindo de ar frio, ele acaba irritando o nosso nariz por falta de umidade, muitas vezes. Então, o que é interessante? Hidratação nasal. Se você usa o spray ou o próprio hidratante nasal, já melhora muito, diminui muito a irritação no nariz e até faz uma prevenção para sinusites ou rinites.
1: O que seria o hidratante nasal?
3: O hidratante nasal é o soro fisiológico, né, em formato de gel. Então, ele não seria o soro em gel, né? Ele tem vários tipos de várias marcas com vários compostos. Ele é um hidratantezinho. É tipo um gelzinho que a gente coloca no nariz. Ele age ali cicatrizando, nutrindo a mucosa nasal e assim criando uma barreira para não ter infecções como rinite ou sinusite.
1: Ai, que bacana. Doutora Tatiane, sobre nosso assunto de hoje, mais alguma informação, algo que queira deixar de orientação para quem nos acompanha?
3: Claro. Mais do que 5 dias, então, já foi comprovado que tem malefícios, principalmente quem tem problemas cardíacos, insônias, problemas de aquelas pessoas que têm TDAH, que é muito ansiosa, pioram os sintomas. Então, sempre procurar um otorrino ou algum médico para ir desmamando, né? É difícil tirar de uma hora para outra. Então, a gente tem técnicas para substituir e diminuir o uso do descongestionante.
1: Tá certo, então. Te agradeço mais uma vez por ter vindo aqui no programa e até a próxima.
3: Até a próxima. Muito obrigada,
1: Ana. Um abraço. Boa semana.
3: Igualmente.
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1: 1h22, e aqui no ponto a gente agradece aos patrocinadores, a Agroleite, que realizou aí a feira de orquídeas, flores e plantas ornamentais, um verdadeiro sucesso, né? 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
1: Quem está conosco hoje é a colega Júlia Berguete Xavier. E o nosso assunto, né, Júlia, aniversário do Voa Hub. É nessa semana, isso? Conta pra gente, por favor.
2: Bom, pessoal, a gente entra aqui na nossa programação em clima de aniversário para falar um pouquinho sobre o aniversário de 2 anos do Voa Hub aqui de Marau. E eu tô aqui com uma diretora executiva do Voa, a Sara Vanin Jasson, que vai falar um pouquinho, né, sobre essa trajetória de 2 anos trabalhando aqui junto com uma comunidade em Marau. Primeiramente, bem-vinda à nossa programação, Sara.
3: Muito obrigada pelo convite. Olá a todos os ouvintes. Exatamente, estamos em uma semana comemorativa na Casa da Inovação de Marau.
2: E o Voa está fazendo 2 anos, né, Sara? Quando que vai acontecer, né? Qual que é a data desse aniversário?
3: A data de aniversário do espaço físico de 2 anos do Voa acontece no dia 17, mas nós estaremos no dia 16 fazendo uma comemoração com todo o pessoal que fez parte dessa trajetória até aqui, né, que ainda é bem iniciante, mas já, como comentávamos anteriormente, já está completando aí 2 anos de muitas ações que vem sendo feita para Marau, para a região voltada à inovação.
2: Perfeito. Sara, 2 anos, a gente sabe que ainda está nos primeiros passos, então, do espaço aqui no município. Mas já aconteceram diversos eventos importantes aqui no Voa. Tu pode citar os principais? Falar um pouquinho também sobre a importância de Marau ter esse espaço aqui para inovação, para a criatividade aqui no município.
3: Exatamente. O Voa Hub, que é um espaço de inovação, ele é um espaço para todos, né? A gente sempre fala que os espaços de inovação fazem parte de 4 frentes, que é o poder público. Então, aqui a nossa prefeitura municipal, ela é uma mantenedora, mas também uma responsável pelo Voa acontecer, pois todo o espaço físico foi cedido pelo poder público. A academia, então, que são as faculdades, as universidades, que fazem parte dos espaços de inovação, inclusive do nosso Voa. A iniciativa privada, que são as empresas, então nós temos alguns planos de mantenedores, temos diversas empresas que fazem parte da economia local, né, que estão como mantenedores do Voa, e a comunidade em geral. Nós temos espaços exclusivos para a comunidade que podem estar utilizando, como, por exemplo, coworking ou alguns eventos abertos. Nós realizamos já hackathons, que são competições de inovação, inclusive esse ano ainda teremos mais 2, um exclusivo para médicos e em parceria com os hospitais e a Secretaria Municipal estaremos lançando aí nos próximos dias. Realizamos anualmente a Arena de Inovação, que ela aconteceu juntamente com a Expo Marau o ano passado, e este ano logo mais falarei sobre ela, que vai ser também no aniversário o lançamento deste ano. Realizamos diversas missões com o objetivo de conhecer outros ambientes de inovação e trazer o que vem acontecendo de inovador fora daqui para Amaral e para a nossa região, para fortalecer ainda mais a cultura de inovação.
2: Perfeito. Bom, foram 2 anos de trajetória e tu já comentou que tem muitos planos daqui para frente, né, Sara?
3: Exatamente. Um dos principais do ano, como acabei de falar, é a Arena de Inovação. Então, no dia 16, também estaremos fazendo, junto com o aniversário do VOA, o lançamento do nosso evento, que vai acontecer esse ano, no dia 13 e dia 14 de novembro. Será juntamente com o Sicredi Aliança, então lá na sede do Sicredi. Não vai ser no VOA, porque o nosso espaço é limitado, não comporta o público que estamos aguardando. Esse é um evento aberto à comunidade. Nós teremos um dos palestrantes, é o número um do Brasil em futurismo, que é o Thiago Matos. Então, estará juntamente aí na nossa arena, entre vários outros nomes importantes para a inovação, para a economia, para o agronegócio, para a saúde, trazendo, então, uma perspectiva aí de futuro e de inovação para a comunidade em geral. Esse evento que vai acontecer em novembro, ele é um evento pago, né? Então, estaremos comercializando ingressos a partir, então, do dia 16, agora, quarta-feira.
2: E certeza que a gente vai trazer mais informações sobre esse evento, então. Mas agora, Sara, eu gostaria que tu trouxesse também um pouquinho da importância do município ter um espaço como o VOA. O que mudou, né, de 2 anos para cá, se as pessoas também passaram a valorizar mais e falar mais sobre a inovação, sobre todos esses aspectos, né, que a inovação, ela não acontece só na empresa, mas também é muito importante que a empresa pense em inovar. Fala um pouquinho sobre isso, sobre a importância desse espaço e como as pessoas percebem, né, ele no seu dia a dia.
3: Exatamente, é um espaço de inovação, ele é justamente para que as pessoas possam se encontrar e pensar em inovação. E quando a gente fala em inovação, é um caminho muito amplo, né? Porque desde eu melhorar um processo já é uma inovação. A inovação não é necessariamente que tenha que ter tecnologia envolvida, que às vezes as pessoas ainda têm esse pensamento, né? Então, por que é importante ter um espaço como esse em Marau? Porque nele o objetivo é justamente esse, é que tenha trocas pensando em inovação. Então, por exemplo, uma empresa que faz parte do Hub, ela pode já ter encontrado uma solução para um problema, enquanto a outra que também faz parte está com esse problema. Então, elas fazem essa troca nesse ambiente. Acho que o networking é um dos principais papéis do espaço de inovação. E nós estamos passando por uma nova economia, né? Sabemos que tudo vem mudando com muita frequência, rapidez. Então, é extremamente importante que as pessoas olhem para a inovação, que façam parte de um movimento como esse. Nós tivemos, nesses 2 anos, algumas startups que nasceram e a gente já, em pouco tempo, viu crescer de uma forma bem exponencial. Então, é um ecossistema onde empresas tradicionais fazem parte, novas empresas fazem parte, pessoas da comunidade em geral que gostam do tema também fazem parte. Nós realizamos diversos eventos abertos à comunidade também. Então, é extremamente importante, porque é pensando no desenvolvimento de Marau e da região que existe o VOA Hub.
2: Perfeito. Sara, agora, para quem quer acompanhar o trabalho do VOA, como que faz?
3: Nós temos as redes sociais, né, o Instagram, inclusive todo o lançamento desse evento que eu comentei que vai acontecer em novembro estará ainda na quarta-feira, juntamente com o evento presencial acontecendo o lançamento em redes sociais. Teremos uma página para isso. E nós temos também um aplicativo do VOA, onde esse aplicativo qualquer pessoa da comunidade pode estar instalando, pode digitar no Google mesmo, VOA Hub, ele vai dar direto o acesso para baixar o aplicativo. E ali tem todo o calendário de eventos e também tem uma comunidade onde as pessoas vão se cadastrar e poder fazer parte desse espaço, então, para a comunidade e para as pessoas que fazem parte do ecossistema.
2: Perfeito. Sara, mais algum aviso, enfim, alguma informação que você gostaria de passar para os nossos ouvintes?
3: Acho que convidar todos que ainda não conhecem o espaço de inovação, o VOA, para que venham fazer parte, para que participem aí de algum evento. Nós temos várias frentes, vários tipos de eventos, né, ou de programas, onde todos podem estar se informando mais, podem vir tomar um café no VOA e conhecer um pouquinho mais do nosso trabalho, porque ele é de fato para todos.
2: Perfeito. Sarem, muito obrigada por ter vindo aqui falar um pouquinho sobre essa data especial, né? Tanto para o VOA, tanto aqui para o nosso município.
3: Eu que agradeço a oportunidade e obrigada aos ouvintes.
2: Bom, a gente falou um pouquinho aqui sobre inovação, falando um pouco sobre o aniversário de 2 anos do VOA Hub aqui de Marau. Eu volto para a programação, Júlia Berghetti Xavier para a emissora.
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1: Muito obrigada, Júlia, pelas informações. 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
6: Agora 20 para as 2, 18 graus a temperatura aqui no centro de Marau. Programação aqui da tua rádio Alvorada. Nesse início de semana, hoje é segunda-feira, 14 de setembro de 2026. E por aqui é hora de falarmos em esporte.
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6: E para o esporte a gente recebe o colega Vinícius Gaieschi.
9: Alô, você que se liga aqui na tua rádio Alvorada, uma excelente segunda-feira, semana começando, e a gente vai trazendo os esportes aqui na sua programação. O Inter finalmente venceu no Campeonato Brasileiro depois da pausa para a Copa do Mundo. Fora de casa, o Colorado venceu a Chapecoense por 2-1 em partida válida pela 27ª rodada. Gols de Bruno Henrique no primeiro tempo, um golaço para o Colorado, encheu o pé para estufar as redes do gol da Chapecoense, e Carbonero fez o gol que deu o triunfo ao Inter para dar uma respirada na tabela, ainda não para sair do Z4, mas para já igualar a pontuação de times fora da zona de rebaixamento, para dar uma tranquilidade durante a semana para o técnico Paulo Pezzolano trabalhar. O Inter chegou a 28 pontos. Uma atuação do Inter bastante curiosa, lembrou muito o Inter da Copa do Brasil diante do Corinthians, onde entregou a bola ao seu adversário, abrindo mão dessa posse de bola, tentando explorar muito os contra-ataques. E foi assim que saiu o primeiro gol do Bruno Henrique. O Inter recuperou a bola e ele recebeu a bola, uma sobrada na entrada da área, estufou a rede do goleiro da Chapecoense. Porém, como a Chapecoense tinha mais controle da posse da bola, mais controle do jogo, acabou empatando no final do primeiro tempo. Garcês fez o gol de cabeça. Já no segundo tempo, a Chapecoense tentou manter esse ímpeto e o Colorado soube suportar essa pressão. A gente tem que destacar aqui que o Matheus Cunha fez pelo menos uma excelente defesa no segundo tempo, evitando a virada da Chapecoense. Merece aqui o elogio, assim como a gente critica, quando ele vai bem, a gente tem que elogiar. A virada do Inter veio num presente do goleiro da Chapecoense. Ele tentou achar um passe, atravessar um passe no meio da área. O Carbonero interceptou esse passe, finalizou. O goleiro ainda contribuiu um pouquinho mais e a bola entrou mansamente para o gol aos 22 minutos do segundo tempo. O Inter então vence essa partida, dá uma tranquilidade a mais para o técnico Paulo Pezzolano, que estava bastante pressionado, que já fica de olho nos próximos compromissos do Inter. O Colorado tem o São Paulo pela frente, jogando em casa, um adversário que também está ali próximo do Z4, querendo entrar nessa briga, e o Inter, se vencer, pode puxar ainda mais esse time para a briga e, quem sabe, sair do Z4. A gente vai escutar agora o que o técnico Paulo Pezzolano falou logo após essa importantíssima vitória do Inter lá em Santa Catarina.
10: É uma vitória muito importante para nós. Tinha que chegar antes, mas chegou hoje. Agora seguir trabalhando jogo a jogo. Escolhemos a maneira de jogar para hoje, similar ao que veníamos fazendo antes, nada mais que o jogo de antes, a vezes o rival também te dava a bola, pressionava um pouco mais, mas por sorte hoje tivemos o resultado, muito feliz por os jogadores, mas já estou pensando no próximo jogo, né? Ir a jogo, sabemos que temos que ir jogo a jogo e tem que ganhar de novo, tem que ganhar de novo o próximo jogo, sabemos que é um jogo difícil, mas necessitamos apontar de 3 pontos.
9: Se por um lado o Inter venceu e deu uma respirada, deu uma sobrevida ao seu técnico, a gente não pode dizer o mesmo do Grêmio, que perdeu de virada para o Vasco da Gama no sábado, quebrando uma invencibilidade de 20 anos de vitórias gremistas em Porto Alegre. O Vasco não vencia o Grêmio jogando na capital dos gaúchos há 20 anos e jamais tinha vencido dentro da arena do Grêmio, e o tricolor conseguiu essa façanha. É mais uma para as coleções da atual diretoria e do técnico Luiz Castro, que comandou o Grêmio em 3 vexames, a gente pode dizer assim, 3 tabus quebrados. Esse do Vasco, o do Vitória, que não batia o Grêmio há 12 anos, e o Bolívar, que não vencia um clube brasileiro em competições internacionais há 20 anos. Todos esses o Grêmio conseguiu bater e conseguiu perder esses jogos. Porém, contudo, todavia, Luiz Castro não é mais problema da torcida gremista. O técnico português foi desligado do cargo no domingo pela manhã. Ele chegou a comandar um treino antes de ser comunicado da decisão da diretoria gremista em interromper o seu trabalho. Trabalho esse muito ruim mesmo, devia ter sido interrompida há bastante tempo, no mínimo há 3 meses ele estava sendo bastante contestado, antes mesmo da pausa para a Copa do Mundo, e nessa volta o Grêmio simplesmente não apresentou absolutamente nada. Foi um trabalho de 9 meses que não mostrou nada. O jogo contra o Vasco foi mais um exemplo disso. O Grêmio até sai na frente com o gol do Vilaçante, um gol chorado, e aí no segundo tempo, quando tinha maior controle do jogo, o Vasco já nem ameaçava tanto, tomou um gol, e aí parece que se desesperou, o castelo de cartas despencou e o Nardoni deu um presente para o jogador do Vasco, que acabou virando a partida. Ficou um clima bastante ruim lá na arena do Grêmio, a torcida vaiando, pedindo o nome inclusive de Renato, o ídolo tricolor que deve ser o novo comandante do Grêmio. Para o jogo da quarta-feira vai ter um rosto bastante conhecido do torcedor do Grêmio na Casamata. No mesmo comunicado que o Grêmio fez anunciando a saída de Luiz Castro, confirmou que Luiz Felipe Scolari, o Filipão, vai comandar o Grêmio no próximo jogo contra o Botafogo, e é um jogo que o Grêmio vai precisar muito pontuar, já que esse jogo contra o Vasco era um jogo de 6 pontos, a gente pode dizer assim. O Grêmio deixou de ganhar essa gordura e entrou de vez na briga pelo rebaixamento. Inclusive, hoje tem pontuação de rebaixado. O Grêmio agora, com esse novo ciclo, vai ter que vencer fora de casa, porque agora desperdiçou também pontos importantes dentro de casa. Esse jogo contra o Botafogo também é um confronto direto. O Grêmio precisa vencer para não entrar no Z4 na próxima rodada, porque depois tem Palmeiras em casa contra o vice-líder da competição, e a gente sabe que é um jogo muito difícil, mesmo sendo na arena. O novo comandante a gente vai conhecer logo logo, que deve ser mesmo o Renato Portaluppi. Vai ficar faltando somente o anúncio oficial do Grêmio, já que a Carol Portaluppi acabou postando na noite de domingo que o Renato voltaria ao Grêmio. A gente aguarda então o anúncio oficial do Grêmio para ter mais informações sobre a volta de Renato ao comando técnico do Grêmio.
6: Grêmio que acerta então, né, com o Renato Portaluppi. O perfil do treinador antecipou a informação, depois foi deletada, como o Vini acabou de falar. Renato Gaúcho, que espera o Grêmio no Rio de Janeiro, e se diz muito motivado. Trazendo agora aqui para a pauta local, a gente fala das equipes marauenses que disputaram, né, competições no final de semana, as rodadas do futsal gaúcho. A MF, Associação Marauense de Futsal, foi derrotada pelo placar de 4-1 pelo Santa Rosa, em mais uma partida válida pela primeira fase do Gauchão de Futsal Série A. Esse jogo foi em Marau, no sábado, marcando o retorno do time para o ginásio. Jatiro Francisco Foreste, que passou por reformas e já foi entregue, a MF voltando a jogar, então, no ginásio municipal. A equipe está na nona colocação do Campeonato Gaúcho. O próximo jogo será no Centro Municipal de Esportes Wadislau Niemczewski de Camacuã contra o Camacuã Futsal, amanhã, terça, 15 de setembro. E ainda nessa semana, a MF joga contra a AGE de Guaporé, lá em Guaporé, no sábado, dia 19, os jogos da Série Ouro, que são sempre 8 da noite. Já a AMDV, a Associação Meninos da Vila, também jogou no ginásio municipal no final de semana, o time que disputa a Série Bronze da Federação Gaúcha de Futsal, que está na fase eliminatória. Na partida, o time marauense perdeu por 4-3 para o Morro Peixoto de Harmonia. Jogo de volta está marcado para o próximo domingo, 20 de setembro, na casa do adversário, a MDV, Associação Meninos da Vila, que está disputando a Série Bronze da Federação Gaúcha de Futsal, está na fase eliminatória, perdeu a primeira partida para o Morro Peixoto de Harmonia, o jogo de volta, então, no próximo final de semana. Informações que você encontra também no tuaradioalvorada.com.br. Agora, 10 para 1, 18 graus.
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6: Fechando já o programa No Ponto de hoje, muito obrigada pela audiência, muito obrigada pelo carinho. Nós nos encontramos ainda na programação da rádio, mas fico o desejo de uma ótima tarde a todos, de uma excelente semana e também de paz e bem.
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6: 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Um drone russo atingiu uma estação ferroviária na fronteira entre a Ucrânia e a Polônia, momentos após a passagem de um trem, levando autoridades diplomáticas europeias de alto escalão. Entre eles estava o ex-primeiro-ministro britânico Boris Johnson. O caso ocorreu no domingo. Segundo autoridades da União Europeia, o projétil atingiu um trem na estação ucraniana, que fica a 2 quilômetros da fronteira com a Polônia. O vagão foi evacuado apenas minutos antes e não houve registro de feridos. A estação fica em rota frequente usada por delegações estrangeiras que vão à capital ucraniana, Kiev, por terra. O ataque aéreo ocorreu pouco após a passagem de um trem que levava diversas autoridades europeias, como Boris Johnson, ex-premier sueco Carl Bildt e o conselheiro de segurança nacional do Reino Unido, Jonathan Powell. Eles faziam um trajeto entre as cidades de Kovel, na Ucrânia, e Donetsk, na Polônia, após participarem de uma conferência de segurança em Kiev. 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A Polícia Federal informou nesta segunda-feira que entregou cópias dos dados extraídos do aparelho celular apreendido do ex-banqueiro Daniel Vorkaro aos gabinetes dos ministros Alexandre de Moraes, Cristiano Zanin e Gilmar Mendes, do Supremo Tribunal Federal, STF. Em nota divulgada à imprensa, a Polícia Federal disse que as cópias entregues são idênticas à extração realizada do aparelho. A Polícia Federal afirmou ainda que o material original permanece integralmente nas dependências da instituição, dentro da cadeia de custódia formalmente documentada, com os respectivos lacres íntegros e mecanismos de verificação de integridade digital. A manifestação da Polícia Federal ocorre em meio a uma disputa interna entre ministros do STF pelo acesso irrestrito ao acervo digital de Vorkaro. Nessa terça-feira, o plenário do tribunal tem julgamento pautado para analisar o relatório da Polícia Federal, que apontou mensagens trocadas entre o ex-banqueiro e o ministro Alexandre de Moraes. Nos últimos dias, os ministros Cristiano Zanin, Alexandre de Moraes e Gilmar Mendes acionaram o presidente da corte, Edson Fachin, cobrando acesso à integralidade do aparelho, um iPhone 17 Pro apreendido em operações policiais. 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
6: Próxima edição às 3 horas.
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0: Atenção, contrata-se cozinheira para apartamento de família para cozinhar para 4 pessoas. Horário 7 da manhã a 1h30 da tarde, de segunda a sexta-feira e sábado livre. Salário 2.250 limpo. Interessadas 549-9962-3057 com a Melina ou falar pessoalmente na loja Ferlin, roupas em frente à Igreja Matriz. Tá aí a oportunidade de trabalho para cozinheira em casa de família no centro da cidade de Marau, de segunda a sexta apenas.
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0: Boa tarde, como diz a juventude, né? Segundou. 2:09, 18 graus de temperatura, 14 de setembro de 2026. Paz e bem, muito obrigado pela tua audiência, companhia e sintonia. Seguimos até as 4 com muita música sertaneja, bandas e gaúchas também. 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Vamos lá então, 2:13, 18 graus de temperatura, os atuais, os reis do baile. Amada minha, depois trio Parada Dura, o telefone muda, depois tem Dalmagos, teu sorriso. Alô, meu amigo Sole, Sole do táxi aí acompanhando a nossa programação, me gritou, né? Toca Gigante de Ferro, já tô providenciando, essa vai por conta da casa aí, ó. Valeu, Sole, bom trabalho aí, obrigado pelas caronas, sempre vai e volte com Deus, e ouvindo a tua rádio Alvorada,

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1: Tava dando uma conferida aí, o acumulado de quinta, sexta, né? Final de semana, enfim, deu 55 milímetros aqui no pluviômetro da tua rádio Alvorada. Mas agora nós vamos salvar a Kátia Valente para ver como é que fica, então, o tempo nesse início de semana, já na segunda quinzena do mês de setembro. Conta, Kátia!
2: Olá, pessoal! A semana começa com frio predominando devido à presença de uma nova massa de ar de origem polar que entrou aí no final de semana. Ao longo da tarde desta segunda-feira, as máximas oscilam entre 16 e 17 graus. Para terça-feira, o dia começa também bastante frio. Alguns prognósticos indicam que tem condições de geadas, mas principalmente na campanha e no sul e em partes nas regiões mais elevadas também. Por aqui pode ter alguma condição. As temperaturas em média pela manhã vão oscilar entre 4 e 6 graus. Aí durante a tarde a máxima sobe um pouquinho mais do que na segunda-feira, beirando a casa dos 16 graus e meio. Ainda assim, né, é bastante frio. E na quarta-feira também seguimos já com o tempo mais seco predominando por aqui, presença do sol, variação de nuvens, temperaturas baixas, pela manhã a sensação é de frio, mínimas entre 3 e 6 graus. À tarde a máxima deve chegar aos 17 e 18 graus. Com a previsão do tempo, Kátia Valente.
1: Tá aí, obrigado, Kátia. 2h25, 18 graus de temperatura. 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Essa é das antigas também, ó. Os federais. A carta. Boa tarde, paz e bem.

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2: 18 graus.
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0: 25 faltando para as 3, 18 graus de temperatura para matar a saudade.
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0: Onde você mora, acústico, Cidade Negra, boa tarde, paz e bem.

0: 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Tem mais Made in Brasil. Evidência, Chitãozinho e Chororó.
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3: Nota de falecimento. 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
7: 18 graus.
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Para os aniversariantes do dia. A cantora e compositora brasileira Ana Canhas.

0: e o cantor, compositor e instrumentista Marcos Valle.
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2: Tá aí, obrigado, Marvin Vivan, trazendo o dia de hoje na história para você ficar muito bem informado. 5 faltando para as 3, 18 graus de temperatura. 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Eu digo a magia da música ao vivo, hein? 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Faze bem. Vem aí as notícias da hora, depois eu volto para mais uma hora de Em Alta. Sai daí não!

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2: 18 graus.
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2: 3 horas, notícias da hora. 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O ministro do Supremo Tribunal Federal, André Mendonça, derrubou o sigilo da petição 15.645, relacionada ao caso do Banco Master, no início da tarde desta segunda-feira. A decisão veio após o presidente da corte, Edson Fachin, determinar a medida a pedido do ministro Alexandre de Moraes. A Procuradoria-Geral da República havia se manifestado favoravelmente à retirada do sigilo na manhã de hoje. No despacho de Fachin, ele afirmava que, diante da manifestação da PGR, acolhia o pedido apresentado por Moraes e solicitava ao ministro André Mendonça que promovesse o levantamento do sigilo do processo. De acordo com informações de bastidores, a petição trataria sobre uma lista detalhada de pagamentos e contatos feitos por Daniel Vorcaro. A greve dos trabalhadores dos Correios continua nesta segunda-feira por tempo indeterminado e sem previsão de encerramento, segundo a Federação dos Trabalhadores e Trabalhadoras dos Correios. A paralisação começou na última sexta, após trabalhadores rejeitarem em assembleias uma proposta apresentada pela empresa nas negociações do Acordo Coletivo de Trabalho. Entre as reivindicações da categoria estão avanços nas negociações, preservação de direitos e garantias relacionadas ao plano de saúde de empregados, aposentados e dependentes. Quem cultiva a gratidão é capaz de realizar sonhos que parecem inalcançáveis. 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O Grêmio anunciou na tarde desta segunda-feira o retorno de Renato Portaluppi, pela quinta vez como técnico. O contrato é válido somente até dezembro. Renato Portaluppi deve iniciar os treinos com o elenco na próxima quinta-feira, no retorno da delegação gremista para Porto Alegre, após o jogo contra o Botafogo. Em suas 4 passagens anteriores, Renato conquistou 10 títulos. Notícias da hora. 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
4: 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Participação de luto. 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Comunicamos o falecimento de Círio Lourenço Pereira Nepomuceno, ocorrido hoje aos 57 anos.
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0: Cassiano Tomasi, o Fifo.
4: Vamos indo então para você que ligou seu rádio agora. Boa tarde, seja bem-vindo à nossa programação. 3:11, 18 graus de temperatura, 14 de setembro de 2026. Estamos vivendo os festejos Farroupilha aqui do município de Marau, claro, de todo o Rio Grande do Sul. E aquele pessoal lá do Mato Grosso do Sul, Santa Catarina, Paraná, né? São Paulo, Rio de Janeiro. A gauchada que está fora do Rio Grande do Sul, claro que também está vivendo aí as tradições, né? Nos seus piquetes, nos seus CTGs, da sua maneira. E alguns também, nós temos audiência lá em Pernambuco, nós temos audiência na Bahia, é, nós temos audiência mundo afora. Sim, os nossos internautas acompanhando a programação. Então, muito obrigado pela audiência, companhia e sintonia. E parabéns a toda a gauchada, especialmente, né? Que está fora aí do estado, com aquela saudade, né? Acompanhando a programação da tua Rádio Alvorada, dia 16. Vamos fazer um programa para lá de especial no Parque Lauro Ricieri Bortolom. Ah, que essa eu não perco por nada, hein? 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
20: 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E o que não tenta para chegar? Bruno e Marrone, chegando para cantar o Vidro Fumê, depois dos atuais. Ô musicão aí, né? Faz bem. 3:14 da tarde, 18 graus de temperatura, boa semana. Bons festejos, farroupilhas. Quem tá lá pro parque, Lauro Riceiro e Bortolão, um abraço de volta e meia, não me deixa o fogo apagar, né? Todo rancho tem que ter uma fumacinha.

0: Ô musicão, Chitãozinho e Chororó, eu não existo sem você. 3h28, a temperatura marcando aí 18 graus. 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
0: Participação de luto. O irmão Enio, a cunhada Neiva, os sobrinhos Pedro Jair, Odair, Marciele e Chayane e demais familiares comunicam o falecimento de Círio Lourenço Pereira Nepomuceno, ocorrido hoje aos 57 anos. O corpo está sendo velado na Capela D do Cemitério Municipal de Marau. O sepultamento será realizado no mesmo local amanhã, dia 15 de setembro, às 9 horas. Comunicamos o falecimento de Círio Lourenço Pereira Nepomuceno, ocorrido hoje aos 57 anos.
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2: 3:35. 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
4: Tem Fábio Júnior chegando para cantar Alma Gêmea, 24, faltando para as 4, 18 graus de temperatura e o tempo fechado aqui no município do Marau, nesta tarde de 14 de setembro de 2026. Paz e bem para você. Obrigado pela tua audiência, companhia e sintonia.

0: Vamos dando sequência, então, 19 faltando para as 3, 18 graus de temperatura, está escurecendo aqui pelo município do Marau. Barbaridade, hein? 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Tem mais made in Brasil. Alberi Ferri Banda, como esquecer um amor?
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1: Já atualizamos aí, né? Segundo a Kátia Valente, ela disse que podemos ter algumas pancadas de chuva nas próximas horas. E é o que está desenhando aí. O tempo está nublado aqui pelo município de Marau. Whisky, cigarros, Gilberto e Gilmar. Faz bem.

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2: 3 horas e 54 minutos.
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8: Vini Gaieschi chegando com as informações.
9: Alô, você que se liga aqui na tua rádio Alvorada. Essa passagem é a mais vitoriosa entre 2016 e 21 e de 2022 a 2024. Então, Renato Portaluppi, o maior ídolo da história do Grêmio, está de volta para tentar livrar o Grêmio do rebaixamento. Vamos ver se toda a mística que envolve o nome de Renato Portaluppi será suficiente para livrar o Grêmio da zona de rebaixamento que cerca a arena do Grêmio nesse momento. A tendência ainda segue que Luiz Felipe Scolari, o Filipão, seja o técnico do Grêmio diante do Botafogo, com o Renato Gaúcho já presente no estádio, nos camarotes, acompanhando o seu novo time.
8: Tá aí, obrigado, Vini Gaieschi. 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Notícias da hora, depois até a Proxega.
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1: 4 horas, notícias da hora. Por enquanto, subiu para 17 o número de cidades que decretaram situação de emergência por causa das chuvas em Santa Catarina. Segundo a Defesa Civil Estadual, o último levantamento apontou 237 pessoas desabrigadas e 239 desalojadas no estado. O município de Três Barras tem o maior número de pessoas afetadas e está com 117 desabrigados e 43 desalojados. O deputado federal Cezinha de Madureira é alvo de uma operação da Polícia Federal nesta segunda-feira, que investiga a possível prática dos crimes de exploração de prestígio, tráfico de influência, corrupção passiva e lavagem de dinheiro em tratativas envolvendo processos que tramitam em tribunais superiores. Policiais federais cumprem 4 mandados de busca e apreensão no Distrito Federal e também em São Paulo. A terceira fase da Operação Transparência é um desdobramento da investigação iniciada em dezembro de 2025 para apurar irregularidades na destinação de emendas parlamentares. A mulher do deputado, Valéria Rodrigues Linhares, também é alvo da operação e está foragida desde agosto, quando tentou embarcar para Brasília pelo aeroporto de Congonhas, em São Paulo, levando R$ 510 mil em espécie na bagagem de mão. 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Países árabes do Golfo Pérsico cancelaram reunião com Irã e Omã, prevista para esta segunda-feira, sobre a reabertura do Estreito de Hormuz. Praticamente fechado desde que Estados Unidos e Israel atacaram o Irã no final de fevereiro, Hormuz é a rota marítima de transporte de petróleo mais importante do mundo. O ministro das Relações Exteriores de Omã, Said Al-Busaid, anunciou durante a madrugada de hoje que a reunião havia sido adiada em prol do consenso. O Irã afirmou que o adiamento ocorreu a pedido da Arábia Saudita. 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
1: Próxima edição, às 5 horas.
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2: Buenas tardes, gauchada de Marau e região, vamos chegando, já vou avisar, né? Chuva tá aí, né? Pode ser que passe batido, mas a previsão é de chuva e tá nublando aqui pelo município de Marau. Faz bem pra você que ligou seu rádio agora, seja muito bem-vindo à nossa programação. 4 e 7, 18 graus de temperatura. É segunda-feira, 14 de setembro de 2026. 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Vamos embora então, que tem música boa chegando por aqui. Ó, os Monarcas para cantar. A Vaneira Grossa, depois tem os Mirins, a Roda de Chimarrão e ainda os Quatro Galdérios, a Tampa da Panela para fechar o bloco. 4 e 9, 18 graus de temperatura. Deixar rodar 3 músicas, enquanto isso eu vou fechar a janela aí que a chuva tá chegando.

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9: 18 graus.
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0: Nota de falecimento. A irmã Marisete, o cunhado Claudir, os sobrinhos Cristiane, Tamires, Vanderlei e Guilherme comunicam o falecimento de Círio Lourenço Pereira Nepomuceno, ocorrido hoje aos 57 anos. O corpo está sendo velado na Capela D do Cemitério Municipal de Marau. O sepultamento será realizado amanhã, dia 15, às 9 horas. Comunicamos o falecimento de Círio Lourenço Pereira Nepomuceno, ocorrido hoje aos 57 anos.
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5: Quem chega pra cantar é ele, Teixeirinha e amigos, querência amada. 4h26, 18 graus de temperatura, está chovendo fraquinho aqui na área central do município de Marau, tarde de segunda-feira, 14 de setembro de 2026. Paz e bem.

0: Ah, musicão, tem que nascer de novo, um gaúcho que nem o Teixeirinha, né? Pra fazer letra, pra gravar, pra cantar. É isso aí, 4:30 da tarde, 18 graus de temperatura, que legado nos deixa Vitor Matheus Teixeira, o rei do disco, o gaúcho de Passo Fundo, tchê, que nasceu lá em Rolante, casado com a dona Zoraida, né? Depois casou com a Mary Terezinha e tem toda uma história aí de muita música gaúcha e está presente. Todo programa gaúcho tem que rodar Teixeirinha, tem que rodar Gildo, Porca Véia e outros artistas mais. 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Alô, meu amigo Cassiano. Família toda aí acompanhando a nossa programação. Estão lidando já lá, né? A partir das 6 horas pode pedir que é de vereda, bem ligeirinho. Já recebe no conforto do teu lar. Canta, Gildo. Gaúcho guapo. Homenageando a toda a gauchada que está vivendo os festejos, Farroupilha.
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0: É do que eu tava falando, né? Querência amada com Teixeirinho Amigo, Gildo de Freitas, Gaúcho Guapo e agora os Monarcas. Como é que vamos esquecer do tio Gildinho? Isso é Rio Grande, isso é pra homenagear toda a gauchada, especialmente quem tá trabalhando ali nos festejos Farroupilhas. Alô, presidente Valdecir e todo o pessoal do CTG, Felipe Portinho, Sentinela do Pago, todos os piquetes aí também. Alô, Iloni, né, o Gauchinho, né, todo esse pessoal. Eu cito aqueles que eu mais lembro, que a gente mais convive e que fazem parte da cultura e representam a todos, né? Aqui, ó, isso é Rio Grande, essa é pra vocês, com os Monarcas, uma homenagem do programa Até Pro Chega, da tua Rádio Alvorada, vivendo junto os festejos Farroupilhas. Sexta-feira, com chuva, com sol, não interessa, eu vou estar lá, né? Vamos estar lá apresentando o programa Até Pro Chega, do Parque Lauro Ricieri Bortolom. Sexta nada, dia 16, né? Depois da manhã.
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0: Ô, musicão, hein? Essa foi pros meus amigos aí da Comix Artefatos e Concreto. Alô, meu amigo Perone. Pessoal todo trabalhando aí, acompanhando a nossa programação. Ali, eu não sei quantos anos já são, mas eu me lembro que era Piazzotti, né? Andava ali pela Santa Rita ali, meu amigo gringo ali, o tio Argel, o Paulinho. Me criei naquelas bandas ali também, de vez em quando, ia dar umas passeadas por ali. E já tinha ali, né, a Comix, o pessoal já tava com o rádio ligado, acompanhando a tua Rádio Alvorada. Então, são nossos ouvintes aí de uma vida inteira mesmo, meu amigo Perone. 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Meu amigo Perone, pessoal da Comix, o Sassá. 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Valeu, Perone! Grande abraço, viu? Pra ti, pra toda a tua família, pros teus funcionários, teus colaboradores aí, um grande abraço, muito obrigado pela audiência de sempre, e também por fazer parte do timaço de patrocinadores da tua Rádio Alvorado como um todo, né? Grande abraço, valeu, Perone! 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Os Serranos, ó. Esse é burro, mas ó. Baile da Serra. Ô, musicão.
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11: 17 graus.
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Ô, musicão, o cancioneiro das coxilhas, 7 faltando para 5, 17 graus, tá baixando a temperatura, hein? E o tempo nublado, sim, senhora, previsão é de chuva aqui pela nossa região, não sei se muita, né? 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
5: 5 horas. 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Vamos às informações da central de conteúdo da tua rádio.
6: Na região de Veranópolis, Fagundes Varela dá mais um passo importante para fortalecer a educação infantil no município. Nesta terça-feira, dia 15 de setembro, será realizada a assinatura que marca o início das obras da nova escola de educação infantil. O novo espaço será planejado para acolher as crianças e oferecer mais qualidade, conforto e oportunidades de aprendizagem. A solenidade da assinatura

0: acontece a partir das 3 horas da tarde na rua Luiz Leduc, número 383, no centro de Fagundes Varela. Toda a comunidade está convidada a participar deste momento que representa um novo investimento na educação infantil e no futuro das crianças do município. Da tua Rádio Veranense de Veranópolis, Monique Ziliotto.
1: A Corsã realizará nesta quarta-feira uma intervenção no sistema de captação de água bruta de Vacaria. O serviço será executado durante a manhã e poderá provocar interrupção temporária no abastecimento, com retomada gradativa ao longo do dia. A intervenção prevê o corte de tubulação para instalação do dispositivo, que permitirá a operação simultânea de dois motores de bombeamento quando houver necessidade de maior vazão. A medida busca ampliar a capacidade operacional do sistema, especialmente em períodos de consumo elevado, como durante o verão. Da tua Rádio Fátima de Vacaria, Júlia Rodrigues.
2: Uma comitiva de Soledade esteve em Cruz Alta na sexta-feira para conhecer o condomínio aeronáutico Érico Veríssimo. A visita teve como objetivo entender o funcionamento e a organização do espaço, além de buscar referências para a implantação de um modelo semelhante no município, por meio de uma parceria público-privada. A comitiva foi formada por empresários e lideranças do município. A qualificação da estrutura do Aeroporto Municipal de Soledade poderá possibilitar a utilização do espaço como ponto de apoio para aeronaves civis, empresariais e executivas, criando uma alternativa de pouso e acesso aéreo na região. A manutenção de um aeródromo em operação também pode contribuir para facilitar o acesso de empresários e investidores, apoiar empresas locais e regionais, estimular novos negócios e atrair aeronaves e atividades relacionadas ao setor aeronáutico. Da tua Rádio Cristal de Soledade, Cláudio Fly.
3: O CREATE, Centro de Atenção ao Idoso da UPF Lagoa Vermelha, completa 36 anos e oferece atividades voltadas à qualidade de vida, saúde e bem-estar e integração social de pessoas a partir dos 45 anos. Oficinas de pilates solo, dança livre e, como novidade, o coral da UPF. As atividades ocorrem às segundas e quintas-feiras e inscrições podem ser feitas na Secretaria do Campus, com mensalidades de R$60 para o coral e R$90 para pilates e dança, além de transporte gratuito disponibilizado pela prefeitura. O coral, que retomou os ensaios há cerca de um mês, reúne atualmente 7 a 8 integrantes e trabalha técnica vocal, respiração e repertório de música brasileira e gaúcha, com o objetivo de ampliar o grupo e participar de encontros de corais. Da tua Rádio Cacique de Lagoa Vermelha, Daniel Carvalho.
4: Em Marau, destaque para os preparativos para o pleito de outubro, já que na 62ª Zona Eleitoral inicia nesta quarta-feira a geração das mídias das urnas eletrônicas para as eleições gerais de 2026. O trabalho ocorre na sede do cartório eleitoral na rua Irineu Ferlim, abrangendo Marau, Camargo, Gentil, Nicolau Vergueiro, Nova Alvorada e Vila Maria. No local serão geradas as mídias de carga de votação e de apuração em procedimento público aberto à fiscalização de entidades, partidos e da comunidade. As atividades seguem até a sexta-feira, dia 18 de setembro, e antecedem a fase de inserção de dados, testes e lacração dos aparelhos, programada para ser realizada entre 17 de setembro e 28 de setembro. Da tua Rádio Alvorada de Marau, Eduardo Serri.
5: As obras de reconstrução da Igreja Matriz Nossa Senhora de Lourdes, de Flores da Cunha, entraram em uma nova etapa neste fim de semana. Neste sábado, começou o posicionamento da estrutura que vai sustentar a nova cobertura do templo. O trabalho deve seguir ao longo da semana, conforme as condições climáticas. A montagem das estruturas metálicas começou no último dia 4. Primeiro, as peças são montadas no chão e, depois de prontas, içadas e posicionadas a cerca de 15 metros de altura. A nova cobertura tem aproximadamente 768 metros quadrados. As doações para a reconstrução da Igreja Matriz continuam sendo recebidas por meio da chave Pix, igrejaflorisdacunha@gmail.com. Da tua Rádio São Francisco de Caxias do Sul, Luan Varela.
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11: Vamos embora então, dando sequência, 5:12 da tarde, 17 graus de temperatura, 14 de setembro de 2026, paz e bem, tempo nublado em Marau. Já deu uns pingos de chuva, né? Já já vamos conferir a previsão completa do tempo. 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Ó, o musicão chegando aqui, ó, o Grupo Reponte, o Batecoxa do Totonho. Ensile teu chimarrão, dê volume no rádio e te aproxega, tchê.

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1: 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Kátia Valente, já deu uns pingos, já saiu o sol, já tá nublado. O que tem para nos contar?
2: Olá, pessoal. A semana começa com frio predominando devido à presença de uma nova massa de ar de origem polar que entrou aí no final de semana. Ao longo da tarde desta segunda-feira, as máximas oscilam entre 16 e 17 graus. Para terça-feira, o dia começa também bastante frio. Alguns prognósticos indicam que tem condições de geadas, mas principalmente na campanha e no sul e em partes nas regiões mais elevadas também. Por aqui pode ter alguma condição. As temperaturas em média pela manhã vão oscilar entre 4 e 6 graus. Aí durante a tarde a máxima sobe um pouquinho mais do que na segunda-feira, beirando a casa dos 16 graus e meio. Ainda assim, né, é bastante frio. E na quarta-feira também, seguimos já com o tempo mais seco predominando por aqui, presença do sol, variação de nuvens, temperaturas baixas, pela manhã a sensação é de frio, mínimas entre 3 e 6 graus. À tarde a máxima deve chegar aos 17 e 18 graus. Com a previsão do tempo, Kátia Valente.
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5: Cuidar dos cabelos no inverno nem sempre é tarefa fácil, mas saiba que é possível, com simples rotinas de cuidados, manter os fios saudáveis em casa, em especial com a chegada do inverno, amiga. E essa dica poucos conhecem. No inverno, é bom diluir o shampoo num pote com água antes da aplicação, sabia? Esse detalhe faz a diferença para não deixar os cabelos ressecados ou impregnados do produto. Os fios ficam mais soltos, sem prejudicar a nutrição natural. E se não quiser usar produtos industrializados para fazer uma hidratação, as melhores receitas caseiras são fazer uso de óleo de coco, óleo de amêndoas, babosa e iogurte natural. Aplique e deixe agir por 10 a 15 minutos e enxague. E se você não quiser usar produtos industrializados para fazer uma boa hidratação, as melhores receitas caseiras são fazer uso de óleo de coco, óleo de amêndoas, babosa e iogurte natural. Misture tudo, aplique no seu cabelo, deixe agir por 10 a 15 minutos e depois é só enxaguar.
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0: Vamos indo então, 5h30 da tarde, 17 graus de temperatura. 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Vamos embora então, os mirins chegando para cantar o baile de candeeiro. Ó, vamos lá, né? Quarta-feira estaremos apresentando o programa Tapro Chega lá no Parque Lauro Ricieri Bortolom. Você é nosso convidado especial a viver os festejos farroupilha da cidade de Marau.
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0: Musicão chora no ombro do velho com os garotos de ouro. 8, faltando para 6, 16 graus de temperatura, anoitecendo nublado aqui pelo município de Marau. Tarde de segunda-feira, 14 de setembro de 2026. Fica por aqui ou até aproxega da tua rádio Alvorada. 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Vamos lá então, 6, faltando para 6, 16 graus de temperatura, deixei cantando os mirins, o recanto da natureza, vem aí o encontro certo, teu dia em evidência comigo mesmo!
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2: Olá, meu amigo, olá, minha amiga ouvinte, eu sou o Padre Ezequiel. Estamos iniciando mais uma semana, segunda-feira. Desejo a você muita paz, muita bênção para esta semana. É a oração das 18 horas do fim da tarde, de agradecimento. E o pensamento deste dia é o seguinte: humano é exatamente aquele que percebe a possibilidade de crescimento e humildemente reconhece que todos estão no mesmo caminho. Meditemos esta canção.

0: Rezemos juntos. O anjo do Senhor anunciou a Maria, e ela concebeu do Espírito Santo. Ave Maria, cheia de graça, o Senhor é convosco, bendita sois vós entre as mulheres, e bendito é o fruto do vosso ventre, Jesus. Santa Maria, Mãe de Deus, rogai por nós, pecadores, agora e na hora da nossa morte. Amém. Eis aqui a serva do Senhor, faça-se em mim segundo a vossa palavra. Ave Maria, cheia de graça, o Senhor é convosco, bendita sois vós entre as mulheres, e bendito é o fruto do vosso ventre, Jesus. Santa Maria, Mãe de Deus, rogai por nós, pecadores, agora e na hora de nossa morte. Amém. E o Verbo se fez carne e habitou entre nós. Ave Maria, cheia de graça, o Senhor é convosco, bendita sois vós entre as mulheres, e bendito é o fruto do vosso ventre, Jesus. Santa Maria, Mãe de Deus, rogai por nós, pecadores, agora e na hora de nossa morte. Amém. Rogai por nós, Santa Mãe de Deus, para que sejamos dignos das promessas de Cristo. Oremos. Derramai, ó Deus, a vossa graça em nossos corações, para que, conhecendo pela mensagem do anjo a encarnação do vosso Filho, cheguemos por sua paixão e cruz à glória da ressurreição. Por Cristo nosso Senhor. Amém. E agora sobre você, a bênção de Deus. O Senhor esteja convosco, Ele está no meio de nós. Por intercessão de Nossa Senhora, desça sobre você, sobre a tua casa, sobre a tua vida, sobre a tua saúde, sobre o teu trabalho, a bênção de Deus. Em nome do Pai, do Filho e do Espírito Santo. Amém. Obrigado por estar conosco, um forte abraço para você e até amanhã.
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0: Bom final de tarde, bom início de noite. Já está no ar o programa Encontro Certo, teu dia em evidência. 6 e 7, 16 graus de temperatura, tá baixando a temperatura. 14 de setembro de 2026. Produção, central de conteúdo da tua rádio Alvorada. Coordenação, Ana Lúcia Jacomini. Gerência, Mauro Matesco. Direção, Frei Renor Pegorar. 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Primeira informação que chega no programa Encontro Certo, teu dia em evidência, é da meteorologia.
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0: 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Kátia Valente, novidades do tempo.
2: Olá, pessoal. A semana começa com frio predominando devido à presença de uma nova massa de ar de origem polar que entrou aí no final de semana. Ao longo da tarde desta segunda-feira, as máximas oscilam entre 16 e 17 graus. Para terça-feira, o dia começa também bastante frio. Alguns prognósticos indicam que tem condições de geadas, mas principalmente na campanha e no sul e em partes nas regiões mais elevadas também. Por aqui pode ter alguma condição. As temperaturas em média pela manhã vão oscilar entre 4 e 6 graus. Aí durante a tarde a máxima sobe um pouquinho mais do que na segunda-feira, beirando a casa dos 16 graus e meio. Ainda assim, né, é bastante frio. E na quarta-feira também, seguimos já com o tempo mais seco predominando por aqui, presença do sol, variação de nuvens, temperaturas baixas, pela manhã a sensação é de frio, mínimas entre 3 e 6 graus. À tarde a máxima deve chegar aos 17 e 18 graus. Com a previsão do tempo, Kátia Valente.
0: Obrigado, Kátia. Acabamos de ter alguns pingos de chuva aqui no município central, pelo menos na área central. Vamos lá? Hoje tem comentário do Benhur Soares. 6h10 da tarde, 16 graus de temperatura. Vamos ouvir sobre bem-estar, que é muito importante também. Temperatura baixando, 16 graus.
3: Olá, espero encontrar todos muito bem. Hoje vamos conversar um pouquinho aqui sobre quanto tempo eu devo treinar. Será que a gente tem que se envolver muito tempo do nosso dia em treinamento, na prática de exercícios físicos, nas atividades físicas que escolhemos em realizar? E essa é uma dúvida recorrente. A gente que trabalha em academia, é uma dúvida geralmente da pessoa quando vem se inscrever. Ah, quanto tempo eu vou treinar? É uma hora? Eu estou pagando por uma hora e meia? Bom, não é com essa relação que a gente se refere, a relação tempo-relógio. Existe algumas orientações que a gente segue como profissionais da área de educação física. De forma geral, a Organização Mundial da Saúde, ela preconiza algumas diretrizes e elas são separadas por idade. Bom, vamos entender. Na maioria das pessoas, talvez que esteja me ouvindo aqui nesse momento, se encaixe numa faixa etária lá dos 17 aos 64 anos de idade. Bom, a recomendação é que o tempo deveria ser de 150 até 300 minutos por semana. Isso chega de 30 a 60 minutos em 5 dias da semana. Quase então, aí vamos lá, uma hora de treinamento diário. Professora, não tenho tempo para fazer isso. Eu não consigo, nas 24 horas do meu dia, encontrar meia hora para fazer um exercício físico. que dirá eu ir para uma academia? Esta é outra grande desculpa, vamos dizer, uma grande fala que se acontece comumente por grande parte das pessoas que querem iniciar uma atividade física. Bem, o realizar este tempo preconizado pela Organização Mundial da Saúde não diz que tu tem que pagar ele à vista, né? Tudo num dia só. Você pode parcelar. E aqui também não fala que é somente este volume todo em uma atividade de academia. E você pode estar agora chegando a primavera e a gente espera que os dias esquentem, fiquem bons daqui para frente, isso é mais motivante. Você pode estar intercalando com saídas de caminhada, pedal, natação e outras atividades que são atividades até ditas assim como moderadas. E organizar, no mínimo, para 2 vezes por semana fazer exercícios de força, exercícios relacionados ao aprimoramento, ganho, manutenção da tua massa magra, que é algo extremamente importante para a tua vida. E volto a frisar aqui, não estamos falando de estética, estamos falando sim de saúde. Então, separar o teu tempo entre atividades aeróbicas e atividades de fortalecimento, bem como combinar as duas, são muito bem-vindas. Respeitar sempre a individualidade biológica, ou seja, cada um é um. Ah, mas a minha vizinha treina mais tempo. O meu vizinho corre até hoje na rua. Isto é muito individual. Se você estiver iniciando as atividades, a orientação de um profissional da educação física que recomende aquilo que é específico para você, adequado para você, para o teu momento de vida, a fase como tu te encontra é extremamente importante. Professor, mas e quem tem mais que 65 anos de idade? Bom, no caso de pessoas mais idosas, a recomendação da Organização Mundial da Saúde também fica entre esses 150 a 300 minutos. E qual é o detalhe disso? O foco da atividade são atividades mais de equilíbrio, fortalecimento muscular, atividades de resistência, atividades de propriocepção, principalmente para prevenir quedas. Nós podemos encontrar a partir dos 65 anos, vamos dizer assim, pessoas mais fragilizadas e que requerem então uma atenção e um cuidado muito maior. Enquanto outros conseguiram driblar muito bem este processo do envelhecimento e do desgaste e conseguem ter uma capacidade e uma resistência muito melhor. Mas eu tenho lá em casa, professor, crianças, adolescentes que vão de 5 a 17 anos. Bom, esses apresentam um vigor muito maior, além das atividades de educação física escolar que são recomendadas que sejam realizadas, a prática de escolinhas de esportes, bem como oficinas de dança, escolinhas de natação e outras atividades são muito bem-vindas. Pense nisso, reflita sobre isso, se mantenha ativo, parcele o seu tempo, mas não esqueça de separar uma parcela para o exercício físico. Fiquem bem e até a próxima.
0: Até a próxima, obrigado, Benhur. 6h16, 16 graus de temperatura, líder equipamentos de proteção, 17 anos em Marau. 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Tem intervalo comercial, depois tem mais informação chegando aqui no programa Encontro Certo, teu dia em evidência. 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Oportunidade de emprego. Contrata-se cozinheira para apartamento de família para cozinhar para 4 pessoas. No horário, 7 da manhã a 1h30 da tarde, de segunda a sexta-feira e sábado livre. Salário 2.250 limpo. Interessadas, 549-9962-3057 com a Melina. 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Tá aí a oportunidade de trabalho.
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1: Vamos acompanhar aqui uma entrevista da colega Júlia Berghetti Xavier com a Sara Vanin sobre o aníver do Voa Rugby. Vamos acompanhar aí que é importante. 6h21, 16 graus de temperatura, nublado, anoitecendo e esfriando cada vez mais.
2: Bom, pessoal, a gente entra aqui na nossa programação em clima de aniversário para falar um pouquinho sobre o aniversário de 2 anos do Voa Rugby aqui de Marau. E eu tô aqui com uma diretora executiva do Voa, a Sara Vanin Giasson, que vai falar um pouquinho, né, sobre essa trajetória de 2 anos trabalhando aqui junto com uma comunidade em Marau. Primeiramente, bem-vinda à nossa programação, Sara.
3: Muito obrigada pelo convite, olá a todos os ouvintes. Exatamente, estamos em uma semana comemorativa na Casa da Inovação de Marau.
2: E o Voa está fazendo 2 anos, né, Sara? Quando que vai acontecer, né? Qual que é a data desse aniversário?
3: A data de aniversário do espaço físico de 2 anos do Voa acontece no dia 17, mas nós estaremos no dia 16 fazendo uma comemoração com todo o pessoal que fez parte dessa trajetória até aqui, né, que ainda é bem iniciante, mas já, como comentávamos anteriormente, já está completando aí 2 anos de muitas ações que vem sendo feita para Marau, para a região voltada à inovação.
2: Perfeito. Sara, 2 anos, a gente sabe que ainda está nos primeiros passos, então, do espaço aqui no município. Mas já aconteceram diversos eventos importantes aqui no Voa. Tu pode citar os principais? Falar um pouquinho também sobre a importância de Marau ter esse espaço aqui para inovação, para a criatividade aqui no município.
3: Exatamente, o Voa Hub, que é um espaço de inovação, ele é um espaço para todos, né? A gente sempre fala que os espaços de inovação fazem parte de 4 frentes, que é o poder público. Então, aqui a nossa prefeitura municipal, ela é uma mantenedora, mas também uma responsável pelo Voa acontecer, pois todo o espaço físico foi cedido pelo poder público. A academia, então, que são as faculdades, as universidades que fazem parte dos espaços de inovação, inclusive do nosso Voa. A iniciativa privada, que são as empresas, então nós temos alguns planos de mantenedores, temos diversas empresas que fazem parte da economia local, né, que estão como mantenedores do Voa, e a comunidade em geral. Nós temos espaços exclusivos para a comunidade que podem estar utilizando, como, por exemplo, coworking ou alguns eventos abertos. Nós realizamos já hackathons, que são competições de inovação, inclusive esse ano ainda teremos mais 2, um exclusivo para médicos e em parceria com os hospitais e a Secretaria Municipal estaremos lançando aí nos próximos dias. Realizamos anualmente a Arena de Inovação, que ela aconteceu juntamente com a Expo Marau o ano passado. E este ano, logo mais falarei sobre ela, que vai ser também no aniversário o lançamento deste ano. Realizamos diversas missões com o objetivo de conhecer outros ambientes de inovação e trazer o que vem acontecendo de inovador fora daqui para Marau e para a nossa região, para fortalecer ainda mais a cultura de inovação.
2: Perfeito. Bom, foram 2 anos de trajetória e tu já comentou que tem muitos planos daqui para frente, né, Sara?
3: Exatamente. Um dos principais do ano, como acabei de falar, é a Arena de Inovação. Então, no dia 16, também estaremos fazendo, junto com o aniversário do Voa, o lançamento do nosso evento, que vai acontecer esse ano, no dia 13 e dia 14 de novembro. Será juntamente com o Sicredi Aliança, então, lá na sede do Sicredi. Não vai ser no Voa, porque o nosso espaço é limitado, não comporta o público que estamos aguardando. Esse é um evento aberto à comunidade. Nós teremos um dos palestrantes, é o número 1 do Brasil em futurismo, que é o Thiago Matos. Então, estará juntamente aí na nossa arena, entre vários outros nomes importantes para a inovação, para a economia, para o agronegócio, para a saúde, trazendo, então, uma perspectiva aí de futuro e de inovação para a comunidade em geral. Esse evento que vai acontecer em novembro, ele é um evento pago, né? Então, estaremos comercializando ingressos a partir, então, do dia 16, agora, quarta-feira.
2: Perfeito. Saren, muito obrigada por ter vindo aqui falar um pouquinho sobre essa data especial, né? Tanto para o Voa, tanto aqui para o nosso município.
3: Eu que agradeço a oportunidade e obrigada aos ouvintes.
2: Bom, a gente falou um pouquinho aqui sobre inovação, falando um pouco sobre o aniversário de 2 anos do Voa Hub aqui de Marau. Eu volto para a programação, Júlia Berghetti Xavier para a emissora.
1: Obrigado, Júlia Berghetti Xavier. 6h27, 16 graus de temperatura, anoitecendo, frio aqui no município do Marau. Vamos trazer informação para o pessoal do interior, os amigos do agro.
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1: Primeiramente, Ana Lúcia Giacomini trazendo as cotações de mercado.
4: E nós iniciamos com as cotações dos grãos que são comercializados nas sacas de 60 quilos. A soja, R$ 139,00. O milho, R$ 60,00. E o trigo, R$ 72,00. Demais produtos: boi gordo, R$ 12,95 ao quilo vivo. Vaca gorda, R$ 11,40 ao quilo vivo. Suíno tipo carne, no preço integração, R$ 4,65 ao quilo vivo. Suíno tipo carne, no preço particular, R$ 5,05 ao quilo vivo. E o leite padrão, de acordo com a Emater, comercializado na região, com o menor preço referência, em R$ 2,17 ao litro. Ana Lúcia Giacomini para a tua rádio.
1: Obrigado, Ana Lúcia Giacomini. 6h28, 16 graus de temperatura. Segunda-feira, 14 de setembro de 2026. 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Segunda parte da produção rural, Ana Lúcia Giacomini agora falando sobre soja. Vamos acompanhar. 6h30 da tarde, 16 graus de temperatura.
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4: Já está disponível o formulário para produtores interessados em solicitar o plantio antecipado da soja no Rio Grande do Sul. Mediante autorização, a semeadura poderá ocorrer a partir desta terça-feira, 15 de setembro, antes do período previsto no calendário regular. A possibilidade de antecipação considera as condições climáticas que têm dificultado o estabelecimento das lavouras de soja em sucessivas safras, especialmente na região de Santa Rosa. A situação tem provocado discussões sobre a adequação do calendário de semeadura estabelecido no âmbito do Programa Nacional de Controle da Ferrugem Asiática da Soja. O procedimento foi estabelecido pela SEAP, que é a Secretaria da Agricultura, Pecuária, Produção Sustentável e Irrigação, em conformidade com a Portaria SDA Mapa 1124/2024, de 25 de junho de 2024. Para solicitar a antecipação, o produtor deverá apresentar um plano de manejo da ferrugem asiática, doença causada por um fungo e considerada uma das principais ameaças fitossanitárias à cultura da soja. O plano de manejo consiste em indicar a metodologia de manejo integrado a ser utilizada na área, tal como a rotação de mecanismos de ação de fungicidas, uso de multissítios, alternância de ingredientes ativos, entre outras, preferencialmente sob orientação de responsável técnico. As prescrições e receituário agronômico para manejo da ferrugem asiática da soja devem ser mantidas por um período de até 2 anos. O diretor do Departamento de Defesa Vegetal da CEAP, Ricardo Felicetti, explica que a medida busca atender situações específicas enfrentadas pelos produtores e, ao mesmo tempo, gerar informações para avaliar os efeitos da antecipação da semeadura. A CEAP alerta que os plantios realizados de forma antecipada não estão amparados pelo Zoneamento Agrícola de Risco Climático, o ZARC. Dessa forma, eventuais sinistros nessas áreas não terão a cobertura do PROAGRO, o Programa de Garantia da Atividade Agropecuária. A demanda da antecipação foi apresentada principalmente por produtores da região de Santa Rosa, diante das dificuldades climáticas registradas nas últimas safras. As condições adversas têm prejudicado o estabelecimento inicial das lavouras, ocasionando necessidade de replantio e impactos no desempenho das áreas cultivadas. Ana Lúcia Jacomini para a Tua Rádio.
1: Tá aí, muito obrigado, Ana Lúcia Jacomini. 27 faltando para 7, 16 graus de temperatura. Vou colocar para girar a nossa unidade móvel.
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1: É o colega Eduardo Serri falando com a prefeita Naura.
5: E agora eu falo com a prefeita Naura Bordignon para falar um pouquinho sobre a agenda.
6: No final de semana, queremos destacar que estivemos prestigiando a festa Distrito DVA do Parque, onde tivemos a oportunidade também de conferir de perto a entrega oficial de toda a nova obra de asfaltamento lá daquela sede comunitária, que vai beneficiar não apenas os agricultores, os produtores rurais do distrito de Veado Pardo, mas também de todo o entorno da própria escola, etc. Também na sexta-feira a gente destaca que prestigiou o lançamento do livro de Francisco Turra, né, na sede do Sicredi, onde toda a comunidade local e regional também teve a oportunidade de participar do lançamento desse livro que conta a história do nosso ex-prefeito, deputado, ministro, enfim, em todas as suas instâncias e esse nome que é bastante respeitado pelo agronegócio brasileiro. E essa semana a gente inicia, né, já chamando a atenção para uma programação bem importante em parceria com a Associação Comercial e Industrial Serviços e Agropecuária do nosso município, que é o Outlet Marau, que iniciou na última semana e que vai se estender até o próximo sábado, dia 19. Amanhã nós teremos também o novo sorteio do programa Premia Marau Digital, que também tem essa mesma finalidade. Então, quem trocou as suas notas por números da sorte, acompanhe que amanhã haverá esse sorteio e você poderá ser beneficiado com alguma premiação.
5: Prefeita, passados os eventos da Semana Cívica, né, Semana da Pátria, nós temos agora a Festa Farroupilha, né? Já temos alguns eventos acontecendo e alguns nessa semana também.
6: É verdade, essa semana antecede ao 20 de setembro, então é uma programação bastante intensa, voltada a essa questão da nossa tradição, da nossa cultura gaúcha, algo que é muito forte aqui em Marau, pelas nossas entidades tradicionalistas, me refiro aos Centros de Tradições Gaúchas e também aos piquetes de laçadores, que fazem um trabalho maravilhoso de fortalecimento dessa cultura tão importante a nós que somos o povo gaúcho. E nesse sentido a gente destaca que hoje haverá o Fórum Tradicionalista no CTG Felipe Portinho e também amanhã, dia 15, a sessão solene. Eu não vou citar todas porque são muitas, mas todas as entidades estarão direto ou indiretamente envolvidos nessa programação. No final de semana também tivemos o Surungo de Candeeiro no último atropiada e a programação segue bastante intensa, movimentando bastante quem gosta e quem se dedica a fazer a cultura rio-grandense aqui no nosso município. E, evidentemente, preciso chamar a atenção de todos que no próximo domingo, dia 20, né, está previsto um grande desfile onde tudo que acontece nas nossas entidades vem para o palco, vem para a Avenida Júlio Borella, para que a gente possa também reconhecer, aplaudir e agradecer a tanto esforço que é empreendido e é dedicado através dessas pessoas que se dedicam muito à cultura gaúcha.
5: O que mais temos de eventos para essa semana? Temos mais algumas coisas, não é?
6: Temos sim. Hoje, às 19 horas, nós estaremos realizando o lançamento da quinta edição do Degusta Amaral, onde tivemos a conclusão das inscrições dos restaurantes, lancherias, pizzarias do município. Chegamos ao número de 26 inscritos e estaremos fazendo também esse lançamento na comunidade de Santo Antônio dos Triquês, onde está situada parte da rota turística Caminho das Águas e Sabores. Então, também estamos inovando, promovendo uma aproximação dessa programação gastronômica com essa rota turística. E nós estaremos, então, fazendo o lançamento oficial no dia de hoje. E ali no dia 9 de outubro em diante, nós teremos até o dia 14 de novembro, se não me falha a memória, toda a programação voltada a esse festival gastronômico que caiu no gosto não apenas dos marauenses, mas da comunidade regional também. Nós, na próxima quinta-feira, dia 16, também estaremos participando e aproveitamos para cumprimentar o Hub de Inovação Voa, estará celebrando 2 anos e será um momento festivo de avaliação de tudo que foi construído na política de inovação no nosso município e também um momento de planejar, porque tem muitos projetos importantes aí para o futuro. A gente aproveita para agradecer e para cumprimentar a todas as pessoas que se dedicam também nesse projeto tão relevante para o futuro da cidade. Na próxima sexta, dia 18, nós teremos um momento de entrega de materiais de construção a 6 comunidades, através da Associação das Comunidades Urbanas e Rurais, que vão receber incentivos do município para regularização dos seus PPCIs, dos salões comunitários. E na sexta-noite nós teremos uma bonita programação social, que é o projeto Debu Social, que o ano passado a gente não teve, esse ano então a gente juntou e teremos 19 meninas jovens que completaram 15 anos ou que vão completar esse ano, que vão receber através de um projeto do programa Aprendendo a Construir, programa de integração à BB Comunidade, junto com parceiros e patrocinadores, uma bonita festa de debut no CTG Felipe Portinho. E como falava, no sábado seguem intensas as programações dos festejos Farroupilhas e, evidentemente, no domingo, que será o ponto alto de toda essa celebração.
5: Prefeita Naura Bourdignon falando um pouquinho sobre a agenda dela, devolvendo a programação da emissora da Unidade Móvel, em nome de Zafari de Marau, das Lojas Triunfante, dos postos Marau Norte e Marau Sul, Eduardo Serri para a programação da emissora.
1: Tá aí, obrigado, Eduardo!
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1: E por aqui a informação não para. 20 faltando para 7, 15 graus de temperatura, baixou mais um pouquinho.
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1: É o colega José Maculã, em nome da Ótica Padilha, que tem óculos de sol e grau, carreira, Guesa na Rickman, Leves, laboratório de última geração e ótico com 35 anos de experiência. 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Colega José Maculã, qual é o assunto para hoje?
7: Segunda-feira, com mais um assunto muito especial. Hoje sobre engenheiro de alimentos, que tem a missão de garantir que a comida que chega até a nossa mesa seja segura, nutritiva e de boa qualidade. Bem-vinda aqui, engenheira Cristine Scandolara.
8: Então, hoje vamos falar um pouquinho sobre o que, que ele faz, né? O engenheiro de alimentos, ele cuida dos alimentos antes de chegar à nossa mesa. Então, é uma profissão extremamente ampla, que muitas vezes, quando a gente vai no mercado e compra um alimento, a gente nem imagina que tem engenheiro de alimentos por trás, né, na produção e no cuidado desse alimento.
7: Bom, esse cuidado já parte lá do campo, lá na produção, é isso?
8: Já parte lá do campo. Então, a gente faz, não atua no campo, né, na produção, né,
7: dos acompanha.
8: Animais, né, ou da parte dos grãos, mas quando ele chega na indústria, a gente faz a avaliação dessa matéria-prima para que ela possa entrar dentro do processo industrial e a gente possa transformar ela nos alimentos que a gente encontra no mercado.
7: E quando se fala em matéria-prima, se fala exatamente do que, Cristine?
8: Tanto cereais, origens vegetais, quanto de origens animal, leite, ovos, carnes. E a parte de cereais também e vegetais, a gente atua, por exemplo, em empresas de vegetais minimamente processados, congelados, também pode atuar.
7: Como é que você dá conta de tudo isso, hein? Com tanta coisa?
8: O engenheiro de alimentos, dentro do currículo, né, da faculdade, ele é preparado, né, com a parte de exatas, então tem que gostar da matemática, né, para poder ser um engenheiro. Parte física, química, bioquímica de alimentos, microbiologia e a parte mais de engenharia, que são processos industriais, fenômenos de transporte, tecnologias que vão dar a base e o suporte para a gente poder atuar em todos esses campos e esses ramos.
7: Pois é, eu achei que havia uma divisão, né?
8: Você pode se especializar. Então, exemplo, eu comecei atuando na indústria de carnes e acabei ficando, mas também atuei um pouquinho na área de bebidas. Ajudei algumas empresas aqui em Marau com relação à regulamentação de bebidas, a parte de legislação. Então, você pode pegar um ramo, né, e se especializar para você ter mais enfoque e ajudar mais aquela empresa.
7: Interessante. Então, você pode focar num produto, é isso?
8: Pode. Uma questão, numa especificação, ou carnes, ou leite, ou ovos, ou vegetais.
7: Eu falei aqui, Cristine, de que entre as suas missões, aqui também é a questão da qualidade, controle de qualidade, que às vezes não é tão fácil assim, né? Você levar até a mesa do consumidor algo de mais qualidade.
8: Desafio diário, porque a gente trabalha tanto com equipamentos quanto com pessoas para poder produzir os alimentos e a gente tem as legislações envolvidas e as tecnologias de processo. Então, você precisa conhecer as legislações envolvidas e os equipamentos que são utilizados para produzir os alimentos para a gente poder, então, manter controles de processo que não são simples, desde pesos até controles de temperatura, especificações de matéria-prima, teores de gordura, umidade, para você poder controlar e ter o produto final dentro da legislação vigente. Os produtos, eles têm padrões de umidade, de proteína, de gordura, então a gente precisa, através da matéria-prima e dos ingredientes, ter esse padrão final que o produto exige da legislação.
7: Amanhã tem mais sobre engenharia de alimentos. Boa semana para todos nós. José Maculã, para a tua Rádio Alvorada.
1: Obrigado, colega José Maculã. 16, faltando para 7, 15 graus de temperatura. Tem notícia para quem está precisando, interessado e, acima de tudo, querendo.
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1: Com a Júlia Berghetti Xavier.
2: Para você que está em busca de empregos, o Cine de Marau tem vagas na indústria metalúrgica para alimentador de linha de produção, na indústria frigorífica para auxiliar de linha de produção, magarefe, inspetor de qualidade, cozinheiro e auxiliar de cozinha, no comércio para representante de vendas com carro próprio e atendente de farmácia, em supermercados para operador de caixa, fiscal de caixa e auxiliar de padaria, na indústria em geral para soldador, operador de máquina, auxiliar de costura, auxiliar de roto moldagem, trabalhador para laticínios e operador de empilhadeira 1. E em serviços para eletricista auxiliar de manutenção, vigilante, auxiliar mecânico de manutenção, auxiliar administrativo, analista financeiro, coordenador de equipe para coleta de sucata, técnico de enfermagem, auxiliar de carga e descarga, pedreiro, servente, auxiliar de cozinha e motorista para caminhão C, além de revisor de tecidos e frentista. Lembrando que para se candidatar para as vagas, você deve ir até o Cine com o seu documento pessoal e fazer o seu cadastro para ser encaminhado para as entrevistas. O Cine fica na rua Irineu Ferlin, número 658, no centro, junto à Prefeitura Municipal de Marau. Júlia Berghetti Xavier para a tua Rádio Alvorada.
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1: 6:50.
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6: Alô, você que se liga aqui na tua rádio Alvorada. Uma excelente segunda-feira.
7: Rival também dava a bola, pressionava um pouco mais. Mas, por sorte, hoje tivemos um resultado. Muito feliz. Muito feliz por os jogadores. Mas já estou pensando no próximo jogo, né? Ir a jogo a jogo. Sabemos que temos que ir jogo a jogo e tem que ganhar de novo. Há que ganhar de novo o próximo jogo. Sabemos que é um jogo difícil, mas necessitamos apontar de 3 pontos.
6: Se por um lado o Inter venceu e deu uma respirada, deu uma sobrevida ao seu técnico, a gente não pode dizer o mesmo do Grêmio, que perdeu de virada para o Vasco da Gama no sábado, quebrando uma invencibilidade de 20 anos de vitórias gremistas em Porto Alegre. O Vasco não vencia o Grêmio jogando na capital dos gaúchos há 20 anos e jamais tinha vencido dentro da arena do Grêmio, e o tricolor conseguiu essa façanha. É mais uma para as coleções da atual diretoria e do técnico Luiz Castro, que comandou o Grêmio em 3 vexames, a gente pode dizer assim, 3 tabus quebrados. Esse do Vasco, o do Vitória, que não batia o Grêmio há 12 anos, e o Bolívar, que não vencia um clube brasileiro em competições internacionais há 20 anos. Todos esses, o Grêmio conseguiu bater e conseguiu perder esses jogos. Porém, contudo, todavia, Luiz Castro não é mais problema da torcida gremista. O técnico português foi desligado do cargo no domingo pela manhã. Ele chegou a comandar um treino antes de ser comunicado da decisão da diretoria gremista em interromper o seu trabalho. Trabalho esse muito ruim mesmo. Devia ter sido interrompida há bastante tempo. No mínimo, há 3 meses ele estava sendo bastante contestado, antes mesmo da pausa para a Copa do Mundo. E nessa volta o Grêmio simplesmente não apresentou absolutamente nada. Foi um trabalho de 9 meses que não mostrou nada. O jogo contra o Vasco foi mais um exemplo disso. O Grêmio até sai na frente com o gol do Vila Sante, um gol chorado. E aí no segundo tempo, quando tinha maior controle do jogo, o Vasco já nem ameaçava tanto, tomou um gol. E aí parece que se desesperou, o castelo de cartas despencou e o Nardoni deu um presente para o jogador do Vasco, que acabou virando a partida. Ficou um clima bastante ruim lá na Arena do Grêmio, a torcida vaiando, pedindo o nome, inclusive, de Renato, o ídolo tricolor que deve ser o novo comandante do Grêmio. Para o jogo da quarta-feira, vai ter um rosto bastante conhecido do torcedor do Grêmio na Casamata. No mesmo comunicado que o Grêmio fez anunciando a saída de Luiz Castro, confirmou que Luiz Felipe Scolari, o Filipão, vai comandar o Grêmio no próximo jogo contra o Botafogo, e é um jogo que o Grêmio vai precisar muito pontuar, já que esse jogo contra o Vasco era um jogo de 6 pontos, a gente pode dizer assim. O Grêmio deixou de ganhar essa gordura e entrou de vez na briga pelo rebaixamento. Inclusive, hoje tem pontuação de rebaixado. O Grêmio agora, com esse novo ciclo, vai ter que vencer fora de casa, porque agora desperdiçou também pontos importantes dentro de casa. Esse jogo contra o Botafogo também é um confronto direto. O Grêmio precisa vencer para não entrar no Z4 na próxima rodada, porque depois tem Palmeiras em casa contra o vice-líder da competição, e a gente sabe que é um jogo muito difícil, mesmo sendo na Arena. O novo comandante agora é oficial. Renato Portaluppi é o novo treinador.

0: 2013, essa passagem a mais vitoriosa entre 2016 e 21, e de 2022 a 2024. Então, Renato Portaluppi, o maior ídolo da história do Grêmio, está de volta para tentar livrar o Grêmio do rebaixamento. Vamos ver se toda a mística que envolve o nome de Renato Portaluppi será suficiente para livrar o Grêmio da zona de rebaixamento que cerca a arena do Grêmio nesse momento. A tendência ainda segue que Luiz Felipe Scolari, o Filipão, seja o técnico do Grêmio diante do Botafogo, com o Renato Gaúcho já presente no estádio, nos camarotes, acompanhando o seu novo time. E a primeira partida de Renato comandando o Grêmio ser contra o Palmeiras no próximo domingo, dentro da Arena.
1: Tá aí, obrigado, Vini.
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1: Quase bem, meu amigo, minha amiga. Boa noite, eu volto amanhã. Vem aí, Johnny Francio e o programa Tua Noite. Tchau, tchau.
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1: Muito boa noite, gente querida. Boa noite, meus queridos. Agora 7 horas, 4 minutos, 7 e 4. Começa aqui uma nova semana. Estamos começando após a comunicação do nosso colega Cassiano Tomasi, o Fifo. Vamos chegando, chegando dando os nossos cumprimentos, as nossas saudações. É, e com ela uma nova oportunidade de dizer para você, acredite que recomeçar e fazer diferente, né? Recomeçar e fazer diferente, que a gente entre essa semana aí com o coração leve, com fé renovada e com esperança de que muitas, muitas coisas boas estão a caminho, porque nem sempre sabemos o que os próximos dias vão nos trazer. Então, nós podemos escolher como iremos caminhar, como a gente vai caminhar por eles. Com coragem, gratidão, confiança em Deus. É uma dica, né? É só uma dica. A você que está chegando do trabalho, em casa, preparando aí aquele jantar, na estrada, simplesmente aí fazendo companhia para a nossa programação. Muito obrigado por estar aqui. Que esta semana seja de portas abertas, de boas notícias, de encontros que aqueçam o coração e que nos tragam muitos motivos para sorrir. Aqui pela tua Rádio Alvorada a gente começa mais uma noite juntinho, com muita música, informação, né? Aquele carinho, aquela companhia que chega pelo rádio e encontra um cantinho especial dentro da gente. Um ótimo início de semana para você e toda a tua família, tá certo? Que Deus abençoe seus caminhos, proteja sua casa e permita que cada novo dia seja uma nova oportunidade de ser feliz. Bem-vindos aqui no Tua Noite, tamo junto, saudando aqui os nossos patrocinadores, os melhores anunciantes do rádio, os nossos parceiros publicitários, o nosso muito obrigado em nome da AgroSonora Comercial Agrícola, Comix, tudo para sua obra, lá no bairro Santa Rita, via Perimetral 324, vem para Comix. Alô, seu Peroni, uma boa semana. 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Ah, isso aí, gente. 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Vamos lá, vamos atender o telefone aqui que tá tocando fim de noite. Milionários é Rico, a gente começa a programação cantando e encantando nessa noite de segunda-feira. Bom início de semana, hoje 14 de setembro, 15 graus a temperatura. Boa noite!
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0: Agora 7:16, 7:16, previsão do tempo. 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Vamos conferir a previsão do tempo? Como fica o tempo para este início de semana? Hã? Solzinho quis aparecer hoje. E a Kátia Valente vem falar aí sobre o mapa do tempo. Fala aí, Kátia Valente.
1: Na terça-feira, o dia começa também bastante frio. Alguns prognósticos indicam que tem condições de geadas, mas principalmente na campanha e no sul e em partes nas regiões mais elevadas também. Por aqui pode ter alguma condição. As temperaturas em média pela manhã vão oscilar entre 4 e 6 graus. Aí durante a tarde, a máxima sobe um pouquinho mais do que na segunda-feira, beirando a casa dos 16 graus e meio. Ainda assim, né, é bastante frio. E na quarta-feira também, seguimos já com o tempo mais seco predominando por aqui, presença do sol, variação de nuvens, temperaturas baixas, pela manhã a sensação é de frio, mínimas entre 3 e 6 graus. À tarde, a máxima deve chegar aos 17, 18 graus. Com a previsão do tempo, Kátia Valente.
2: Boa noite.

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1: Barbaridade, vamos lá agora, 7 horas 27 minutos, 7h27. A gente vai aqui no oferecimento e a parceria. 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Vamos ver como é que tá aqui as informações, se tem utilidade pública. Festejos Farroupilha. É, vem aí o 20 de setembro. Atividades artísticas, culturais, campeiras. Destaque aí pro Tiro de Laço, 18 a 20 de setembro, no Parque Lauro Ricieri Bortolom. Vem o duelo, valendo 10 mil reais de prêmios, além de jogos campeiros, tiro de laço, gineteada. E no palco da Praça de Alimentação, shows no dia 16 com Thiago Reder, também Fabiano. No dia 19, Osbertucci. E no dia 20, Sina Gaúcha. Entrada franca, realização entidades tradicionalistas de Marau e Prefeitura Municipal, e o apoio da Tua Rádio Alvorada. Abraço a todos os patrões, pessoal que segue botando, valorizando a camperiada, né? O artista gaúcho, pessoal que tá se preparando pra Semana Farroupilha, né? Ai, que tal, gauchado? Que tal esta, hein? Meu amigo. Deixa eu mandar um abraço aqui pro o Kiko. Vê aqui, o Kiko Gasperin. Esse é o gênio, né? Esse é o gênio da eletricidade. O gênio da eletricidade. Quem precisar de um trabalho de manutenção elétrica, precisar de um serviço de eletricidade, esse é o cara. É o gênio da eletricidade. E além de ser uma grande pessoa, né? Esses cabelos brancos aí traz muitos conselhos, muita prosa boa. Uma semana abençoada para você também, meu querido. Obrigado pela companhia. Eu ia botar aqui uma música, essa é bem animada, essa música aqui. E na voz dos Garotos de Ouro, então, se preparando pra semana, Farroupilha. E aí, morena, o que que achou das minhas encilhas? É que eu tô me preparando pra semana, Farroupilha. Asquetá! Abagualado! O gaiteiro vem abagualado. Agora 7h33, segue o baile. Mais ou menos desse jeito aqui, meu amigo Kiko. E depois a gente roda o carisma pra você aí, meu querido, tá certo? Fica com a gente aí, meu parceiro.
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0: Modão daquele rasgado, aquele de rasgar o peito aí com Liu e Léo cantando a Fazenda São Francisco e também cantando aqui o grupo, a banda Carisma, Vida, Vida Minha, oh, pedido aqui da nossa audiência. Que abraço, hein? Que abraço! Semana abençoada, semana vaneira de respeito. Hã? Essa vaneira de respeito aqui foi lá pro... Deixa eu ver aqui, foi pro Dilonei Cadarim. Obrigado, Dilonei, pela companhia. Dilonei Cadarim, vaneira de respeito. Com a participação especial aqui do Márcio Correia, os mateadores. E aí esse cara aqui que tá sempre junto conosco, um abraço aí pro... meu Deus do céu, o Zalo, Zalo!
1: Fala, meu amigo Johnny, como é que tá, meu querido? Boa noite.
0: De buenas.
1: É o Zalo.
0: De
1: buenas. Uma música pra eu e pra minha mãe Marília aí, especialmente pra você aí. Tá bom, piazão? Se puder tocar Irmão da Lua, do Zé de Camargo e Luciano. Tá bom, meu querido? Tamo junto, um abraço aí.
0: Mas é claro, meu querido, mas é claro. Só vou rodar um intervalo comercial aqui, tá bom? Só rodar um intervalo comercial e eu já vou voltar. Tem o quadro Te Aproxega e já vamos rodar o Irmão da Lua. Tem uma participação aqui muito, muito bacana aqui do... Uma versão aí que saiu no Rodeio de Barretos aí, tá certo? Valeu, parceiro. 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

Bueno, agora 8 faltando para as 20 horas. 8 para as 8. Às vezes o cara se pega mal aqui nas notas de falecimento aqui, né? Veja bem esse senhor aqui. Círio Lourenço Pereira Nepomuceno. Mas que sobrenome, né? Diferente, né? Não, não vamos dizer que é feio, mas é diferente. Mas o cara, a gente pode falar errado aqui. Mas é Nepomuceno, isso mesmo. É. Me lembrei agora do a poesia abagualada. Abagualada. Muito gaúcha.

0: É, tem lugar que parece conversar com a gente, né? Mesmo quando tudo está em silêncio, lá no meio da campanha. Não sei se você que está nos ouvindo já foi num cemitério de campanha, entre o verde, o campo, o vento, o canto dos pássaros. Existe aquele pequeno cemitério de campanha, poucas cruzes, alguns nomes, muitas histórias. E ali descansam homens, mulheres, que um dia acordaram cedo, pegaram na enxada, montaram num cavalo, criaram seus filhos, amaram, sorriram e deixaram sua passagem marcada nesse mundo, né? E quando a gente olha para aquelas cruzes, percebe que a morte não escolhe rico ou pobre, patrão ou peão. No fim da estrada, meus amigos, no fim da estrada, todos nós voltamos para a mesma terra, o mesmo chão. Por isso, enquanto a vida nos permite, abrace mais, perdoe mais, diga mais vezes, eu te amo. Porque a morte não marca a hora, como dizia a música do Teixeirinha, né? E talvez o amanhã não nos pertença. No cemitério de campanha o vento continua passando, o campo continua florescendo e as histórias daqueles que partiram continuam vivas na memória de quem ficou. Que a gente saiba valorizar a vida enquanto ainda há tempo. Como dizia o lendário Jaime Caetano Brau, cemitério de campanha, rebanho negro de cruzes, aonde a noite estranhas luzes fogoneiam tristemente. Até o próprio gado sente no teu mistério profundo que és um pedaço de mundo noutro mundo diferente. Pôs o certo dos humanos fim do calvário terreno, aonde o grande e o pequeno se irmando no mundo só, e onde os suspiros de dó de nada significam, porque em ti os viventes ficam diluídos no mesmo pó. Vamos mandar abraços aqui pro pessoal que tá mandando mensagem pra gente. É o Dilonei Cadarim. Como é que é aqui? Essa aqui a gente já foi essa música aqui. Boa noite, Johnny, manda a música pra mim, abraço, Dila Siqueira. Ontem a Dila tava com uns bolinhos lá, caprichado, hein, Dila? Não faça isso, Dila. Vila Maria, ótima semana pra você, uma ótima semana pra ti também, queridas. Tudo de bom, obrigado aí, Dila, pela companhia. Ficou demais essa foto aí que você botou no teu perfil aí, né? Lá dos anos 60, 70, cabelo despojado, hã? Que tal? Getúlio Bugs, alô Getúlio, obrigado aí pela companhia, Getúlio, baita abraço pra ti, tá digitando aqui, mas enquanto isso vamos no quadro Te Aproxega com Cemitério de Campanha.
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0: diferente. Pouso certo dos humanos, fim do calvário terreno, onde o grande e o pequeno se irmanam num mundo só, e onde os suspiros de dó de nada significam, porque em ti os viventes ficam diluídos no mesmo pó. Até o ar que tu respiras, morno, tristonho, pesado, tem um cheiro de passado que foi e não volta mais. A tua voz são os ais do vento choramingando, eternamente rezando gauchescos funerais. Coroas, tocos de velas, de pavios enegrecidos, que em terços mal concorridos foram se queimando a meio. Cruzes de aspecto feio de alguém que viveu penando, e depois de andar rolando, retorna ao chão de onde veio. Mas que importa a diferença entre uma cruz falquejada e a tumba marmorizada de quem viveu na opulência? Que importa a cruz da indigência a quem já não vive mais, se somos todos iguais depois que fim da existência? Que importa a coroa fina e a vela de esparmacete, se entre os varais do teu brete nada mais tem importância? Um patrão, um peão de estância, um doutor, uma donzela, tudo, tudo se nivela pela insignificância. Por isso, quando me apeio num cemitério campeiro, eu sempre rezo primeiro junto à cruz sem inscrição, pois na cruz feita facão que terra dentro se some, vejo os gaúchos sem nome que domaram este chão. 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E visito de um por um, no silêncio triste e calmo, desde a cruz de meio palmo ao mais rico mausoléu. Depois, botando o chapéu, me afasto pensando a esmo: será que alguém fará o mesmo quando eu for tropiar no céu?
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0: começou com esse cara aqui de Barretos. Ele começou a me dar o meu nome e pedir para eu cantar. Geralmente você grita, fala um verso, aí toca uma música do Zezé de Camargo, sabe? Você lembra de alguma aí que, que o pessoal já conhece, por exemplo?
1: Nossa Senhora, tem música demais, né? Mas a que viralizou, o Canta Minosmar, por Numa Lua.
0: Essa
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0: Nossa senhora, isso aqui é pra arrebentar, é pra dar aquela tijolada, aquela pataça, aquele... Marretada no peito, hein? Eita, rapaz! Essa aqui é marretada no peito aí, ó.
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0: Fala, meu parceiro! Segura aí! Segura! Segura esse modão aí, meu parceiro Romanini!
2: Quem que escolheu essa?
0: Olha aí! Não!
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0: Essa aqui agora já foi, né?
2: Que conselho é esse, né?
0: Lá no o Zaninho, Papai Noel, Vermelho, Bardoso.
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0: Agora é pra derramar, né?
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0: Segura!

0: Tchê.
1: Eu acho um barulho quem fez essa música.
0: Sa senhora. Vamos pro intervalo comercial, a gente já volta com mais som. Tá na hora do intervalo, segura o trem aí que a gente já volta com mais som.
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2: 14 graus.
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2: 8:10.
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0: Oxe, coisa boa, que coisa boa, que maravilha. Maravilha, o povo tá com a gente. O povo tá com a gente aqui, ó. Eu achei aqui do Carisma, meu caríssimo. Eu achei que o Carisma aqui... Vida, minha vida. Eu não conheço essa música aqui, mas vamos rodar com Carisma ela, pra gente conhecer. 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Ô, Kiko, vamos ver se é essa aqui, Kiko. Vida, minha vida. Deve ser uma daquelas, né? Daquelas bem chonadinha. Segura, peão. Acabou não, mundão. Ô, barbaridade. Depois, olha o que pediu aqui depois, aqui, ó. Essa aqui é da... Não arrastar, né? Arrastar o cabeção, né? Marcos Paza. Vê se é essa aqui. Se não for essa aqui, depois a gente vê se é com Marcos Paza ou não. Como é que foi que uma moça disse aqui? Como é que foi que a moça falou? Deixa eu achar aqui a mensagem aqui da moça aqui. Ela falou... O que que ela disse aqui? Essa aí é pro coração sair correndo do peito e se arrastar no chão. Tá senhora, hein? Acaba não, mundão. É, tem com o Marcos Paza. Tá, então vamos lá, já preparei aqui Vida Minha Vida. Vamos tentar aqui. Programa ao vivo assim. Marcos Paza.

Mas que tal? Agora, ó, Kiko, depois dessa aí, mas só achei no bailão? Só no bailão? Meu Deus do céu! Quem sabe aí?

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Ô, barbaridade, que o povo tá, começou a semana aí daquele jeito, né? Daquele jeito que todo mundo gosta. É, aquele jeitão assim que todo mundo gosta, né? Dá não, né? Assim é pra matar, né? Aquela que é pra matar o guarda. Hã? É pra matar o guarda, é pra matar o guarda. Segura, trem! Trem que pula, não sei se é cavalo ou se é mula, mas que pula, pula! Aí o... tá trabalhando lá com a lanterna na cabeça lá, tá bem louco hoje o Kiko, hein? Dançando só num pé, hein? Tá girando nas patas aí, hein, Kiko? Então vai lá, essa aqui agora tu abraça na ferramenta aí e dança juntinho aí, ó. Essa pra galera que tá lá no meu amigo Márcio De Carli. Ali no bar De Carli. Segura, trem!

0: que trem, que trem, que trem bom! Que trem bom, que trem, que pique, que pira, né? Vamos lá! 8h23. 8h23, segura essa aí, é boa também. Essa é boa também, né? Essa aí é boa também. Coração não bate, ele capota. Segura esse trem, bate aí, bate que bate coração. Vamos trazer aqui a previsão do tempo, que o pessoal precisa saber do tempo, né? O tempo é o tempo. Deixa eu mandar mais uma vez aqui um abração aqui, a rapaziada metendo um baralho aí, trocando uma cartilha. Hã? O pessoal que tá gingando o baralho aí e curtindo aí a programação, muito obrigado pela sintonia. Um baita abraço aí pra vocês. Pessoal que tá lá no, aqui no Bar do Márcio, na sintonia, o Zaninho, o Papai Noel. Quem que é o Papai Noel que eu não conheço? O Vermelho, o Bardoso. Larguei pra turma, Romance no Deserto. Amado Batista, rodei com o embaixador aí, né? O Gustavo Lima. Fica bom também. Boa noite, Johnny. É o Rude. Tô aqui em Passo Fundo te ouvindo. Tô ligado aí na programação. Um abraço, boa semana. Boa semana pra você também, Rude. Obrigado aí pela companhia, meu querido. Tudo de bom pra você. Um baita abraço aí. Também um abraço pro Sorriso, por falar em família Sandri. O Sorriso ontem.
1: Boa noite, meu
0: eu te vi ontem, Johnny. Sorriso, é viu? Tá? Te vi ontem.
1: Um abraço pro nosso amigo o Delso Sandro ali.
0: Isso, eu te vi ontem, Sorriso. Nossa, tava na frente da rádio aqui ontem, né?
1: Ontem ali no Salão
0: Paralelo. Tava moqueadinho, né?
1: Nosso vereador aí de Marau.
0: É.
1: Tava lá com nós lá.
0: Isso.
1: Né? Estava lá representando
0: isso.
1: O Escope pro Palmeiras aqui da Santa Rita e na.
0: Olha aí,
1: o Delso estava lá com nós lá.
0: Que veio, beleza, hein?
1: Bater um papo com nós. Então, manda um abraço pro Delso ali. Nosso grande vereador de Marau.
0: Já tá dado o recado. Beleza?
1: Manda uma música pra nós aí, porque uma nossa ajuda aí.
0: Já está dado o recado, meu querido.
1: Então tá bom, um abraço, até mais.
0: Então tá beleza, um abração pra você, viu? Esse daqui é o Dirceu, o popular Sorriso. Valeu, Rudy, valeu, meu querido. Vamos trazer aqui a nossa previsão do tempo. Kátia Valente, já tá aí, Kátia Valente. Chega pra cá, vem te achegando. Te aproxega, Kátia Valente. Kátia Valente tá aqui pra falar sobre o tempo. É, a previsão do tempo. Como será que fica o tempo essa semana? 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Vamos lá, quem mais aqui? Ah, muito bem, mais mensagem chegou aqui pra gente. Alô, meu parceiro. Vou largar direto aqui.
2: Boa noite, meu amigo Johnny. Tudo certo aí?
0: Jaime.
2: Beleza.
0: Esse é o Jaime.
2: Amanhã na escuta aí. Mas que tal esse time ali do Vermelho e companhia ali, metado ali, meu Deus do céu, né?
0: Tá rapaziada louco. Metendo um parado.
2: Você tá doido, menino? Você tá doido,
0: tá
2: menino?
0: Tá doido, sabe? Né, rapaz?
2: Esse time aí é muito perigoso, viu?
0: E é isso aí, mais ou menos desse
2: forte
0: jeito.
2: Forte abraço aí,
0: João. Valeu, meu querido, um abração pra você também, viu, Jaime? Tudo de bom pra você, uma ótima semana pra você, a Salete aí, obrigado pela sintonia. Vou rodar aqui a previsão do tempo. Fala aí, Kátia Valente, previsão do tempo.
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4: Para terça-feira, o dia começa também bastante frio. Alguns prognósticos indicam que tem condições de geadas, mas principalmente na campanha e no sul e em partes nas regiões mais elevadas também. Por aqui pode ter alguma condição. As temperaturas em média pela manhã vão oscilar entre 4 e 6 graus. Aí durante a tarde, a máxima sobe um pouquinho mais do que na segunda-feira, beirando a casa dos 16 graus e meio. Ainda assim, né, é bastante frio. E na quarta-feira também, seguimos já com o tempo mais seco predominando por aqui, presença do sol, variação de nuvens, temperaturas baixas, pela manhã a sensação é de frio, mínimas entre 3 e 6 graus. À tarde, a máxima deve chegar aos 17, 18 graus. Com a previsão do tempo, Kátia Valente.
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4: 8 horas e 34 minutos.

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2: 14 graus.
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E agora chegou a hora de fazer aqui uma justiça para um ouvinte muito querida, né? Você que está sempre aqui, que participa, pede música, te confesso, tantas vezes você pediu música e eu não rodei, né? Bah, peço perdão, hein? Mas hoje não tem desculpa, não. Hoje o teu pedido é seu. A música é especialmente para você. Com todo o carinho aqui da tua Rádio Alvorada, nós vamos atender esse pedido que já está virando promessa. Sabe o que que é? Para ela. Para ela. Guerras, guerras, guerras de amor. Aumenta o som aí, minha amiga, porque essa é para você. E fica aqui o meu pedido de desculpas por todas as vezes que você pediu música e você ficou esperando e eu não rodei pra você, tá? Não quero te perder como ouvinte. Então, eu quero rodar, quero dizer pra você, guerras, guerras, guerras, guerras de amor. Vamos lá? Pra cima aí, Salete, ó.

0: Segura!
1: Será que vamos recomeçar?
0: Será que vamos recomeçar? Será que vamos recomeçar? Nossa Senhora! Que trem, hein? Que trem que pula! Que trem que pula, gente boa!
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0: Vida de cão. Que vida de cão! E depois a gente volta pra encerrar. A gente volta pra encerrar a programação aqui. Na tua noite, 15 pras 9. Obrigado pela sintonia. Salete, tá feliz agora? Tamo junto, né? Tamo junto. Então dá um gás aí. Os vizinhos. Tá nada não. Vai dançando aí, vai curtindo.

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1: Participação de luto. 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
5: 14 graus. 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
8: 8 horas 51 minutos.
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1: Muito bem, agora faltando 8, ou melhor, 7 para as 9, 7 minutos faltando para as 9. Vamos ver o que está chegando aqui. Pois é. Não é fácil, né? Não é fácil, mas tudo bem. Vamos lá. Vamos seguir aqui, encerrar o programa, agradecendo aqui em nome do Mercado Titon. Nosso muito obrigado. 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

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Obrigado aí pela confiança, pela parceria. 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Um abraço, Gabriel, também o Gilberto, lá da Refrigel. Nossos parceiros, AgroSonora, Comercial Agrícola, Som do Campo. 5 para as 9. Bem, muito bem. Deixa eu ver se não esqueci de mandar abraço. Deixa eu mandar um abração aqui para a Nilceia. Obrigado pelo carinho, Nilceia. E também agradeço aqui o pessoal que estava feliz aqui. Boa noite, Johnny. Tá diferente o programa hoje, a gente rodou algumas músicas mais animadas aí para começar a semana um pouco mais em alto astral, né? Mas, às vezes agrada, às vezes não agrada, mas tudo faz parte, né? Tudo faz parte. Sabe que tem aquele ditado? Quando a mente ficar muito barulhenta, vá para fora. Vá para fora. Quando você se sentir confuso... Quando você se sentir confuso por dentro, vá para fora. Isso mesmo. Quando os pensamentos se acumularem, o coração parecer não encontrar lugar para descansar, sai para caminhar. Não para fugir de tudo, né? Mas para se reencontrar. Deixe os pés percorrerem o caminho enquanto a mente aos poucos desacelera. Observe o céu, sinta o vento, repare nas árvores, nas flores, nos pequenos detalhes que normalmente passam despercebidos. Escute os pássaros, o barulho da chuva, o movimento das folhas. Há algo profundamente curativo em voltar para a simplicidade. Os monstros da mente gostam de ambientes fechados, de pensamentos repetitivos, de noites mal dormidas e de histórias que a gente inventa sobre aquilo que ainda nem aconteceu. Eles crescem quando ficamos presos dentro da nossa própria cabeça. Mas o ar fresco lembra que existe um mundo além dos pensamentos. O sol toca

tudo bem. Às vezes, o que precisamos não é de uma resposta imediata, mas de alguns minutos de silêncio, para que aquilo que estava confuso dentro de nós possa finalmente encontrar um espaço para se organizar. Então, quando o mundo parecer pesado demais, não se abandone dentro da sua própria mente. Abra a janela, saia de casa, respire profundamente, caminhe sem pressa, olhe para o céu, permita que a natureza faça companhia e lembre-se, nem todo pensamento merece ser acreditado, nem toda preocupação precisa ser resolvida hoje, nem toda tempestade anuncia um desastre. Às vezes, tudo que a alma precisa é de um pouco de céu, alguns passos e a lembrança de que não precisa ter tudo sob controle para continuar. Caminhe, respire e entregue. A vida continua acontecendo lá fora. E talvez, enquanto você contempla o mundo, algo dentro de você também acontece.

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